0: O novo episódio do AMICE, o podcast da mulher paranaense, fala sobre mulheres e o sono, o que está em jogo quando você não dorme bem. Os dois grupos de mulheres que mais sofrem com a privação do sono são as que estão na fase da menopausa e as do puerpério. Durante estes momentos, os hormônios passam por mudanças naturais do corpo. No caso da mulher com menopausa, a temperatura corporal e o estresse acabam tendo um impacto maior na insônia. Para mulheres no pós-parto, a rotina de cuidados com o recém-nascido e a hipervigilância acarretam na qualidade do sono. Venha conhecer mais sobre como o sono afeta sua qualidade de vida no novo episódio já disponível no nosso canal do YouTube, AMICE_PR.
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1: Olá, eu sou o Diego Tirri e agora começa mais um Minuto de Educação, o boletim diário sobre a educação pública no Paraná. Reinaugurado em agosto de 2025, o Museu da Escola Paranaense já recebeu mais de 1.300 visitantes, entre estudantes, pesquisadores e a comunidade em geral. O espaço conta com 3 salas de exposição permanente, além de um hall de entrada com fotografias históricas de estudantes e ambientes temáticos que recriam o cotidiano escolar de diferentes períodos de educação brasileira. O MEP, localizado no bairro Batel, em Curitiba, tem como destaque a reprodução de uma sala de aula antiga montada como mobiliário original e objetos utilizados no ambiente escolar da época. O museu possui entrada gratuita e recebe visitas de escolas mediante agendamento prévio. E este foi o Minuto de Educação de hoje. Você também pode nos acompanhar nas redes sociais. O endereço é educação.pr.
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4: 910.
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0: Sammy!
1: Obrigado!
0: Tá, beleza!
2: Obrigado, gente. Obrigado.
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7: 9:24.
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1: Minuto Ame-se.
2: 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A iniciativa está em seu período experimental no Terminal Afonso Pena, em São José dos Pinhais. 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O objetivo é criar um espaço adequado para a amamentação e cuidados com os filhos durante o deslocamento. Venha saber mais sobre essa iniciativa lendo a matéria completa pelo nosso portal amese.pr.gov.br. 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
5: 932.
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1: 9:41.
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1: 951. 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
1: 10:31.
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5: 11-2.
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1: 11:31.
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3: O Paraná se destaca na vacinação de mulheres grávidas a partir da 28ª semana de gestação contra o vírus sincicial, com o objetivo de proteger os bebês nos primeiros meses de vida. O imunizante passou a ser disponibilizado em dezembro de 2025 e contou com mais de 17 mil doses aplicadas. Nesse ano, o Estado contabiliza mais de 34 mil aplicações. O imunizante é feito em dose única, com o intuito de proteger o bebê de doenças como bronquiolite e pneumonia. A orientação da Secretaria da Saúde é de que pais e responsáveis procurem a unidade básica de saúde para garantir a proteção das crianças. 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
4: Meia-noite 2.
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1: Olá, eu sou o Diego Tirri e agora começa mais um Minuto de Educação, o boletim diário sobre a educação pública no Paraná. O governador Carlos Massa Ratinho Júnior anunciou um grande pacote de investimentos para Guarapuava, na região centro-sul do estado. Entre as obras, destaque para a construção da nova sede do Colégio Estadual Professora Alba Keiner, que até então funcionava no mesmo endereço de uma estrutura municipal. A obra vai ser executada pelo Fundepar e está em fase de apresentação de documentação dos licitantes. Com um investimento de aproximadamente R$ 24 milhões, a nova estrutura vai ter mais de 5 mil metros quadrados de área construída, incluindo 20 salas de aula, quadra poliesportiva coberta, laboratórios, entre outros espaços. E este foi o Minuto de Educação de hoje. Você também pode nos acompanhar nas redes sociais. O endereço é EducaçãoPR.
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4: 1 e 2.
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2: O programa do Ame-se dessa semana vai conversar sobre o tema Mulheres e o sono. O que está em jogo quando você não dorme bem? O sono impacta diretamente a qualidade de vida da mulher. A falta dele pode acarretar problemas de saúde, como baixa imunidade, cansaço, diabetes, instabilidade do humor, podendo desenvolver ansiedade e depressão. Para dormir melhor, é importante que a mulher leve uma rotina saudável antes de se deitar, como, por exemplo, ficar longe de telas, praticar atividades físicas e ter uma rotina de sono. Assim, o corpo produz substâncias que vão influenciar em noites bem dormidas. Assista o episódio completo pelo nosso canal do YouTube, Ame-se_PR.
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3: Olá, eu sou o Diego Tirri e agora começa mais um Minuto de Educação. O boletim diário sobre a educação pública no Paraná. A Secretaria de Estado da Educação realizou mais uma etapa de entrega de ônibus escolares no Paraná. Foram 88 veículos que irão assegurar atendimento, transporte e garantir frequência escolar aos estudantes de 76 municípios do estado. A solenidade aconteceu na sede da CED Paraná, em Curitiba, e contou com a presença de cerca de 150 pessoas entre autoridades municipais e estaduais. Os 88 veículos entregues representam um investimento de mais de R$38 milhões e fazem parte da aquisição de 687 ônibus que estão sendo repassados a 340 municípios paranaenses na maior ação do tipo na história do estado. E este foi o Minuto de Educação de hoje. Você também pode nos acompanhar nas redes sociais. O endereço é educação.pr.
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4: 2 e 2. 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
7: 2:33. 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
2: O novo episódio do Ame-se, o podcast da mulher paranaense, fala sobre mulheres e o sono, o que está em jogo quando você não dorme bem. Os dois grupos de mulheres que mais sofrem com a privação do sono são as que estão na fase da menopausa e as do puerpério. Durante estes momentos, os hormônios passam por mudanças naturais do corpo. No caso da mulher com menopausa, a temperatura corporal e o estresse acabam tendo um impacto maior na insônia. Para mulheres no pós-parto, a rotina de cuidados com o recém-nascido e a hipervigilância acarretam na qualidade do sono. Venha conhecer mais sobre como o sono afeta a sua qualidade de vida no novo episódio já disponível no nosso canal do YouTube, Ame-se_PR.
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3: Olá, eu sou o Diego Tirri e agora começa mais um Minuto de Educação, o boletim diário sobre a educação pública no Paraná. Reinaugurado em agosto de 2025, o Museu da Escola Paranaense já recebeu mais de 1.300 visitantes, entre estudantes, pesquisadores e a comunidade em geral. O espaço conta com 3 salas de exposição permanente, além de um hall de entrada com fotografias históricas de estudantes e ambientes temáticos que recriam o cotidiano escolar de diferentes períodos de educação brasileira. O MEP, localizado no bairro Batel, em Curitiba, tem como destaque a reprodução de uma sala de aula antiga montada como mobiliário original e objetos utilizados no ambiente escolar da época. O museu possui entrada gratuita e recebe visitas de escolas mediante agendamento prévio. E este foi o Minuto de Educação de hoje. Você também pode nos acompanhar nas redes sociais. O endereço é educação.pr.
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1: 3 e 3.
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Pois é. Que situação mais chata. Os milagrosos decompositores, infelizmente, tinham ido pro saco. Mas depois de um grande esforço, resolvemos voltar para a pilha

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0: Que coro lindo!
1: Valeu!
0: Bom, agora uma parceria minha com o Jorge Aragão. 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
4: 4 e 3.
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5: 4:32. 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
1: 5 e 2.
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4: 5:32. 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
3: 6 e 2.
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0: Essa foi a banda Roupa Nova, seguindo no trem azul. E assim finalizamos o nosso passeio pela madrugada na Educativa 97.1 FM. Sempre um prazer ter a sua nobre companhia para curtir música de qualidade aqui na Educativa. Eu sou Tobias de Santana, deixando você sempre em ótima companhia. Vem aí Eureka e depois não dá para perder. O Jornal Paraná, agora primeira edição. Temos um encontro marcado à meia-noite de hoje para um novo passeio musical na madrugada. Um ótimo dia para você e um fraterno abraço.
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4: Olá, chegamos! Eureka no Rádio, sempre tratando de questões ligadas ao ensino. Senhoras e senhores, hoje é pré-sexta-feira.
5: Pré-sexta-feira. 28.
4: Oh. Dia 28.
5: 28 de maio, então, já quero deixar um abraço.
4: Pré-sexta-feira.
5: Deixar um abraço, um beijo pra minha filha mais nova. Semana passada era aniversário do meu filho mais velho. Essa semana
4: tudo
5: minha filha
4: na mesma
5: mais
4: época,
5: nova.
4: Tudo na mesma época.
5: Eu acho que eu só reproduzo.
4: Fala o nome dela. Eu preferia não ouvir esse tipo de comentário. Fica só no aniversário da filha, que fica legal.
6: Ah, Giovana.
4: Essa outra parte, não é uma boa.
6: A Giovana.
4: No horário, inclusive.
6: Giovana. Foi minha aluna, Giovana. Foi minha aluna.
4: Ela sabe alguma coisa de geografia?
5: Sabe bastante.
6: É craque em geografia.
4: Só uma pergunta. Só uma pergunta. Quis saber, né? Uma pergunta.
6: Ai, ai. Senhores, sabe o que eu li uma pesquisa na semana que se passou, e ela serve para uma crítica que nós tivemos a semana passada, que a gente nem comentou o nome do indivíduo. Mas o Brasil é o último país em valorização de professor do mundo. Ele consegue perder assim para as ditaduras.
4: E eu gostei da imagem que você colocou lá, porque a imagem mostra, né, os países numa escadinha, do país que menos investe em educação ao que mais investe. O Brasil está fora da escadinha, dentro do buraco. Né? Eu achei interessante a
5: isso vai refletir no interesse, né, dos nossos alunos a cursarem licenciatura.
4: Os professores, né?
5: Os cursos de licenciaturas hoje estão um pouco procurados. Né?
6: Toniolo, isso que você está falando, por exemplo, nós precisamos de mais pedagogos, nós precisamos de mais professores, é indiscutível isso. Mas, nessa semana que se passou, a gente notou na sala dos professores, só tinha velhos, tipo Osvaldo, né? Sim, não tinha mais gente, não tinha gente.
4: Isso foi agressivo, isso foi profundamente agressivo.
6: Não, é verdade, é uma constatação. Não tinha meninos e meninas, gente assim com 25 anos, 30 anos, que querem ser professores.
4: Meu diretor, eu queria processar por isso.
6: Não tem. Meu, a gente está falando de maneira a gente está brincando aqui.
4: Agora está brincando,
6: isso,
4: né?
6: Mas isso é uma coisa extremamente séria. Por quê? O país vai ter um colapso.
5: Uhum, em breve, esse grupo irá se aposentar, né? E aí vão ficar com professores temporários? Os concursos não são realizados?
6: Não, mas ninguém quer ser professor.
5: Ninguém quer
6: ser pedagogo e assim por diante.
4: Você reduz cada vez mais o número daquelas pessoas que querem
5: vários alunos aí, que eu acho que trabalhar com essas aulas nos cursinhos, nos preparatórios, eles nos dizem assim, eu gostaria de ser professor também, eu gosto,
6: mas
5: só que primeiro eu vou achar uma profissão que eu possa me estabilizar, ganhar meu dinheiro, aí eu uso como
4: Eu até ontem comentei, eu me lembrei desse teu comentário e estava falando com os amigos justamente sobre isso, né, que aí você enxerga um engenheiro frustrado, um cara que estudou odonto frustrado, porque o que ele queria ser realmente? Professor.
5: Professor, queria dar aula.
6: Então, um país que não valoriza está fadado ao fracasso. Um país que acha que professor é vagabundo está fadado ao fracasso. Mas nós que discordamos dessa ideia,
5: com
6: professor
5: certeza,
6: Osvaldo,
5: né?
6: Professor Toniolo, conte-me, você que foi testemunho ocular
4: nesta data. Mas primeiro eu queria sim compartilhar com os colegas uma alegria. Nós, no nosso curso de história da UTP,
6: opa,
4: recebemos o conceito 5 do MEC. Simplesmente o maior conceito do MEC. Muito alegres com isso.
6: Parabéns aos professores. Mas eu queria saber quem é o coordenador dessa universidade.
4: A Viviane Zeni, minha grande amiga. Minha grande amiga. E que, né, levou adiante junto com a gente.
6: Viviane, grande abraço. Né,
4: e os homens não falavam dela, olha só. Não, realmente.
6: Fala, tem que falar.
4: Vivi, me desculpa, tá, minha chefinha?
6: Então tá bom, já está feita aí a propaganda, conta para nós nessa data.
4: Em 1937, senhores, foi fundado um negócio que vocês conhecem muito bem. Eu só conheci de en passant, que era uma coisinha chamada Volkswagen. Em 1937 foi criado o Volkswagen. E vamos lembrar como foi criado.
6: Ferdinando,
4: né? Foi criado ali pelo Ferdinando Porsche, exatamente, a pedido, né, do Hitler, porque o Hitler queria um carro popular que todo alemão pudesse ter. Inclusive, para aqueles que não sabem, a palavra Volkswagen quer dizer carro do povo em alemão, né? A ideia de ter um carro popular, o Porsche há algum tempo queria criar um carro popular, mas só que ele fazia carro de luxo, né? E o único pedido que o Hitler fez para ele foi que o carro não tivesse refrigeração a água, e sim refrigeração a ar, né? E o Fusquinha se tornou, de certa forma, uma febre, né? No Brasil, acho que vocês colegas lembram, né, que na década de 70, aqui no Brasil, porque ele foi trazido para cá por JK, na mesma ideia de um carro popular, eu costumo brincar com os alunos que a cada 10 carros que paravam numa esquina na década de 70...
6: 11 eram Fusca.
4: 11 ou 12 eram Fusca. 11 ou 12 eram Fusca. Se você ouvisse assim, alguém dizer, ah, dois carros bateram, você sabia, eram dois Fusca. Fuscas.
5: Era viatura até de polícia, Fusca. Também.
6: É verdade.
4: Exatamente,
6: As Kombis eram ambulância.
5: É, ambulância, não, mas diziam que o Fusca ele era um carro resistente, de estabilidade, faziam propagandas, quer dizer, um carro...
4: Senhores, eu devo confessar um acontecimento de minha vida no passado, ainda bem que ficou bem no passado, eu não posso nem mais sofrer processo, graças a Deus. Mas eu aprendi a dirigir numa Kombi. Não, você não entendeu tudo ainda. A Kombi bateu, era uma ambulância.
6: Então tá bom.
5: Eu aprendi a dirigir no Fusca, e é o mesmo Fusca que eu tenho até hoje, né?
6: Sério?
5: Eu tenho o mesmo Fusca até
4: conservou
5: hoje.
4: Conservou o
5: bichinho? 66. Quando eu nasci, meu pai foi me buscar com esse Fusca.
6: Agora deu nostalgia.
5: Agora
4: é nostalgia. O meu era 70.
6: Então, falando em nostalgia. Você é mais novo, né? Vambora. Grande abraço a todos, Eureka no Rádio.
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0: Olá, um bom dia para você que está aqui com a gente na TV Paraná Turismo nesta quinta-feira. São 7:01, abrimos esta edição do Paraná Agora com imagens ao vivo lá de Guaíra, no extremo oeste do Paraná. Você vê aí a ponte Ayrton Senna, uma importante ligação que faz aí do Paraná com o Mato Grosso do Sul, também com o Paraguai, sobre o rio Paraná, aí esse grande rio. 17 graus neste momento.
1: Bom dia para você que nos acompanha a partir de agora e que vê imagens do outro extremo do Paraná. Agora sim, uma outra ponte também, ponte de Guaratuba, sendo inaugurada. Nesse instante, Guaratuba vai amanhecendo com um sol aí na ponta esquerda do seu vídeo. Parece que as nuvens dessa neblina vão subir, o sol vai aparecer por lá. Vamos ver, daqui a pouco a gente vai saber do... Nossa temperatura no Paraná, por enquanto, 15 graus no litoral paranaense.
0: Isso mesmo, Gustavo. Estamos em rede pela TV Paraná Turismo, também pela 97.fm, AM630 e ao vivo pelo YouTube.
1: Vamos conferir o que é destaque nesta quinta-feira.
0: Olha só, o evento realizado hoje em Curitiba pode abrir portas para os microempreendedores individuais.
1: Universidade abre vagas para o ensino superior a partir das notas do Enem, sem a necessidade da realização do vestibular convencional.
0: Estreia hoje no Cine Passeio, um filme de vampiros que traz como protagonista um ator curitibano.
1: Isso e muito mais no Paraná Agora, primeira edição, que já está no ar.

0: É quinta-feira, né? Bom dia para você que está chegando nesse momento aqui, no Primeira Edição. Se você está aqui em Curitiba, é um microempreendedor individual, então não dá para perder um evento que vai começar daqui a pouquinho aqui na capital, viu? A gente já vai fazer conexão com o repórter Luan Azevedo. Luan, explica para a gente que iniciativa é essa voltada para os MEIs. Bom dia.
1: Bom dia, Paty, Gustavo e bom dia a todos. É um convite para quem é microempreendedor individual ou está pensando em abrir o próprio negócio. Uma oportunidade importante aqui em Curitiba nesta quinta-feira. É a virada MEI 2026, seu negócio em movimento. E acontece aqui no Memorial de Curitiba, no bairro São Francisco, com uma programação gratuita voltada justamente para quem quer crescer, se organizar e vender mais. Durante todo o dia, das 8 da manhã às 5 da tarde, os participantes vão encontrar serviços práticos que fazem diferença no dia a dia de quem empreende. Tem orientação financeira, regularização do MEI, apoio fiscal, simulação de crédito, diagnóstico rápido do negócio e até ferramentas de graça de divulgação, como produção de foto profissional e criação de cartão digital com QR Code. E um dos destaques da programação acontece às 10 horas da manhã, agora de manhã. A capacitação Faça Seu Negócio Bombar no Google. A proposta é ensinar de forma simples e prática como colocar a empresa no Google e no Google Maps, melhorar a presença digital, conquistar avaliações positivas e aumentar as oportunidades de venda pela internet. A ideia da virada MEI é justamente mostrar ao pequeno empreendedor que hoje estar presente no ambiente digital deixou de ser opção e virou mais uma necessidade para quem quer ampliar clientes e fortalecer o negócio. O evento é promovido pela Secretaria Municipal de Desenvolvimento Econômico e Inovação e pela Agência Curitiba de Desenvolvimento em parceria com o Sebrae. E a participação é de graça. Mas atenção, é preciso fazer inscrição antecipada, mas ainda dá tempo pelo site da organização. Então, fique atento, fica o convite para quem quer buscar orientação, fazer network e aproveitar oportunidades para impulsionar o próprio negócio aqui na capital paranaense. Paty, Gustavo.
0: Obrigada, Luan. Bom trabalho para você.
2: Bom dia para você que acaba de sintonizar na TV Paraná Turismo ou ainda na Rádio Educativa. A capital do Paraná vai usar dados estratégicos do aplicativo Airbnb para compreender melhor o comportamento dos turistas, identificar tendências e ainda a viagem de desenvolver políticas públicas. A ideia é fortalecer o turismo na capital e a economia local.
3: Ana Vitória mora em Rio Grande do Norte e ela gostou tanto de Curitiba que está de volta pela segunda vez. Agora ela trouxe a família para aproveitar as belezas da capital paranaense.
4: Fácil acesso para a gente se deslocar, né? A gente aproveitou a linha turismo também, o ônibus, mas também estamos aproveitando de Uber e tudo é de fácil. Pelo menos o hotel que a gente ficou foi bem no centro, assim, localizado, foi de fácil acesso a tudo e boa recepção deles.
3: Já o Juraci visita Curitiba pela primeira vez. Uma das coisas que ele aprovou foi a hospedagem.
5: Estou gostando, sim, da limpeza, do atendimento, das coisas em Curitiba, é muito bem organizada.
3: De olho nos turistas, Curitiba fez uma parceria nesta semana com o Airbnb.
6: O objetivo da nova parceria é entender melhor o comportamento dos turistas, identificar tendências de viagem e desenvolver políticas públicas para fortalecer o turismo e impulsionar a economia local.
7: Fortalece muito o turismo porque políticas públicas têm que ser feitas em cima de dados. E esses dados podem nos dar importantes indicativos, como, por exemplo, a gente entender a época do ano em que estão vindo mais turistas, o tipo de turista que está vindo e direcionar eventos, ações do município para que a gente possa ter mais turistas na cidade, cada vez mais turistas.
3: O César trabalha com locação deste apartamento pela plataforma há quase 4 anos, devido às vantagens que ela oferece.
8: Eu sempre busco a cada vez mais, né, melhorar ele, deixando ele em um ambiente bem aconchegante, que a pessoa chega e se sinta em casa. Chega com a mala, com as roupas ali, o resto tem tudo, bem completo.
0: São 7h08. Nós começamos esta edição falando de oportunidade. E agora o assunto continua sendo, sabe o quê? Oportunidade. Tem uma universidade com um processo diferente para o estudante entrar no ensino superior. E nós vamos fazer contato com o repórter Vini Carrasco. Vini, conta pra gente qual instituição que oferece uma opção alternativa para o acesso aos cursos de graduação e como que isso funciona. Bom dia.
9: Bom dia, Patrícia. Bom dia a todos. Olha só, viu? É a Universidade Tecnológica Federal do Paraná, UTFPR, que oferece, né, um processo seletivo pelo Mais Enem. Então, os candidatos têm até a próxima segunda-feira para realizar a inscrição. Esse processo seletivo utiliza as notas do Exame Nacional do Ensino Médio nas edições entre 2012 e 2025 para o ingresso dos cursos de graduação da instituição no segundo semestre deste ano, viu, Patrícia? Ao todo, mais de 3 mil vagas em 95 cursos presenciais distribuídos em 13 cidades do Paraná. Apucarana, Campo Mourão, Cornélio Procópio, Curitiba, Dois Vizinhos, Francisco Beltrão, Guarapuava, Londrina, Medianeira, Pato Branco, Ponta Grossa, Santa Helena e Toledo, incluindo os cursos de bacharelados, licenciaturas e cursos superiores de tecnologia. Entre as novidades desta edição está a oferta do curso de Ciência de Dados e Inteligência Artificial no campus de Londrina, e os candidatos podem escolher até dois cursos distintos. A classificação vai ser realizada com base na média ponderada das notas obtidas nas provas do Enem, conforme os pesos definidos por cada curso. As vagas são de ampla concorrência e tem também as vagas para cotas. Metade delas é reservada para estudantes que cursam integralmente o ensino médio em escolas públicas. Há vagas também destinadas a pessoas com deficiência, autodeclaradas pretas, pardas e indígenas, quilombolas ou com renda familiar per capita de até um salário mínimo. Os candidatos autodeclarados pretos e pardos devem participar do processo de heteroidentificação conforme o cronograma e orientações previstos, né, no site oficial. As inscrições, então, reforçando, devem ser feitas na página oficial do processo seletivo, que é até o dia 1º de julho. E para participar é necessário ter feito, então, uma dessas edições entre 2012 e 2025. Do Enem. A taxa de inscrição é de R$ 10,00 com pagamento até 3 de junho e o resultado da primeira chamada vai ser divulgado em 8 de julho. As matrículas ocorrem entre os dias 8 e 13 também de julho. Viu, Patrícia? Fica aí então a dica. É, o site oficial é o da utfpr.edu.br. Lá você encontra um banner que direciona para a homepage do processo seletivo com mais detalhes.
0: Muito bom, viu, Vini? Obrigada aí pelas informações, bom trabalho para você. E agora o assunto é com você, né? Já estou com o WhatsApp aqui na mão, você já sabe. Aguardando aquela mensagem, aquele oi especial seu aqui no Primeira Edição. Lembre-se que você pode participar do nosso jornal. É o WhatsApp da TV Paranaturismo. Mande sugestões, pode comentar reportagens. Quero até lançar aqui uma outra ideia também bacana. Olha, a gente na previsão do tempo faz o amanhecer. A gente traz um giro de câmera sempre ao vivo do amanhecer por diversas cidades. Então eu te convido também, que tal? Manda uma foto pra gente do amanhecer aí, da sua janela, da sua casa, da sua região, aqui de Curitiba. A gente está bastante curioso, aguardando aqui. Nosso WhatsApp é o 41-3331-7551. Eu estou te convidando, a partir de amanhã, a gente começa a colocar essas fotos que você manda aqui para a gente. Tá combinado? Agora são 7h12. Olha só, durante essa madrugada teve nevoeiros entre o Centro-Sul, os Campos Gerais, o Norte e a região Leste aqui do Paraná. E como vai ser o cenário desta quinta-feira no estado, hein? Chegou o momento da gente conferir a previsão juntos. Ainda durante a manhã, o sol deve aparecer na maior parte das regiões paranaenses e uma situação que continua também durante a tarde. De acordo com o CIMEPAR, não há previsão de chuvas no Paraná nesta quinta-feira. Vamos conferir mais detalhes analisando o nosso mapa que se abre agora aqui. E olha só, um cenário de sol, né? Praticamente em todo o estado. Vamos pegar aqui a região norte, a gente vê Londrina e Maringá com temperaturas mínimas de 13 em Londrina, 15 em Maringá, um pouquinho mais quentinho aí, de amanhecendo em Maringá, e as máximas em Londrina vai chegar a 23 em Maringá também, mais quente, 25 graus. Bastante sol na região norte. Vamos descer do norte para o centro-sul aqui, onde está Guarapuava. Guarapuava começando o dia um pouquinho mais frio, né? Mínima de 8 graus e a máxima não deve passar dos 21. Mas a gente percebe uma grande amplitude térmica e isso é o sol que ao longo do dia vai esquentando então e elevando a temperatura gradativamente em Guarapuava. Vamos pegar aqui a região do oeste, região de fronteira, Foz do Iguaçu. Foz já começando, ó, com 14 graus, fresquinho em Foz do Iguaçu. A máxima vai chegar aos 25 também, uma grande amplitude térmica. E isso também é o efeito do sol, tempo firme, e vai elevando a temperatura aí ao longo do dia. Cascavel começa o dia com temperatura mínima de 13 e a máxima vai chegar aos 24 graus. Tempo bom no oeste. Aqui na região leste muda um pouquinho esse cenário, viu? Os Campos Gerais com tempo totalmente fechado, muitas nuvens pesadas. Em Ponta Grossa, temperatura mínima de 10, a máxima não vai passar dos 20 graus. Já a capital paranaense, ó, ela está entre Ponta Grossa e Paranaguá, com tempo um pouco mais fechado. Mas Curitiba vai ter sol, sim, senhor. É isso aí, a previsão do CIMEPAR, olha aí, ó. Sol, tempo estável, temperatura mínima, começando com 10 graus, aí o nosso dia máxima não vai passar dos 20. Friozinho, mas sol. Tempo firme aqui na capital, faz diferença, né, gente? Vamos para o litoral, onde a gente vê Paranaguá. Paranaguá vai ter aquela coisa, sol entre nuvens, muitas nuvens pesadas, mas o sol se fortalecendo, a temperatura mínima de 15 graus, não começa tão frio assim, né, o dia. E a máxima vai chegar aos 21 graus. Esse é o nosso cenário, a gente vai para fora, então, para mostrar um amanhecer de algumas cidades ao vivo aqui, para você. A gente está neste momento com a nossa câmera ao vivo em Foz do Iguaçu. Olha o nevoeiro, gente, praticamente não dá para a gente notar nada aí, tá cobrindo toda a nossa câmera, inclusive, né? Mas é aquela coisa, né? Diz que neblina que baixa, sol que racha, será? Foz nesse momento tem 14 graus, você vê aí, ó, o trânsito bem intenso para quem está saindo ali de Cidade de Leste, no Paraguai, em direção à aduana brasileira, a capital aí, a Foz do Iguaçu, ao Brasil. E vê também um movimento já se fortalecendo ali para quem está saindo de Foz e indo então para o Paraguai. 14 graus em Foz. Do oeste, vamos para a outra ponta do estado, que o leste, você vê aí Morretes, ou quase não vê, né? Também tem um forte nevoeiro nesse momento aí, ó, encobrindo toda a cidade, mas é Morretes, viu, gente? 14 graus também por lá. Vamos para o norte agora, dar uma espiadinha em Londrina. Londrina já um pouco diferente, né? Não temos tanto nevoeiro, o tempo está fechado ainda por lá, o céu cinza, 16 graus neste momento. E agora a gente vai dar uma olhada aqui na nossa capital. Você está acordando agora? Abre a janela aí para você ver, ou aproveite aqui na tela da TV. Olha só, imagem bonita, o céu querendo se abrir na capital. Ainda está, né, aquele amanhecer um tanto quanto fechado, mas a previsão de sol, viu, para Curitiba, 11 graus. Neste momento, são 7 horas, 17 minutos.
2: Seja por falta de espaço em casa ou devido aos compromissos do dia a dia, a procura pelo serviço de lavanderias aumenta nessa época do ano, movimento que tende a crescer ainda mais durante o inverno.
10: É só a chuva e o frio darem as caras que um problema um tanto chato aparece, a dificuldade em lavar as roupas.
11: É difícil porque demora bastante para secar, acaba que às vezes a roupa fica muito tempo úmida, pega cheiro, acaba demorando bastante.
12: Por conta disso, a alternativa para muita gente tem sido lavar e secar roupa fora de casa. Muitos condomínios optam, por exemplo, pela instalação de máquinas como essas. A pessoa paga e utiliza sob demanda, sem ter que fazer o processo dentro do apartamento. Mas também tem quem procure lavar roupa em lavanderias de rua, estabelecimentos que têm percebido aumento no movimento, sobretudo nessa época do ano.
13: Hoje em dia, né, os imóveis estão cada vez menores, né, e os espaços para lavar e secar roupa cada vez mais restritos, né. E quando chove e tem todo o lance da umidade, né, tem que realmente, né, ir para outras alternativas. E aí, nisso, a procura aumenta de 30% a 50% nessas épocas de chuva, de inverno e tudo mais, né?
10: Com o clima úmido e gelado, a Francine faz questão de optar pela lavanderia.
14: Eu penso principalmente no meu filho, né? Criança suja muita roupa e é muito volume. Então, quando está muito frio, são 3 blusas, casaco, 2 calças. Então, é muita roupa que precisa estar sempre lavando e secando. Então, em casa é mais difícil isso, né? De espaço, e a criança, como usa muito e cresce muito, perde muito, então tem que estar sempre com roupas limpas no armário.
10: Para cada vez mais gente, lavar roupa fora de casa tem sido o grande negócio.
14: Eu acho que vale a pena, para quem não conhece, testar, para comparar com a lavagem de casa, né? Que realmente é bem mais efetivo.
0: É, são alternativas, né, gente, para sair do sufoco. E que sufoco, hein? O solzinho de ontem à tarde já ajudou, né? Eu também sou dona de casa, viu? E já aproveitei aí para cuidar das roupas. A gente tem que ter ideias e recorrer aí aos serviços que estão disponíveis, não é mesmo? São 7h19 e uma boa notícia para você que está interessado em revitalizar um imóvel no centro aqui da capital. O repórter Bruno de Oliveira traz os detalhes.
15: A Prefeitura de Curitiba prorrogou até o dia 20 de julho o prazo para a apresentação de projetos do edital de obras e revitalizações na região central da cidade. Antes, o prazo terminaria no dia 17 de junho, mas foi estendido para o mês seguinte devido ao grande número de interessados, segundo a Prefeitura. O edital vai destinar até 30 milhões de reais em recursos municipais para obras com o objetivo de revitalizar imóveis e estimular o comércio, os serviços, a habitação e a cultura no centro de Curitiba. As propostas devem ser enviadas pelos proprietários em 2 etapas, nos dias 20 e 21 de julho. Os contemplados poderão receber reembolsos entre 25% e 50% dos gastos com obras de construção e requalificação na região. Mais informações estão disponíveis no Processo Eletrônico de Curitiba, o PROSEC, acessando o site da Prefeitura, que é curitiba.pr.gov.br.
2: Me diga uma coisa, você gosta de filme com vampiros? Então não dá para perder hoje a estreia de um longa-metragem. Nós vamos fazer contato com o repórter André Molina. Molina, que filmaço é esse que está provocando um burburinho na cidade? Conta para nós, um bom dia.
16: Bom dia, Gustavo. Bom dia a todos que nos acompanham aqui no Paraná Agora, primeira edição. Pois é, um filme que vai estrear aqui em Curitiba, no Cine Passeio, aqui na rua Riachuelo, aqui no centro, é o Love Kills. É um filme de terror, filme de vampiros, que conta com o protagonista, o ator é curitibano, é o Gabriel Stauffer, né? O filme que vai estrear hoje às 5h40 da tarde e vai até o dia 3 de junho. É um filme que se passa nas ruas de São Paulo e é um filme, assim, um terror romântico, dá pra dizer que é. O papel ali do Gabriel é o garçom Marcos, que tem um romance com a vampira Helena. O roteiro, ele foi inspirado numa história em quadrinhos do autor Danilo Beirute e tem esse título muito curioso, que é o Love Kills, que é o título de uma canção da banda norte-americana Ramones, gravada no álbum Animal Boy, de 1986, uma canção que foi inspirada no romance do baixista do Sex Pistols, Sid Vicious, com a Nancy. Daí fica a pergunta, será que esse romance inspirou o filme Love Kills? E o filme já está fazendo sucesso, né? Ele foi exibido no prestigiado Festival do Rio e levou o troféu Redentor de melhor som. Então, a partir de hoje, na Sala Hits do Cine Passeio, aqui na rua Riachuelo, disponível aí para os curitibanos prestigiar essa obra do cinema brasileiro que conta com um ator curitibano. É um filme... Não sei, Gustavo, você gosta de filmes de vampiro? Eu adoro, eu sempre assisto. Eu prefiro filmes de serial killers, zumbis, mas os dos vampiros entram no pacote. Eu acho que eu vou vir aqui no Cine Passeio mais tarde para conferir.
2: Obrigado, Molina. É uma boa dica. Vampiro, suspense e ator curitibano. É um combo completo, ainda mais para quem gosta desse gênero. Obrigado, Molina, pelas informações.
0: Vamos mudar de assunto agora. Uma parceria entre o Centro Juvenil de Artes Plásticas e o Instituto de Educação do Paraná está ampliando o acesso gratuito ao ensino de arte.
17: Traços, cores, perspectivas e sobreposição. Os mais de 300 alunos do Instituto de Educação do Paraná, professor Erasmo Piloton, estão desenhando um novo percurso pelas artes plásticas. Estudantes dos oitavos anos do ensino fundamental, como a Nicole e o Arthur, de 12 anos, têm tido uma experiência mais próxima com as paisagens de Miguel Bacum.
18: Esfumar o desenho, aprender a fazer textura, essas coisas, eu achei muito legal, sabe? Eu vou levar pra vida isso. Achei muito legal.
19: Nós aprendemos sobre a criatividade, né? Sobre vários métodos de arte, como pintar as coisas, sobre instrumentos também que nós poderemos usar. E sobre a prática de pintar.
17: Somente este ano são 4 projetos paralelos que levam a centenas de alunos e professores, cursos, oficinas em diferentes linguagens artísticas. Tem também o projeto Arte no Paraná, voltado aos alunos do primeiro ano da formação de docente, e oficina de ilustração de histórias infantis para o segundo ano.
20: Como as turmas trabalham temáticas diferentes, a outra vai ser natureza morta, a primeira turma fez a paisagem em primeiríssimo plano com troncos, né? E a outra turma vai fazer marinha. Assim eles diferenciam os tipos de pintura, né? Ampliando assim o seu repertório.
17: A parceria entre o Instituto e o Centro Juvenil de Artes Plásticas, o CIJAP, também inclui formação de professores. Parceria de longa data que preserva e aproxima a arte paranaense de diferentes gerações.
21: Resgatando esse trabalho do Miguel Bacum, né, da sua importância como artista brasileiro, como artista paranaense, principalmente como artista moderno, né, como uma referência da arte paranaense, esse projeto está sendo realizado.
0: Bem bacana, né, gente? Chegou aquele momento que você que gosta de futebol estava esperando. A nossa resenha boa com o Edson Tomás.
22: Esporte.
0: Edson, bom dia. Bem-vindo novamente.
23: Tudo bem,
0: ao
23: Patrícia?
0: Estúdio.
23: Bom
0: tudo
23: dia.
0: Bom?
23: Bom dia a todos que nos acompanham aqui no Paraná agora.
0: Bom, o que, que você traz de novidades? Vamos falar do Trio de Ferro, começando pelo Atlético?
23: O Atlético joga neste final de semana, aliás, Atlético e Coritiba jogam neste final de semana a última partida antes da Copa do Mundo. Uhum. O Atlético recebe o Mirassol na Arena da Baixada. O Atlético, na última partida em casa, ficou no empate com o Flamengo, mas o Atlético tem uma das melhores campanhas como mandante da competição. Só perdeu um jogo que foi para o Corinthians e este empate contra o Flamengo. No restante, vitórias do Atlético, que está no G4 neste momento, com 27 pontos, e tem tudo para fazer um grande jogo. O jogo não vai ser fácil, não. O Mirassol é um time de muita qualidade, embora ali na zona de rebaixamento, nas últimas colocações, mas é um time que faz uma boa Libertadores da América e teve aí também, né, uma recuperação nas últimas partidas, principalmente no último jogo do Campeonato Brasileiro. Do lado do Atlético ainda, tem a volta possível do Lucas Esquivel e também do Léo Derick, jogadores que ficaram de fora da partida contra o Remo lá em Belém do Pará. E talvez até mesmo o Carlos Teran, zagueiro, está se recuperando de forma antecipada. Talvez aí fique à disposição da comissão técnica. Mas assim, se o Esquivel voltar, o Odair Helma vai fazer apenas uma mudança, a entrada dele automaticamente ali no lugar do Claudinho como titular nesta partida de sábado, 16h. Jogo importante contra o Mirassol na Arena da Baixada. Já o Coritiba tem uma partida fora de casa e aí é contra o Flamengo. O Coritiba vindo de boas vitórias, no Couto Pereira ganhou do Bahia, fora de casa havia vencido o Santos. Então assim, Patrícia, é um jogo importante para o Coritiba, está no G6, tem 26 pontos, mas vai enfrentar um Flamengo com muitos desfalques, minimamente com 10 desfalques, mas o Coritiba, como tem se comportado muito bem longe do Couto Pereira, tem tudo para fazer um bom jogo, quem sabe minimamente trazer um empate. Não dá para descartar uma vitória, afinal de contas o Coritiba tem surpreendido, venceu Corinthians, Cruzeiro, Santos, todos esses times longe.

0: equipes decidiram o Campeonato Paranaense da primeira divisão em 2007, com o título conquistado pelo Paranavaí. Então o Paraná Clube tem, neste momento, aí, a possibilidade de uma revanche, digamos assim, embora as duas equipes já conquistaram o objetivo, que é voltar para a primeira divisão no ano que vem. Paranavaí e Paraná Clube, o jogo um pouquinho mais cedo, 3 horas da tarde, a transmissão também começa um pouquinho mais cedo para você aqui na TV Paraná Turismo. O outro jogo acontece no outro final de semana, no outro sábado, 3h30. Por enquanto está marcando Vila Capanema, mas pode ser no Couto Pereira ou até mesmo na Arena da Baixada.
1: A gente vai ficar ligado por aqui. Quem vai erguer, hein, essa taça, então, no outro sábado, no outro fim de semana, né? Obrigada, Edson.
0: Valeu, Patrícia.
1: Pelas informações. Bom trabalho para você. E, claro, um ótimo dia para você também, viu? Paraná Agora, a primeira edição fica por aqui, mas a informação, ela não para.
2: Para você que nos acompanha pela 97.1 FM, pela M630, nós vamos para um rápido intervalo.
1: E a gente encerra esta edição com imagens lá de Santa Helena, que você acompanha aí na região oeste do estado. Olha só, essa é a Praça Santos Dumont, totalmente iluminada, bonita, pelo sol que está despontando firme e forte, hein? Aí na região oeste, 16 graus agora, boa quinta-feira, tá? Até amanhã.

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2: São 7 horas 33 minutos. Nós estamos aqui agora na bancada do estúdio da 97.fm, sua rádio favorita, educativa, hein? Eu, o Gustavo também por aqui, nossa entrevistada que já está aqui na bancada conosco e toda a nossa equipe. Estamos desde as 7 horas da manhã no ar com a primeira edição e vamos até às 8 com informação, com notícias, com muita prestação de serviço, viu? Tudo que te interessa aí para começar muito bem o seu dia. Sabe que está 11 graus agora na capital paranaense, está parcialmente nublado. Está abrindo a janela aí, está saindo da garagem agora? Calma, que a previsão é de sol, igual ontem, né? A gente teve sol e hoje também, viu? Previsão de sol, de um dia lindíssimo. Quinta-feira, aproveita, viu? Dá para lavar o quintal, lavar as roupas se precisar, colocar roupa no varal, que, segundo o Cimepar, vai secar, viu? A gente tem que aproveitar, né? Para fugir daquela umidade. 4133317516. Olha só, WhatsApp. Para quem está acompanhando a gente aqui pelo YouTube, eu estou mostrando o WhatsApp aqui na minha mão, tá? Se você está no carro aí, anota o número, está parado ainda. Manda um alô para a gente, 4133317516. Já, já, eu vou registrar aqui o pessoal que está conosco, as participações, interagindo, que é uma delícia receber essas mensagens para a gente que trabalha, que chega cedinho aqui para trazer a informação para você. Falando em informação, hoje é um dia muito especial e me enche de emoção, assim, porque eu tenho uma memória afetiva muito grande do assunto que a gente vai falar. A gente vai tratar de cidadania.
3: Cidadania.
2: Sabe o que é? Hoje é o Dia Mundial do Brincar. Especialistas alertam para os impactos do excesso de telas na infância e para a redução das brincadeiras livres na rotina das crianças. Aquelas brincadeiras que a nossa geração tinha e éramos tão felizes, não é mesmo? Brincando na rua, brincando no quintal, subindo em árvores. Por isso que eu falei, viu, gente? Que é um assunto que me traz muita memória afetiva, porque eu era uma menina de brincar na rua, em cima de caminhão, em cima de árvore, morava em São Paulo, então eu tenho muita memória afetiva. E os especialistas estão justamente trazendo esse alerta, né? O brincar. O uso cada vez maior da tecnologia pode, sim, comprometer experiências importantes para o desenvolvimento motor, cognitivo e social, e que as crianças levam, inclusive, para a vida adulta.
4: Dados da pesquisa TIC Kids Online mostram que o Brasil, 93% da população de 9 a 17 anos usa a internet no país, o que reforça a importância de discutir o equilíbrio entre tecnologia e atividades ao ar livre.
2: E para falar sobre esse cenário, também dar orientações práticas às famílias sobre como estimular o brincar, a liberdade, a criatividade, nós conversamos agora com a Fabiana Cadota Pereira. Ela é pedagoga e professora da Uninter. Bem-vinda aqui ao Primeira Edição, aqui na Educativa. Obrigada pela sua companhia.
5: Bom dia, obrigada pelo convite, obrigada aos ouvintes. E vamos conversar sobre esse assunto tão importante, tão pertinente, né? Que hoje é o Dia Mundial, é um dia para a gente celebrar e para a gente fazer algumas reflexões importantes aí.
2: Exatamente. Para começar, né, a gente já vai direto querer saber qual que é a importância do brincar para o desenvolvimento infantil e, claro, eu tenho certeza, para o desenvolvimento de um adulto, né, saudável, feliz.
5: Isso. Eu trabalho com crianças já há muitos anos, né, e a gente percebe essa infelizmente, né, por essa questão das chegadas telas, né, as crianças acabam se isolando, né? E aí o isolamento não é só o social, né? O desenvolvimento motor, cognitivo, né? Como a gente, nós estamos muito preocupados, uhum, porque as crianças hoje na escola, elas já apresentam esse prejuízo, né? No correr, no pular, no agarrar uma bola, então...
2: Elas nem sabem direito, podemos
5: não,
2: dizer assim?
5: Não, elas têm muita dificuldade motora mesmo.
2: De brincar?
5: De brincar, de pular com o pé só, de saltar, de rolar, de virar cambalhota.
2: Olha
5: são
2: só,
5: movimentos extremamente naturais.
2: Que triste isso.
5: É, e que as crianças hoje elas precisam ser estimuladas e elas apresentam muito medo, quando elas vão praticar alguma atividade, de se machucar. Por quê? Porque o brincar dela acabou sendo limitado muito pelas telas, sentado em ambiente seguro, entre aspas, né? Vamos dizer assim, vamos colocar aspas ali. Então, essa questão dos pais estarem atentos, educadores, a promover espaços e atividades que estimulem essas crianças é muito importante. Porque a tecnologia ela não é ruim. É, a gente tem muitos avanços com a chegada da tecnologia, mas houve um descontrole aí dos pais e dos educadores em relação ao uso. Né? Então, nós temos a Sociedade Brasileira de Pediatria, que indica que até os 2 anos a criança não deve ter nem contato com telas. De 2 a 5 anos, ela tem que ter no máximo 1 hora. De 6 a 11, 2 horas, no máximo, com supervisão do adulto. E de 12 até os 17, aí até 3 horas. Claro que essa é uma indicação da Associação de Pediatria, mas a gente sabe que isso não é verdade, não acontece isso no dia a dia. É, eu falo que é a babá perfeita, né? Então, quando uma criança está chorando, ela está no consultório, ela está no carro, o primeiro objeto que ela recebe é um celular, para que ela assista um vídeo, um desenho animado, ela jogue. E isso vai criando uma conexão e uma dependência a essas telas. Então, isso vai fazer com que essa criança ela vai pedir para o pai ou para a mãe, num momento de emocional, de fragilidade, ou de não ter um grupo de crianças para brincar, o celular. Né? Tem crianças que tiram o celular da bolsa da mãe sem a mãe perceber.
3: É uma dependência emocional.
5: É uma dependência emocional. Então, o que, eu acho que é muito importante a gente destacar? Qual é o principal papel do professor e dos cuidadores, dos pais, nesse contexto? Né? Incentivar. É, nós temos hoje uma família que trabalha muito, pais cansados, pais exaustos pela rotina, e que não consegue dar um tempo para a criança, dar atenção. E dar atenção é sentar no chão, é pegar um velho quebra-cabeça, um jogo pedagógico, ou uma garrafa, uma caixa de sapato, criar um brinquedo. Hoje a gente tem muitas, muitas ideias geniais na internet.
3: A própria internet traz isso.
5: Sim,
3: pais, né?
5: Sim.
3: Que dá para criar em casa.
5: Que dá para criar em casa, com caixa de ovo, com materiais de reciclável que iriam para o lixo. E as crianças adoram, elas gostam. O que falta é que os pais motivem, que os pais traga essa criança para o tapete da sala, que desliga a TV e agora vamos brincar. É, vamos ter crianças que, pai, mas eu prefiro o desenho, o videogame. Ok, negociação. Então, nós vamos brincar 1 hora e depois o pai vai te dar 1 hora para você jogar. Então, sempre negociando. É, refeição, não tem celular na mesa da refeição. E já criar essas estratégias...
3: Desde pequenininhos,
5: desde
3: né?
5: pequeno. Desde pequeno. Para que ele realmente vá entendendo que é divertido, é bacana, é interessante brincar.
4: Fabiana, você estava falando de criatividade, né?
5: Uhum.
4: E aqui ia ter caixa de papelão, né? Uma garrafa pet, um tecido velho. O que isso pode estimular na imaginação, mais do que um brinquedo caro, novo?
5: É, nós chamamos de brinquedo simbólico. Tá? Então, o que é o brinquedo simbólico? É você, a criança trazer dentro do universo que ela conhece, né, o carrinho, o trator. Então, ela tem a criança tem essa possibilidade da imaginação, da criatividade. Então, vamos fazer de conta que essa caixa de sapato é um navio. Né? E aí vamos decorar, vamos recortar, vamos fazer a janelinha do navio. Então, eu vou pegar um objeto e vou trazer para ela uma vivência criativa, né, no qual ela vai se inspirar e vai falar...
4: Universo criativo. Imaginário.
5: Isso, imaginário. Então, tudo em casa pode se tornar uma colher de pau, tudo pode se tornar um objeto que vai trazer a ela experiências, né, lúdicas, e ela vai descobrir, nossa, isso também pode ser isso. E aí você vai entrar nesse universo da criatividade, da imaginação, que é muito importante para a vida adulta dela. Né? Eu falo que quando as crianças, na educação infantil, elas estudam espaços criativos na educação infantil. Ela vai para o ensino básico, ela vai para uma carteira. Então, ela entra numa caixinha. E aí, ela segue até a universidade. Quando ela chega na universidade, os professores falam, sai da caixinha, pense fora da caixinha, sejam criativos. Mas eu passei a minha vida inteira tendo que seguir um roteiro dentro da escola. Então, a escola também tem que pensar, em trazer desafios.
4: A escola precisa
5: avançar.
4: Criar, é verdade, porque a gente fala assim, está formado, né? Está numa forma, saiu de uma forma, na verdade, né?
5: Sim.
4: E a criatividade tem que ser exercitada desde criança.
5: Desde criança, né?
4: Então, sair desse
5: parar caixinha. De levar material pronto. Né? A criança ela tem que construir, ela tem que participar dessa construção, ela tem que se sentir importante dentro desse contexto, porque senão ela vai se desinteressar. Então, quando ela constrói um quebra-cabeça pronto, ou o pai faz um quebra-cabeça com ela, porque não é difícil fazer um quebra-cabeça, né? Com uma imagem e tal. Então, ela constrói. Então, tem muitas possibilidades de construção e isso faz muita diferença na hora da utilização, né, desse universo.
3: Fabiana, a conscientização tem que vir dos pais, né, da família. A questão da superproteção também. Então, assim, gostaria que você trouxesse isso para os pais que estão nos ouvindo, né? O fato a importância de levar a criança para fora de casa. Quem mora em casa tem o quintal, que a gente sabe que pode aproveitar o quintal, a natureza, as árvores, o sol, o ar livre que a gente fala, né? Respirar o ar para fora de casa. Mas a superproteção também não são só as telas. A gente fala em telas, em celulares, os pais têm que ter, né, essa disciplina com os filhos com relação à tecnologia. Mas essa superproteção de... eu acho que existe muito isso hoje também. Ai, meu filho vai se machucar, vai cair, vai se cortar, vai ralar o joelho. Até a gente era criança que fraturava a perna, braço, caía, tomava pontos quando fazia cortes, né? Esse deixar a criança também descobrir, né, essa vida que tem do lado de fora, mesmo muitas vezes se machucando de alguma maneira, né, esbarrando em coisas assim, isso não é necessário também, essa vivência para fora, né, não só do brincar, mas de conviver com o que a gente tem de melhor, que é a natureza, o sol, o ar livre, a liberdade para poder brincar e se expressar?
5: Extremamente importante. Duas coisas me chamam muito a atenção. Hoje se fala muito em você estar monitorando as redes sociais. Muito importante.
3: Sim.
5: Né? Porque é um campo muito perigoso. Mas os pais acabam se preocupando mais com a criança na rua, até porque também tem uma questão de violência.
3: Claro,
5: de, né,
3: que tem que estar junto ao adulto, não soltar a criança sozinha na rua, no
5: isso.
3: parque. Né?
5: Então, os pais, né, ficam muito preocupados em monitorar o brincar em espaços abertos, pela questão também do contato com as pessoas que você não conhece, e às vezes esquece de monitorar o que é importante também ali, que é as redes sociais. Muito bem, os dois têm que estar, os pais têm que estar atentos, sem dúvida. Mas levar a criança para esses espaços abertos, né, como você colocou, um parque, o adulto ele tem que entender algumas questões que são interessantes do universo infantil. Vamos no final de semana passear. Aí o pai leva para onde? Para o shopping. O shopping...
3: Pois é.
5: O espaço do shopping
3: fechado.
5: Aí você vai para um cinema, que é uma tela.
3: Também.
5: Né? Aí você vai para aqueles brinquedos, né, que são tecnológicos dentro do próprio cinema, que é confortável, é seguro, mas você deixou ele vivenciar o cair, o subir, o correr, sentar numa grama, andar descalço.
3: O básico,
5: o
3: né?
5: O básico.
3: Ver um passarinho, ver os passarinho, animais.
5: Soltar uma pipa.
3: Soltar,
5: né,
3: uma pipa.
5: Então, são experiências.
3: Andar de bicicleta.
5: Isso, são experiências afetivas, né, que vão ficar na memória dessa criança.
3: E que vai trazer diferença na vida
5: vai
3: dessa criança.
5: Vai trazer muita diferença. Eu tenho um exemplo muito, muito, muito concreto. Sabe aquela criança que está no fundo da sala e o professor pede, me entregue o caderno. E ela entra, ela vai no corredor e sai esbarrando e derrubando todos os materiais dos colegas até chegar no professor. O que acontece com essa criança? É perceptível que ela teve poucas experiências motoras. Então, ela tem pouca percepção de espaço. Por isso que ela esbarra em todo mundo, em todos os objetos. Crianças que conseguem se deslocar sem esbarrar em todo mundo é uma criança que teve umas experiências corporais. Que é porque quando ela desvia do galho, quando ela se equilibra no meio fio, quando ela aprende a andar de bicicleta, ela vai aprender depois, no futuro, a não encostar nas pessoas no ônibus, a não esbarrar no show, num tumulto de pessoas, ela consegue desviar, ela consegue segurar um objeto no mercado. Quando ela vai colocar alguma coisa numa prateleira e ela derruba, é porque ela não teve essa experiência de colocar pedrinhas em cima de muro. Então, ela vai colocar um objeto, ela não vai ter essa firmeza manual. Então, lá na frente, na sua adolescência, na sua juventude, até na vida adulta, ela vai ter prejuízos que vão ser
4: motores,
5: difíceis. Motores.
4: Essa noção espacial, você
5: espacial.
4: Diz, né? Agora, e dura que a criança hoje, ela aprende a ligar a tela antes mesmo de amarrar o sapato.
5: Sim.
4: Né?
5: Uhum. E hoje a indústria cria tênis que não precisa nem amarrar. O velcro já resolve isso. Então, essas facilidades tirou da nossa criança o aprendizado, né, que é importante depois, lá na frente, para que ela possa dominar outras habilidades que não só a da tecnologia, né, porque a gente tem que ter outras habilidades. Né.
4: Fabiana, existe uma diferença grande entre entretenimento e a brincadeira, né? Que muitas vezes a criança está distraída na tela, mas não necessariamente ela está criando, está imaginando, ou até mesmo interagindo. Qual que é a diferença que você vê assim, de brincar e... Existe brincar com a tela também? Ou são universos completamente diferentes?
5: Então, na verdade, a gente fala que a questão da ludicidade, né? Então, assim, tanto o entretenimento como o brincar, né, ele vai trazer o universo lúdico, que é o prazer, que é a diversão. O que nos preocupa é que eu vou me o entretenimento acaba sendo, dentro do conceito, algo que é pago, algo que você compra, né? O brincar, não. O brincar, ele não necessariamente ele é pago. Ele é gratuito, né? O entretenimento ele tem vinculado ao pago. Então, eu tenho que ter um equipamento, que é o celular, que foi pago, eu tenho que ter plataformas, e, enfim, ferramentas, você compra. O brincar, ele é o brincar com a panela, o brincar com o cachorro, o brincar livre. A diferença é que, eu falo que é a dopamina, né? Então, quando você traz essa emoção, essa experiência, esse desafio, nas telas é imediato, é muito rápido. É aquele, vou pular de fase dentro de um joguinho. Isso vai prendendo a atenção da criança, mas está pronto ali. Ela não tem que fazer nada, ela tem que executar aquilo. Numa brincadeira, ela corre, ela pula. Então, o desafio é ela que cria, não é a tela que traz. Então, percebe que além de cumprir um desafio, eu vou criar um desafio. Nas telas, o desafio está pronto. Eu só vou avançar. Então, existe uma diferença, sim. A criança que ela inventa, ela cria, ela é criativa, ela convive com outras pessoas, porque a tela, ela não tem essa convivência também com o outro.
4: E essa questão da sociabilidade
5: também. Sociabilidade. Então, isso também perdeu-se muito. Famílias pequenas, poucos filhos, não tem primos, não tem contato com vizinhos. Então, normalmente as crianças hoje são isoladas. Ela convive na escola e não em casa, ela vive com adultos.
6: Convive com muito adulto, né? Para a gente finalizar, Fabiana, esse papo tão importante para todas as famílias, gostaria que você falasse da importância do brincar, principalmente para as crianças que hoje em dia têm ansiedade infantil, em especial crianças também com alguma condição atípica.
5: Eu acho que tanto uma situação como outra, são crianças que precisam, né, de forma geral, mas muito mais
6: atenção, né?
5: De atenção, né, dos pais. Muito mais na questão do ter que os adultos ofereçam para ela, então, materiais que ela possa manusear. Né? Então, o contato com a caneta, com o lápis de cera, com a massinha. Então, materiais que... Para a criança atípica, tem que regular o emocional dela, né? Então, quando ela entra em crise. Então, como eu regulo esse emocional? Não é falando muito, não é gritando, é deixando com que ela manuseie. Então, objetos como uma massinha, como objetos que ela possa pintar, ela possa se acalmar, ela possa voltar aquela respiração. E aí a gente fala, inspira e expira, né? Conta até 8. Né? Então, isso é importante. Essa criança que é mais agitada, tá? Então, traga ela para um espaço que é mais tranquilo, ofereça para ela atividades que são mais manuais, para que ela retorne o seu emocional, né, num nível de equilíbrio. Aí, depois, muito ela bom. Pode entrar em atividades mais ativas.
6: Muito bom, muito bom. Muito obrigada pela sua disponibilidade de trazer tantas orientações importantes para a gente aqui hoje.
5: Obrigada.
6: A gente acabou de conversar com a Fabiana Cadota Pereira, pedagoga, especialista em criatividade na educação, professora, e ela falou aqui, gente, sobre os impactos, né, do excesso hoje em dia de telas da infância. E a gente destacou aqui a importância do brincar, do viver, da liberdade aí de brincar, diversos espaços, de criar brincadeiras em casa. Fica aí essa reflexão para você em casa, no Dia Mundial do Brincar. Leve a sua criança aí para brincar, viu? Faltam 7 minutos para as 8.
4: O Paraná bate recorde de investimento em alimentos orgânicos nas escolas estaduais. Quem tem mais informações é o repórter Gabriel Ramos.
7: O Paraná teve investimento recorde de 54 milhões de reais na compra de alimentos orgânicos para a merenda escolar da rede estadual em 2025. O recurso é aplicado pelo governo do estado por meio do Fundepar, órgão ligado à Secretaria da Educação. Os alimentos orgânicos passaram a fazer parte da alimentação escolar da rede estadual em 2011. Na época, apenas 29 municípios recebiam esses produtos nas escolas. Neste ano, o número chegou a 311 cidades, crescimento de quase 11 vezes em 15 anos. Atualmente, a rede estadual serve cerca de 1 milhão de refeições por dia. Mais informações você confere no site de notícias do Governo do Paraná.
6: Olha só, faltam 6 minutos para as 8. Mandar um abraço aqui para o Luiz Guilherme, de Santa Felicidade. Mandou um bom dia para a gente. Obrigada, viu, Luiz, pela sua companhia. Também o Marcelo Nogaroto, de São José, desejando ótimo trabalho. Excelente quinta-feira para você também, viu, Marcelo?
4: Vamos um pouco de trânsito, falar um pouquinho de obras também. Motoristas e pedestres precisam ficar atentos no bairro Bom Retiro. Um novo semáforo começa a funcionar hoje, a partir das 10 da manhã, no cruzamento das ruas Carlos Pioli e Ângelo Zene. A instalação foi definida após estudos técnicos da Superintendência de Trânsito ligada à Secretaria Municipal da Defesa Social e Trânsito. O objetivo é reforçar a segurança viária, melhorar a travessia de pedestres e organizar o fluxo de veículos na região. Agentes de trânsito estão no local para orientar motoristas e pedestres durante o início da operação. A recomendação é redobrar a atenção à nova sinalização para garantir mais segurança e melhor circulação no trecho. Patrícia.
6: O motorista tem que ter atenção também, porque olha só, quem passa pelo contorno leste, ali em São José dos Pinhais, precisa estar muito atento. A Arteris Litoral Sul faz obras de recuperação do pavimento entre a noite de hoje, quinta-feira, e a madrugada de amanhã. Das 10 da noite, então, às 4 horas da manhã, na BR-116, ali na alça de acesso ao contorno norte, tá? Durante os trabalhos, no quilômetro 93, sentido sul, haverá interdição da alça de aceleração na saída do condomínio industrial Portal do Porto e também bloqueio da faixa da direita. Quem sai da BR-277 para acessar o contorno leste terá que usar as alças do viaduto. O trânsito pode ter redução de velocidade nos trechos sinalizados. A orientação, claro, é redobrar a atenção, diminuir a velocidade e, se possível, mudar de faixa ao passar pelos trabalhadores. Principalmente, gente, porque essas obras serão em momento noturno. Então, a gente vai ter aí, durante a madrugada, esses trabalhadores trabalhando, esses trabalhadores fazendo aí as obras, enfim, né? Essas intervenções ao longo da madrugada para amanhecer amanhã, tá?
4: Tem um assunto que mexe com a cabeça de todas as pessoas no Brasil e no mundo. E no Paraná, as notícias são muito felizes. Quase 70% das cidades do Paraná não tiveram homicídios no primeiro quadrimestre de 2026. Quem tem mais informações é Gustavo Vaz.
8: O Paraná chegou ao fim do primeiro quadrimestre deste ano sem registro de homicídios em 263 cidades, o equivalente a 66% do estado, 2/3. Em outras 71, houve apenas uma ocorrência. Os dados são da Secretaria da Segurança Pública do Paraná e reforçam os números positivos já apontados no primeiro trimestre, que tinha registrado 278 municípios sem nenhum homicídio. Além disso, de maneira geral, o primeiro quadrimestre manteve uma tendência de queda nesses indicadores. O número de ocorrências caiu quase 8% se a gente comparar com o mesmo período lá do ano passado. Mais informações você confere no site de notícias do Governo do Paraná.
6: Três minutos para as oito, vamos falar de oportunidade, olha que bacana. Nós falamos ontem aqui, vamos reforçar mais uma vez, porque Curitiba promove hoje uma feira de emprego voltada exclusivamente para pessoas com 60 anos ou mais. O evento começa daqui a pouquinho, viu, às 9 da manhã e segue até às 3 da tarde no Centro de Aprendizagem Profissional. Olha, tem cerca de 700 vagas lá. Para participar, basta chegar e levar os seus documentos pessoais. O endereço é Rua Barão do Rio Branco, número 45, no 8º andar, no centro aqui da capital.
4: Informação de oportunidade nunca é demais, então reforçamos também a informação de oportunidade de empregos em Pinhais, que promove hoje mais um mutirão de emprego com cerca de 260 vagas e a participação de 14 empresas. A ação ocorre das 8 da manhã às 4 da tarde, na Rua América do Sul, número 682, ao lado do Armazém da Família, próximo ao terminal de Pinhais. A iniciativa é realizada pela Prefeitura, em parceria com o Governo do Estado, que leva ao município o ônibus do programa Emprega Mais Paraná. As oportunidades são para candidatos com ou sem experiência, em diferentes áreas e níveis de escolaridade, com salários que podem chegar até R$ 6.500, além de benefícios. O mutirão busca facilitar o acesso ao mercado de trabalho e reunir empresas e candidatos em um só local. A expectativa é ampliar as chances de contratação e movimentar a geração de emprego e renda na cidade de Pinhais.
6: É, não é só Pinhais não, viu? São José também, olha só, é mais oportunidade, viu? São José dos Pinhais promove o Feirão de Emprego da Diversidade, com 1.800 vagas, gente. Beleza. São muitas vagas, né? Exclusivamente para pessoas com mais de 50 anos, pessoas com deficiência, imigrantes, pessoas pretas e integrantes da comunidade LGBT. Essa ação, ela ocorre logo mais, hein? Das 9 da manhã às 4 da tarde, ali na Agência do Trabalhador, que fica na Avenida Rui Barbosa, número 9244, bem no centro, então, de São José. 14 empresas estarão aí durante o dia trazendo essas oportunidades. Que bacana! E assim, nessa energia boa de chances, de oportunidades, principalmente, né, para quem é mais vulnerável, para quem não tem essa oportunidade, que a gente termina. Boa energia, né, Gustavo, para a gente finalizar a edição de hoje.
4: Excelente energia e sempre um prazer estar com você, Patrícia, e com os nossos ouvintes. A gente se ouve amanhã.
6: Sempre. Amanhã é sexta. Segura, minha gente. Um beijo aí para a Luciene, de Santa Felicidade. Obrigada pela sua companhia. Pedro Crestani também mandou uma mensagem aqui. E a Sol. Vai ter sol lá fora. E tem a Sol aqui dentro com a gente. Gente, obrigada pela companhia. 4133317516. Manda um alô aqui pra gente, que amanhã nós registramos. Tchau.

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3: O Paraná se destaca na vacinação de mulheres grávidas a partir da 28ª semana de gestação contra o vírus sincicial, com o objetivo de proteger os bebês nos primeiros meses de vida. O imunizante passou a ser disponibilizado em dezembro de 2025 e contou com mais de 17 mil doses aplicadas. Nesse ano, o Estado contabiliza mais de 34 mil aplicações. O imunizante é feito em dose única, com o intuito de proteger o bebê de doenças como bronquiolite e pneumonia. A orientação da Secretaria da Saúde é de que pais e responsáveis procurem a unidade básica de saúde para garantir a proteção das crianças. 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

0: De uma estrutura municipal. A obra vai ser executada pelo Fundepar e está em fase de apresentação de documentação dos licitantes. Com um investimento de aproximadamente R$ 24 milhões, a nova estrutura vai ter mais de 5 mil metros quadrados de área construída, incluindo 20 salas de aula, quadra poliesportiva coberta, laboratórios, entre outros espaços. E este foi o Minuto da Educação de hoje. Você também pode nos acompanhar nas redes sociais. O endereço é educação.pr.
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Simbora, simbora, povo, estamos no rádio. Bom dia, bom dia, bom dia, bom dia, com alegria, bom dia com amor. Eu sou o William Barbosa desde pequenininho e quero te fazer companhia aqui na Rádio Paraná Educativa M630. Estamos juntos até o meio-dia de segunda a sexta. Estamos no rádio e já abraçando você, ouvinte, minha amiga, meu amigo. William Barbosa, estou te ouvindo aqui na minha casa. William Barbosa, estou te ouvindo no automóvel. William Barbosa, estou te ouvindo no trabalho. William Barbosa, daqui a pouco eu vou começar a te ouvir. Legal, legal, legal. Bom dia, bom dia, bom dia. Quero cumprimentar com muito carinho você, trabalhador, você, dona de casa, você, chefe de família.

0: Família, quero cumprimentar você que é motorista de aplicativo, né? Bom dia, bom dia, bom dia. Os taxistas, bom dia, bom dia. Bom dia para você que trabalha nos bares, restaurantes e lanchonetes. Muito bom dia, bom dia, bom dia. Bom dia para o pessoal da saúde, com muito carinho aí para você que exerce essa profissão maravilhosa de médico, por exemplo, né? Os médicos, médicas, enfermeiros e enfermeiras, auxiliares de enfermagens. Muito bom dia para você nas clínicas, nos consultórios, nos hospitais da vida. Bom dia, bom dia, bom dia. Para você que trabalha nos hotéis também, bom dia, nos escritórios, bom dia, bom dia, bom dia, para você que é um pequeno empresário, um grande empresário, muito bom dia, para você que é vendedor ambulante, bom dia, bom dia. Estou mandando um abraço também para os meus amigos cabeleireiros, barbeiros, você que tem um salão de cabeleireiro, tem um salão aí de barbearia, bom dia, bom dia, bom dia, bom dia para as costureiras, tricoteiras, bordadeiras, muito bom dia para você que trabalha com bolos, com doces, né? Para festas de aniversários, de casamentos, de separações e por aí vai, divórcio, tudo bem. Bom dia, bom dia, bom dia. E quero cumprimentar com muito carinho também o pessoal da segurança pública, né? Policiais militares, o meu carinho, o meu respeito. A polícia militar, aos policiais civis, o meu carinho, o meu respeito. A nossa polícia civil, a polícia federal do Brasil, tudo de bom. Aos policiais da federal, um abraço para você que trabalha com a justiça, promotor, juiz, delegados, enfim. Vocês da segurança pública, tudo de bom. Os desembargadores, tudo de bom. Muito obrigado, gente, pelo carinho da audiência. E bom dia para você que é vigia também. Tem muitos vigias que trabalham à noite ou trabalham de dia. E também, William, quando dá um tempinho ali, eu estou te ouvindo. Bom dia a todos os vigias. Muito bom dia, sabe para quem? Para você que trabalha como entregador, né? Entrega no automóvel, entrega na moto, trabalha como entregador o dia todo aí. Muito bom dia para você também. Bom dia para as empregadas domésticas, diaristas. Bom dia, bom dia. Bom dia, bom dia, bom dia. É para você que não está fazendo nada. Muito bom dia, bom dia, bom dia. Bom dia, bom dia para você que é caminhoneiro. Alô, caminhoneiros do meu Brasil, transportadores do progresso deste imenso Brasil. Bom dia, bom dia. Carinho grande a todos os caminhoneiros, muita saúde, muita proteção. E bom dia também para você que é psicólogo, né? Para você que é psicólogo, psicóloga, para os professores, para os alunos, para as crianças, para os adolescentes, para o vovô, para a vovó, tudo de bom, para os filhos, tudo de bom, para a família brasileira, que Deus abençoe a todos. Muito obrigado pelo carinho da audiência e o meu bom dia também, gente, um bom dia muito especial para você que é trabalhador rural, né? William Barbosa, eu tenho um sítio, tenho uma chácara, ou tenho uma fazenda, ou eu sou funcionário de um sítio, de uma chácara, de uma fazenda, não importa, você trabalhador rural, tudo de bom. Você que é tratorista, bom dia, bom dia, bom dia. Que legal. Você que é motorista particular, muito bom dia para você. E bom dia para você que gosta de fazer o bem, que gosta de ajudar as pessoas, né? E sempre ter uma mão estendida a quem precisa. Isso é muito bacana. Tem gente falando assim, William, eu tenho uma vizinha aqui que ela adora ajudar as pessoas da rua, aqui do bairro, aqui da vila, e não quer saber de nada em troca. Ela faz isso porque ela tem uma alma maravilhosa, tem um espírito maravilhoso, né? Gosta de colaborar com as pessoas, isso é muito bom. Enfim, bom dia à nossa direção e bom dia para você, ouvinte do William Barbosa, né? A pessoa mais importante para nós que fazemos o rádio. E todo dia tem alguém que pela primeira vez está acompanhando o programa, ou alguém que falou, escuta, você conhece o William Barbosa, o nosso amigo do rádio? Ah, nunca ouvi, não vou passar a ouvir hoje. Muito obrigado, seja muito bem-vindo, muito bem-vinda. E é muito simples, é muito fácil para você ouvir o programa William Barbosa. Atenção, você pode me ouvir pelo rádio, sintonizando a AM630, você pode me escutar pelo rádio, né? Não tem problema. E você pode baixar um aplicativo para me ouvir no celular. 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E eu agradeço com muito carinho a audiência também dos meus amigos e amigas, dos grupos, das redes sociais que nós participamos, muitos que administramos, outros que participamos, e uma audiência muito grande online por toda a nossa Curitiba, por toda a grande região metropolitana de Curitiba, por todo o Paraná e por todo o Brasil, pelo mundo, né? Pela internet aí chegamos, lógico, no mundo todo. Isso é muito bom. Gente, tudo certinho, tudo prontinho. Que Deus abençoe a todos. Que Deus nos dê sempre muita saúde, muita proteção. Eu desejo tudo de bom para você que faz parte da minha vida através do rádio no dia a dia. Juntos com o programa William Barbosa. Alô, Curitiba. Alô, grande região metropolitana de Curitiba. Alô, meu querido estado do Paraná e do Brasil. Até o meio-dia. Fica comigo!
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0: Estamos apresentando, começamos às 8h30 da manhã e vamos juntos até o meio-dia, aqui na Paraná Educativa M630, com o programa William Barbosa. Já são 8 horas e 39 minutos e hoje, uma quinta-feira, 28 de maio de 2026, estamos na fase da lua crescente, outono brasileiro. Hoje é comemorado o Dia Mundial do Hambúrguer, dia da assinatura do decreto do dia 28 de maio de 1810, com relação ao Teatro Nacional, né? Era fundado, e o santo do dia, São Germano de Paris. São Germano de Paris. Eu quero passar os telefones da produção do programa William Barbosa para você, ouvinte, que me acompanha aqui na capital do estado, aqui na nossa Curitiba, na grande região metropolitana de Curitiba, pelo interior do Paraná e por todo o Brasil. Tanto você que está no rádio, na clássica frequência M630, e você que está no aplicativo da Rádio Paraná Educativa M630. Ademar Marques, São Germano de Paris. Inicialmente, bom dia, né, seu Ademar? Bom dia.
2: Bom dia. Bom dia a você, William Barbosa. Bom dia a toda a equipe de trabalho. Bom dia aos ouvintes. Estamos chegando nessa manhã bonita para ficar do seu lado até o meio-dia. E vamos falar do santo do dia, então, William?
0: Manda para o rádio.
2: Então, São Germano de Paris, ele nasceu no ano de 496 e morreu em 400... E morreu em... Não, não. Ao contrário, né? Ele... Nasceu em 496, morreu em 576. Olha só, hein? Quase 100 anos. Foi um bispo francês, conselheiro real na corte merovingia e celebrado como o pai dos pobres, porque ele tinha a mania de sair à rua alimentando os mais humildes. Ele ficou nacionalmente conhecido por sua intensa vida de oração, zelo apostólico, doação radical de bens aos necessitados e por proteger a cidade de Paris. São Germano de Paris, ordenado padre em Autun, tornou-se bispo em Paris no ano de 536. Então está aí a história, né? O legado do santo do dia de hoje, que é São Germano de Paris.
0: Legal, legal, legal. E vamos continuando aqui com a informação, vamos agradecendo aí a todas as nossas amigas e amigos do rádio. Hoje nós não temos a sessão contra ou a favor, mas vamos ter aqui algumas entrevistas e de informação de utilidade pública, prestação de serviços, o rádio feito com emoção, o rádio com a informação e as entrevistas do nosso programa hoje. Tem muita coisa boa para acontecer. Evilásio Júnior, bom dia, tudo bem, Evilásio?
3: Bom dia, meu caro William Barbosa, colegas de trabalho, os ouvintes da nossa Educativa M630, aqueles amigos, amigas que estão espalhados pelo Paraná, Brasil e pelo mundo acompanhando o programa do amigo do rádio, e um bom dia especial hoje para o meu amigo Luiz Fernando Artigas, delegado de polícia, que está de aniversário. Parabéns a ele, que ele possa ter aí toda a felicidade do mundo nesse dia, as bênçãos de Deus, a cobertura do manto sagrado da Mãe Maria e o anjo da guarda guiando e amparando sempre. Um grande abraço a você, Luiz Fernando Artigas. Saudade do amigo, hein?
0: Também conosco, dando o seu bom dia, é DG. Tudo bem, DG? Bom dia.
4: Bom dia, bom dia, bom dia. Bom dia a você, bom dia aos ouvintes, né? Agora, esse santo do Ademar aí tá meio esquisito, viu? Eu não sei. Existe isso?
0: Como existe isso?
4: Não, ele falou de um santo ali de Paris, não sei de onde.
0: O santo devia ser lá na França.
2: É, o santo francês.
4: Não,
2: santo
4: você francês. Que inventou isso aí. Não. Você que inventou.
0: Tchau, EDG. É. Tchau.
4: Tchau.
0: São 8 horas e 43 minutos em Curitiba, 8 horas e 43 minutinhos. E sigamos. O senhor ia falar mais alguma coisa, senhor?
3: Eu só ia convidar o pessoal do teu programa para, depois da Patrícia Armentano, participar do nosso Educativo Esportivo. Hoje a gente vai falar aqui sobre os jogos de ontem, da Libertadores Sul-Americana, vai falar dos últimos jogos dessa fase de classificação que acontecem na noite de hoje. Falar aí do Curitiba que vai pegar o Flamengo fora de casa, e ainda tá bronca, viu, William? O Flamengo tá muito revoltado com a CBF, porque não quis adiar o jogo contra o Curitiba no sábado. O Atlético que pega o Mirassol aqui em Curitiba na última rodada, o Paraná que sabe que vai jogar sábado 15h lá no Valdomiro Wagner, a primeira da final da segunda divisão contra o Paranavaí, Suburbana, segunda final entre o time do Trieste e o Urano, a primeira partida 1-1, agora quem vencer no tempo normal ou nos tiros livres da marca do pênalti, estará com o título garantido e a primeira partida da semifinal da segunda divisão. E vamos receber o presidente Ronaldo do Bangu, uma das equipes. Mas tudo isso, depois da Patrícia Armentano, antes da Miriam Rocha com destaque, o Boeing 630 do rádio, que levanta voo no campo do rádio, é comigo no comando que vai estar até a chegada da Miriam Rocha com destaque aqui no M630. Um grande abraço, bom programa, William.
0: Valeu, valeu, bom trabalho para você na sequência. E daqui a pouquinho também, a partir das 9h, nós vamos ter na nossa entrevista do dia um convidado muito especial, o Padre Paulo, né? Padre Paulo, ele que é pároco da Igreja Bom Jesus do Portão, vai estar comigo aqui nos estúdios, falando aí do Arraiá do Bom Jesus do Portão, a partir das 9h. Bom dia, Padre Paulo.
5: Olá, William Barbosa, aqui quem fala é o Padre Paulo, da paróquia Senhor Bom Jesus do Portão. Daqui a pouco estaremos aí ao vivo no seu programa da Rádio Paraná Educativa, AM630, e vamos falar sobre o tradicional Arraiá do Bom Jesus do Portão. Um grande abraço a todos, vemos às 9h. Esperamos vocês com William Barbosa, Padre Paulo e companhia da paróquia Senhor Bom Jesus do Portão. Um abraço.
0: Combinado, Padre Paulo, um abraço, até daqui a pouquinho. Vamos com aquela nossa pitadinha de alegria, Brasil.
6: Viu, mas você nunca pensou em ter um carro, uma moto, sempre tá a pé?
7: Eu sempre queria uma moto quando eu era mais rapaz, assim, mas daí nunca sobrava. Teve uma vez que deu uma safra boa, eu fui junto com o pai na cidade a receber. Passamos em frente de uma loja de móveis que vendia moto também, tinha de tudo. Eu disse, pai, já que deu boa safra esse ano, podia me dar uns troquinhos, eu queria comprar umas coisas. Ele falou, mas o que você quer? Eu disse, é que eu gosto de sentir o vento na cara. Ele entrou na loja e me comprou um ventilador. Eu saí esbrontolando, mas lembrei que um vizinho nosso tinha uma moto antiga guardada no fundo de um barracão. Fui lá conversar com o vizinho, ver se ele não queria trocar pelo ventilador.
6: Fazer um brique, né?
7: Ele quis uma volta. Daí dei o ventilador e duas melancias. Mas era uma moto mais ou menos, só que ele não abria o tanquinho, assim, a tampa do combustível. Daí tivemos que virar ela de roda pra cima pra poder abastecer. A gente arrancava a mangueirinha do carburador e ia largando aos pouquinhos com uma tampinha, assim. Duas horas consegui apanhar um litrão.
6: Mas o que é litrão?
7: Litrão é o litro de 2 litros. Porque a gente chama de litro o litro. Daí se for mais de 1 litro é litrão e se for menos é litrinho.
6: Ah!
7: É conforme o tamanho da embalagem.
6: Ah, tá.
7: Mas eu pensei, com 1 litrão acho que dá pra mim estar no posto, eles arrancam fora essa tampinha e põem outra, daí abastece. Eu pronto pra sair, o pai vem lá com uma vaca, diz que tinha que levar no touro lá no vizinho, que era pra mim esperar eles fazerem o serviço e trazer de volta. Mas eu não queria aquela hora, eu queria ir pra cidade, mas peguei a vaca e fui. Sortemos lá junto com o touro, aí o seu Nésio ficamos olhando. A vaca tava impossível. Subia cerca, descia barranco, escramuçava no touro e o touro não tava nem.
6: Tava com a sinaleira piscando.
7: Tava.
6: Ixi.
7: E berrava e corria pra lá e corria pra cá.
6: Parecendo você, então.
7: É que nem eu quando tenho um serviço. Fico ansioso pra fazer. E a vaca não sossegava e o touro nem pelota. E eu só pensando em ir abastecer a moto na cidade. Eu falei pro seu Nésio, acho que eu vou deixar a vaca aí e eu vou na cidade e o senhor atende. Ele disse, mas então se você vai na cidade, me traga uma pomada, que ontem a mulher caiu na escada, bateu a canela, mas tá que não consegue nem encostar a perna no chão. Peguei mais um litrão e fui, porque dava 8 quilômetros, daí eu pensei, um litrão só às vezes não chega, né? Mas dito e feito, chegou na entrada da cidade, secou a gasolina. Já dei uma cambota na moto, comecei a abastecer de novo. Uma viatura da polícia veio chegando, olharam, perguntaram o que eu estava fazendo. Eu disse que estava abastecendo. Ele falou, então deixa eu ver os documentos. Ele disse, meu, nem lembrei de ver de documento, recém peguei essa moto. Eles consultaram lá pela placa, tinha 12 anos de documentação atrasada, uma meia dúzia de multa por faltar gasolina em volta para as ruas atrapalhar o trânsito. Já levaram minha moto.
6: Ficou de pé.
7: Voltei aborrecido, esqueci até a pomada do seu Nésio. Daí eu tava passando na estrada, a casa dele ficava uns 50 metros pra baixo, eu ia indo lá no fundo ver a vaca, eu digo, mas vou perguntar daqui, o que eu não sabia é que ele era meio curto das orelhas. Daí gritei pro seu Nésio, disse, olha, esqueci a pomada, e a sua esposa como é que tá? Ele falou, acho que se acalmou, porque eu vi o touro subindo nela agora há pouco.
8: Ai, ai, ai, essa dupla também aí tá começando, eu vou te contar. Alô, chonados do Brasil, bom dia.

0: E hoje, dando sequência também no programa ao William Barbosa, às 10 da manhã, nós vamos ter a sessão Personalidade e a minha convidada é a competente dentista, clínica geral e habilitada em sedação com óxido nitroso. A doutora Bruna Rafaela vai estar conosco aqui no programa William Barbosa, às 10 horas da manhã, na sessão Personalidade. Doutora Bruna, bom dia!
1: Olá, William Barbosa, eu, Bruna Rafaela, estarei aí na Rádio Paraná Educativa AM 630, no programa William Barbosa, no quadro Personalidade, para falar dos cuidados com a saúde bucal. Não percam!
0: Legal, legal, doutora Bruna, até às 10 da manhã no programa William Barbosa, no programa do seu amigo do rádio. Vamos continuar sorrindo, meu povo?
2: Amiga, e eu tava no shopping ontem, me deu uma dor de barriga. Aí eu precisei ir no banheiro, né, amiga? Aí entrou uma mulher na cabine do lado da minha, né? E ela falou assim: oi, como você tá? Amiga, achei estranho. Que sem ação, né? Aí eu falei: oi, tudo bem? Aí ela: o que você tá fazendo? Aí eu totalmente, né? Tipo, ué, respondi: ué, tô resolvendo aqui umas coisas particulares. Só eu posso fazer. Aí, amiga, ela: posso ir até aí? Aí eu já tava meio assim, né, amiga? Já meio grilada. Eu falei: o quê? Aí ela: af, eu vou ter que desligar aqui depois, porque tem uma louca aqui respondendo tudo que eu pergunto.
0: Ai, meu Deus do céu. Essa risada dessa mulher aí não é brincadeira, não. Ouvintes do programa William Barbosa, vamos com mais uma pitadinha de Chonados Brasil.
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0: Mais um Chonados no Brasil. Boa, boa, boa. Edson Tomás, o repórter esportivo, também cumprimentando aí os ouvintes do programa William Barbosa. Bom dia, Tomás.
7: Muito bom dia, William Barbosa, a todos que nos acompanham aqui na Educativa. Já, hein? As informações do futebol paranaense, da dupla Atletiba, do Paraná Clube, tudo envolvendo o esporte e o futebol do estado do Paraná. Um grande abraço, William Barbosa.
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15: O programa do Ame-se dessa semana vai conversar sobre o tema Mulheres e o sono. O que está em jogo quando você não dorme bem? O sono impacta diretamente a qualidade de vida da mulher. A falta dele pode acarretar problemas de saúde como baixa imunidade, cansaço, diabetes, instabilidade do humor, podendo desenvolver ansiedade e depressão. Para dormir melhor, é importante que a mulher leve uma rotina saudável antes de se deitar, como, por exemplo, ficar longe de telas, praticar atividades físicas e ter uma rotina de sono. Assim, o corpo produz substâncias que vão influenciar em noites bem dormidas. Assista o episódio completo pelo nosso canal do YouTube, Ame-se_PR.
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0: E nesse clima, nesse ritmo, estamos de volta dando sequência no programa William Barbosa. Vamos mandando para o rádio mais uma pitadinha de alegria, meu povo.
20: Ontem de noite nós conversando, mas eu disse, minha filha, eu já jantei. E eu lhe amo, minha filha. E ela disse, eu também. Eu disse, você também me ama. Ela disse, não, eu também jantei, tá gordinha. É difícil, mãe.
0: Coitadinho do chorão, coitadinho do chorão. A filha dele pisou na bola. Ela devia ter falado, não, eu te amo, pai. Ela falou, não, eu amo jantar. Chorados do Brasil, aqui no programa William Barbosa.

0: Outra coisa boa, o trem pega fogo, né? O EDG começou a querer dançar lá no fundo e tal. Segura o homem aí. Vamos, o repórter André Molina também pedindo passagem para o seu bom dia. O jornalista, repórter Molina, aqui no programa William Barbosa. Bom dia, Molina.
1: Olá, William Barbosa. Um bom dia para você e para todos os ouvintes que te acompanham diariamente. Aqui quem fala é o repórter André Molina e logo mais estarei aí com você para bater aquele papo gostoso e dar as principais notícias do nosso estado de Curitiba e, por que não, de todo o Brasil.
0: Sigamos sorrindo, meu povo.
2: Bom dia para vocês. Menos para alguns, que tem uns que não tem jeito. Adivinha quem acordou elétrico hoje? Talvez o Pikachu, porque eu tô igual o leitinho, só o pó.
3: Bom dia!
4: Tem café? Bom dia!
0: Bom dia! Bom dia para as crianças do Brasil também. Falando em crianças, vamos mandar mais, vamos botar mais lenha na fogueira com mais chonados, Brasil.
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1: Olá, eu sou o Diego Tirri e agora começa mais um Minuto de Educação, o boletim diário sobre a educação pública no Paraná. A Secretaria de Estado da Educação realizou mais uma etapa de entrega de ônibus escolares no Paraná. Foram 88 veículos que irão assegurar atendimento, transporte e garantir frequência escolar aos estudantes de 76 municípios do estado. A solenidade aconteceu na sede da CED Paraná, em Curitiba, e contou com a presença de cerca de 150 pessoas entre autoridades municipais e estaduais. Os 88 veículos entregues representam um investimento de mais de R$ 38 milhões e fazem parte da aquisição de 687 ônibus que estão sendo repassados a 340 municípios paranaenses na maior ação do tipo na história do estado. E este foi o Minuto da Educação de hoje. Você também pode nos acompanhar nas redes sociais. O endereço é educação.pr.
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8: O novo episódio do Ame-se, o podcast da mulher paranaense, fala sobre mulheres e o sono, o que está em jogo quando você não dorme bem. Os dois grupos de mulheres que mais sofrem com a privação do sono são as que estão na fase da menopausa e as do puerpério. Durante estes momentos, os hormônios passam por mudanças naturais do corpo. No caso da mulher com menopausa, a temperatura corporal e o estresse acabam tendo um impacto maior na insônia. Para mulheres no pós-parto, a rotina de cuidados com o recém-nascido e a hipervigilância acarretam na qualidade do sono. Venha conhecer mais sobre como o sono afeta sua qualidade de vida no novo episódio já disponível no nosso canal do YouTube, AMES_PR.
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0: Estamos de volta dando sequência no programa William Barbosa e vamos para a nossa entrevista do dia. Estou recebendo aqui com muito carinho, com muito respeito, mais uma autoridade religiosa, nosso convidado aqui do programa William Barbosa, o Padre Paulo. O sobrenome eu vou deixar para ele falar, para eu não errar. O Padre Paulo, que é pároco da Igreja Bom Jesus do Portão, está aqui conosco para falar desse evento maravilhoso que irá acontecer agora nos próximos dias 30 e 31 de maio, que é o arraiá, o tradicional arraiá do Bom Jesus do Portão. Padre Paulo, que honra, seja bem-vindo ao programa William Barbosa, bom dia.
1: Bom dia, William, bom dia a toda a população de radiovintes dessa rádio educativa, desse programa William Barbosa. É uma satisfação ter recebido o convite de estar aqui e a possibilidade também de divulgar a festa, o arraiá do Bom Jesus, esse grande evento que vai acontecer nesses dias 30 e 31, né? Então, estou aqui para convidar William Barbosa, toda a equipe da Educativa e também todos os radiovintes que queiram participar de uma bela festa, de um belo momento, ter uma confraternização digna, decente, num ambiente agradável. Venha, o Arraiá do Bom Jesus está aberto para toda a população de Curitiba.
0: Bom, o tradicional Arraiá do Bom Jesus do Portão, em Curitiba, acontece nos dias 30 e 31 de maio agora, realizado na paróquia Senhor Bom Jesus, que fica na rua João Bétega 206. Esta festa junina reúne atrações para toda a família, como comidas típicas, quermesse, bingo, apresentações de dança e muita música. Considerado assim um dos maiores eventos da região, né? O arraiá, que promete muita animação e tradição. Mas antes, vamos conhecer um pouquinho a história de vida do Padre Paulo. Padre Paulo, o senhor é nascido aonde?
1: Em Getúlio Vargas, no Rio Grande do Sul, em 5 de setembro de 1969.
0: O homem é novo ainda, hein?
1: 56 anos, 57 nesse ano.
0: Tá certo, tá certo. Recordo Getúlio Vargas, São Borjas e Vacarias, Alegrete, Uruguaiana, Cruz Alta e Santa Maria, Veranópolis, Santo Ângelo e São Francisco de Assis, Bagé, Caxias do Sul, Canoas e São Luís. Recordo Flores da Cunha, Rio Pardo e São Valentim, de Santiago a Missioneira e Juí, Lagoa Vermelha, uma saudade sem fim.
2: Olha só. Isso
0: aí, homenagem à Gauchada.
2: Meu falecido pai era de São Borja.
0: O seu?
2: O meu falecido pai de São Borja.
1: Isso aí é terra onde nasceu Getúlio Vargas,
0: em São Borja. Olha aí, olha aí, olha aí.
1: Isso aí. Bom. E Getúlio Vargas, a terra da Serra Malte, né? Serra Malte, Estraluxa, cerveja do gaúcho.
0: Caramba, assim. São curiosidades. E o padre aqui fora do ar estava comentando comigo, Adamar e ouvintes do programa William Barbosa, sobre, a gente estava falando sobre o Teixeirinha, né? E ele já deu toda a ficha histórica do Teixeirinha.
2: Conhece.
0: Ele nasceu em Passo Fundo, é isso, padre?
1: Isso, ele nasceu em Passo Fundo e ele trabalhava, era um trabalhador da rede elétrica, da instalação da rede elétrica de transmissão. E ali o pessoal conta que ele, em vez de trabalhar, ele ficava tocando violão. Convidaram ele a sair da obra e ali ele começa, então, a carreira de artista.
0: Pois não. E, aliás, um dos grandes nomes da música gauchesca, né?
1: Gauchesca, sim, junto com a Mary Terezinha.
0: E por aí vai. Bom, o nome dos seus pais, padre?
1: Jacob Siebenechler e Lídia, né, já são falecidos, né? Meu pai já há 16 anos falecido e a mãe há 9 anos, né? Então, em memória, meus pais.
0: Tem irmãos?
1: Tenho bastante irmãos, né? Nós somos em 6 irmãos, né? Então, tem um mais velho e 4 mais novo. Eu sou ali o segundo da ordem de filiação.
0: E que seguiu, por exemplo, a vida religiosa, foi só o padre Paulo?
1: Isso, somente eu estou na vida religiosa, sou sacerdote. E os outros meus irmãos são todos cristãos católicos, frequentadores, são pessoas bem ativas na comunidade.
0: Pois não. Agora, padre Paulo, a sua infância você passou lá em...
1: Então eu nasci em Getúlio Vargas, nós passamos ali um período em Itapejara, né, Água Santa, propriamente numa área indígena, chamavam área dos Bugre quando eu era criança, e depois também um pouquinho de tempo em Erechim, né, e ali vivi até o 5º ano da minha vida, depois nós migramos para o Paraná.
0: Pois não, uma lembrança legal da sua infância, como é que era o padre Paulo, moleque, criança?
1: Olha, Aí é falar de uma coisa bem...
0: Arteiro, padre? Arteiro?
1: Eu fui o filho mais... O menino mais menino de casa, né? Então, assim, eu fui aquele que desafiava. Eu gostava das ferramentas do meu pai. Meu pai era carpinteiro, então eu gostava das ferramentas. É, gastava os pregos que tinha todos, né? E, sobretudo, pregava em tábua mole, né? Porque aí o prego não entortava. Também não batia nos dedos.
0: Olha aí, ó. E a adolescência foi tranquila?
1: A adolescência já foi no Paraná, então eu fui um menino que fui à escola em Pato Branco, né? Nós moramos em Pato Branco 5 anos, eu fiz todo o fundamental lá. E aí depois nós migramos para 3 Barras do Paraná, onde eu passei dali dos 10 aos 18 anos. E ali eu fiz tudo o que eu tinha que fazer, né? Construir carrinho de circo, corrida, né? De carrinho de roda de pau, né? A Serra do Iguaçu, né? Fiz todas as questões ali. Nadei. Onde era perigoso, né? O rio tinha 20 metros de fundura, colocava uma corda amarrada no pé para ir nadar. E sua mãe morreu sem saber, né? Se ela soubesse, ela podia ter um infarto.
0: Quem que era o mais bravo aí em casa, o pai ou a mãe?
1: Olha, eu tive um casal de pais muito bons. Assim, eu nunca vi eles brigar. Porém, o que acontece? Eles não levantavam a voz um com o outro, eram muito ternos, eles eram muito afetuosos, assim... Eles não eram aquela questão de ficar se agarrando, se abraçando, mas você via eles sim. Mas quando um falava, o outro só dava aquela olhada, assim, não tinha como escapar, né? Você estava no meio, você ficava imprensado.
0: Era 2-0, 2 votos.
1: É, 2-0, se você... Não tinha como você fazer 1-0 ali, né? Você sempre levava 2-0.
0: Agora, Padre Paulo, para os ouvintes aqui do programa William Barbosa, e agradecendo a todos que frequentam, inclusive a Igreja Bom Jesus do Portão, né? E me diz uma coisa, o que que te levou à vida religiosa?
1: A minha vida cristã, o testemunho dos meus pais é a convivência com a igreja, né? Então, quando eu tinha 12 anos, eu quis ir para o seminário, o pai aconselhou não ir, porque era muito novo e tal. Aí depois, com 18 anos, a gente já trabalhava na roça e trabalhava também na construção civil. Meu pai edificava casas, né? Inclusive, eu desenhava os projetos das casas, porque eu tinha habilidade com os lápis e os cadernos, né? Então, fazia também, aprendi a arte da construção, tanto que hoje eu mexo com essas ferramentas. E aí, nesse inteirinho de viver na vida da comunidade, surge esse desejo de evangelizar, de fazer mais pelo reino de Deus, e aí fui para o seminário. Tanto que eu fui para o seminário com 18 anos... Eu fui decidido ser padre, ser padre, ser padre. De repente, a minha decisão tão, tão intrépida, tão forte, às vezes fazia sofrer os companheiros de seminário que ainda tinham dúvidas, né? Então, eu queria ser padre. Fiquei 14 anos no seminário, porque eu tinha parado de estudar, até fazer terminar o fundamental, fazer o médio, fazer as faculdades que precisa. Eu fiquei 14 anos. Chegou no final, eu estava enjoado de ser seminarista. Eu queria ser padre, né? Então, aquela vontade e desejo. Porque eu nasci num dia, 5 de setembro, no dia 6 eu já fui batizado. Tamanha era a fé dos meus pais, tamanha a vivência, né? Estão preparados, queriam um filho cristão.
0: Os seus pais, inclusive, são descendentes de alemães, né?
1: Então, meu pai é descendente de alemão, minha mãe é de polonês.
0: Poloneses. Né? É. Bom, o senhor foi para... Seguiu aí a religiosidade, digamos assim, e tem informação... Tem outra formação além da religiosa? Não?
1: Então, tem a formação de filosofia e de teologia, né, que é a formação para o candidato do Ministério Sacerdotal. Né, lógico que depois, pela questão das atividades que você vai desenvolvendo na vida, você precisa fazer algumas especializações. Né? Tenho dentro do meu currículo de formação, né, algumas questão de gestão de pessoas e terceiro setor. Né, tenho uma pós-graduação nesse sentido. E tenho vários cursos de extensão no sentido também de gestão e administração do terceiro setor. Né? Então, minha vida se faz isso, tanto que hoje eu sou ecônomo da congregação, que é nada mais nada menos que o diretor financeiro de uma instituição. Isso dado também a experiência que eu fiz em São Paulo de presidente da Obra Social Santa Edviges. E o padre também, o pároco, precisa ser administrador. Né? Então, tenho a paróquia para administrar, então também... Nesse sentido do vínculo também da administração.
0: Quantos anos como padre já?
1: Esse ano eu completo, no dia 3 de novembro, 25 anos. Né? Então, 24 anos completos, né, de sacerdócio, e agora, esse ano, 25, estou no ano do jubileu. Estou vivendo já as graças do jubileu. Já fiz uma celebração em Três Barras, inclusive eu falo sempre de um povoado chamado Matorralo. Era a comunidade onde eu saí e de lá eu levo minha história. E Santo Isidoro eu fiz a primeira missa, que era no setor, né? Então fui em Santo Isidoro, agora na festa do agricultor, fazer a missa também de ação de graças pelos 25 anos de caminhada sacerdotal.
0: Parabéns pela sua carreira, parabéns pela sua vocação, parabéns. Eu fico muito feliz, né? Lógico, o senhor é um padre, mas eu me sinto muito feliz porque toda pessoa, coincidência ou não, que vem aqui nesse programa, no programa William Barbosa, normalmente quando eu encerro, pode ser uma autoridade de qualquer segmento profissional, você crê em Deus? Até hoje nunca ninguém chegou e falou, não creio, William. Então, sim, eu fico muito grato por isso, porque eu amo Jesus.
1: Então, é o segmento de Jesus que me fez chegar. Inclusive, eu venho ali na paróquia Senhor Bom Jesus e eu me sinto assim, um pouco pressionado por ele, né? Porque eu deixei tudo para seguir Jesus Cristo e eu acredito muito no Evangelho. Ele diz, fazeis as coisas que eu faço e fareis ainda maiores, né? E certamente, por exemplo, eu já conduzi no meu período de seminário em Santuário Santa Edivígia em São Paulo, procissões de 20, 25 mil pessoas, né? Em cima de um caminhão, caramba, um trio elétrico ali. Você fala assim, caramba, se Jesus tivesse tido os mesmos recursos que tive eu, o que ele faria? Se já sem nada ele fez tanta tudo, coisa, imagina, né, com os recursos que nós temos hoje, avião, né, toda a questão, os estádios para fazer as manifestações. Né? Então, ele faria muito maior, né? Então, essa é a questão que me chama a atenção de Jesus Cristo. E eu estou na paróquia do Senhor Bom Jesus. E eu brinco com o pessoal. A nossa festa, o nosso arraiá, em Curitiba vai ter arraiá, vai ter festa junina, mais boa que nem a nossa, não. Porque a nossa é a do bom, não é a do melhor, né? Então a gente faz, trabalha com brincadeira, com alegria com o pessoal, mas diz assim, a nossa festa é a melhor porque é do bom. E é do bom, né? Bom Jesus. Então,
0: bom Jesus.
1: Gente, todo mundo trabalha para um ou outro padroeiro, nós trabalhamos para ele, Jesus Cristo, né? Então, ele o bom, né? Então, ele é bom e nós vamos fazer o melhor porque é a melhor.
0: Ele é o cara,
1: ele, né, é o cara, ele é o bom, cara, né? Então, essa é a questão, por isso a gente trabalha, o pessoal se empenha e, de fato, tem sido, assim, boas festas e é uma coisa muito interessante.
0: Muito bem. Estamos apresentando a nossa entrevista do dia aqui no programa William Barbosa com a presença do Padre Paulo, né? Padre, qual é a sua expectativa de público para essa mais uma edição aí do Arraiá, do Bom Jesus do Portão para esse ano?
1: Olha, a expectativa que nós temos ali é de 1.500 pessoas na circulação menor até 2.500 pessoas, que é o ambiente nosso é um ambiente bem amplo, né? O espaço do estacionamento da igreja, ele é colocado à disposição e tem um salão também que cabe ali 450 pessoas, né? Então, lá fica o bingo, né? Algumas atividades lá dentro e fora tem todo esse espaço, todo um amplo espaço onde dá para as pessoas circular com tranquilidade sem ficar se acotovelando no espaço, né? Então, se circular 1.500, fica muito tranquilo, muito sereno. E se circular 2.500, também ainda fica também tranquilo. É um espaço ali, são mais de 4 mil metros de espaço, né, aberto, né, de estacionamento. Então, é uma área muito ampla, muito gostosa. E a festa tem descido lá. E a gente oferece também atrações para que o pessoal consiga estar tanto nos fast food, que vai ter espetinho, cachorro-quente, pastel, né, pão com linguiça, pinhão, quentão, né? Então, toda essa questão vai ter as brincadeiras para as crianças. Então, é um espaço amplo para que a família venha, fique tranquilamente, né? Também oferecemos a segurança com a equipe de segurança que vai estar, também o aporte da ambulância que vem para também fazer o suporte em caso de necessidade. A gente espera que a ambulância fique lá, não saia do lugar, parada ali, né? Só para as pessoas terem a sensação de que tem essa questão do cuidado. Mas todo esse ambiente cuidado com muito carinho, com muito amor, feito justamente para as pessoas virem e ficarem em um ambiente gostoso. Música ao vivo, né? Então, banda Doug, o duo Mistura Refinada, depois Bruno César e Leandro,
0: opa,
1: Valdemar, show, o pessoal que é um menino que vem lá do CTG, conheci ele no CTG. Né? Depois tem mais uma dupla que agora me falta o nome, que está vindo de Guaratuba. Então, assim, pessoal, tudo música ao vivo.
0: Tudo e competente.
1: Aí, todo mundo pé quente. Bruno César e Leandro, inclusive, eles vêm lá, a gente toca, a gente faz umas palinhas junto ainda.
0: Olha aí, legal. O padre também, acho que é cantor também, viu, Ademar?
2: É, acredito que sim, viu?
0: Bom, o Ademar Marques, nosso companheiro aqui da Sonoplastia, mais uma para os ouvintes do programa William Barbosa, com o padre gaúcho, mas agora paranaense também, há 8 anos já aqui, né, padre?
1: É, 8 anos e meio aqui em Curitiba.
0: Qual é a questão aí, meu caro Ademar?
2: Primeiramente, eu não disse, até peço desculpa, mas bom dia, padre.
1: Bom dia.

0: do salão.
1: Ele vai sendo o bingo tradicional do,
0: tradicional,
1: do Globo.
0: Tradicional, rolando...
1: Enrolando o Globo ali,
0: né? Rolando o Globo ali, cantando as bolas, né? Então,
1: legal.
0: Aí, dependendo quem canta lá, já dá um nome para apelido a cada bola, né?
1: E aí... é porque eu digo isso porque eu sou bingueiro lá em São José das Paróquias.
0: Ah,
1: lá, sabe?
0: Sim, sim.
1: Então, na hora do 22, é o Dois Patinhos na Lagoa,
0: sim.
1: É Pingo do Pé 9E e assim vai.
0: Sim,
1: né?
0: E aí depois... No,
1: 64, minha idade, e assim vai.
0: É, 44, bom, número do seu sapato.
1: Isso.
0: O padre, idade do fulano de tal, né?
2: O padre falou das atrações musicais, né? Se não várias atrações, né, padre? E também das novidades da festa e essas atividades especiais aí para as crianças, daria para o senhor dar uma nominada?
0: Então, nós vamos ter ali quatro brinquedos que são brinquedos que dois, três infláveis e a cama elástica, e depois tem a pescaria, prêmio surpresa também, o macarrãozinho, né? Então, a criança, ontem mesmo estava com a Cecília de 3 anos, aí a mãe dela perguntou, pá, diz para o padre o que você mais gosta da festa. Ela, pescaria. Né? Então, a pescaria, né, que é tem lá os prêmios, né? Então, o pessoal fica lá com a varinha lá, tentando retirar os seus coisas. Então, tem toda essa circunstância. Depois tem o arremesso, né, de para fazer os acertos lá, e assim também a premiação. Então, são muitas coisas. Tem o Sinhazinha e a Sinhazinha, que a catequese faz também, né? Então, tem os prêmios. O prêmio surpresa, né, do macarrãozinho lá é uma bicicleta, o maior prêmio, mas todo mundo que compra leva alguma coisa. Todo mundo que quebra o macarrão tem alguma coisa. Quem tiver mais sorte leva uma bicicleta.
2: Olha só.
0: É.
2: Olha só. Bom, quais comidas típicas, de repente, não pode faltar nesta edição aí? Conta pra gente, Padre Paulo.
0: Pipoca, pinhão, quentão. Aí depois entra os fast food, né? Vai ter pastel, vai ter o espetinho, vai ter o cachorro quente, vai ter o pão com linguiça, vai ter também a canjica, né? Os doces juninos, né? A paçoca, enfim, todos os doces que se faz parte da tradição junina. Então terão esses elementos todos na nossa festa ali à disposição das pessoas, né? E também um preço justo, né, de maneira a fazer, e feito também com muito carinho, com muito amor pela comunidade.
2: Pois não. Ademar, depois eu preciso dar um bom dia também, né, para o doutor Marcelo. O doutor Marcelo também quer dar um bom dia, ele vai estar hoje às 11 da manhã, né, e com tanta coisa na cabeça a gente esquece. E até me perdoe aí, mas às 11 horas na sessão, meu médico, meu amigo, nós vamos receber aqui nos estúdios também o doutor Marcelo Lobo, né? Ele que é um médico pediatra. Então, só para lembrar, hoje tem sessão meu médico, meu amigo aqui no programa William Barbosa. Agora, Padre Paulo, ainda com relação a essa festa maravilhosa, o Arraiá, a renda arrecadada, ela é destinada a algum projeto social ou à paróquia? O que o senhor teria para dizer?
0: Então, o que nós estamos fazendo é a manutenção da igreja nova. Nós temos duas igrejas. A igreja histórica, que é uma igreja muito bonita, uma igreja centenária. Ela começou, a edificação dela começa em 1912. Ela
2: linda foi, essa igreja.
0: Foi terminada depois em 1926. 1936 é feito paróquia, em 1945 é feita a pintura por Flisikovski, né? E ali, então, o Werner Flisikovski fez a pintura e está até lá até hoje. Ela está restaurada desde 2017. E nós temos a Igreja Nova, que ela tem 40 anos, né? E aí, esse ano, nós colocamos um vitral. E desse vitral tem um conjunto histórico que vai ter também uma cruz artística. E essa cruz, ela vai ficar num pendente ali, uma cruz bastante grande. Então, o destino da renda dessa festa é essa cruz. E essa cruz vai ser inaugurada dia 6 de agosto, que é o dia do padroeiro. Já fica o convite para vocês.
2: Fica o convite aí.
0: Fica o convite para vocês.
2: 6 de agosto.
0: Dia 6 de agosto é a festa do padroeiro, vai ser a bênção, né? E assim, então, essa inauguração oficial do vitral e também da nossa cruz artística lá na Igreja Nova. Então, todo mundo vai poder ver as questões, vai poder tocar. Quem participa da festa, seja do bingo, seja de qualquer atividade, vai estar contribuindo para com esse embelezamento artístico da Igreja Nova do Senhor Bom Jesus.
2: Pois não, só pedindo licença aqui para o Padre Paulo conosco na entrevista do dia, trazendo essas informações para os ouvintes do programa William Barbosa. Deixa eu dar um bom dia também para o para o médico competente, doutor Marcelo Lobo.

0: que é pediatra, logo mais às 11 da manhã, também ao vivo aqui no programa William Barbosa. Doutor Marcelo, bom dia.
1: Olá, William Barbosa. Aqui quem está falando é Marcelo Lobo. Daqui a pouco eu estarei ao vivo aí no seu programa na Rádio Paraná Educativa AM630. Vamos falar um pouco sobre a importância do primeiro atendimento do recém-nascido na sala de parto e os cuidados, né, pediátricos do primeiro ano de vida do bebê. Um grande abraço a todos e nos vemos às 11 da manhã.
0: Muito obrigado ao competente médico pediatra, o Dr. Marcelo Lobo, às 11 da manhã, com esse assunto muito importante. Fugindo um pouquinho aqui com relação à festa, Padre Paulo, domingo próximo agora é a crisma de um neto meu, de 15 anos, eu acho que é 15 anos. E qual é a importância da crisma, logicamente, para um garoto católico?
2: Então, o sacramento do crisma é chamado também de sacramento da confirmação. A importância dele é que a pessoa nasceu, foi batizada, foi dada a fé para ela, então nessa vivência da fé, agora ela é preparada para a maturidade da fé. Então, viver o crisma, receber o sacramento da confirmação, é confirmar aquilo que já crê no sacramento do batismo e depois, então, com esse crer, com esse renovar a fé, tanto que faz a renovação das promessas batismais, confirma essa fé e aí ele se coloca a viver como um adulto cristão na fé, vivendo essa novidade de ser cristão, como ali reafirmando aquilo que já foi recebido no batismo.
0: Mandando um beijo aí para o meu netácio de 15 anos aí, que inclusive estuda no colégio militar, vai seguir carreira e tal, e vai ser crismado agora no próximo domingo.
2: Isso aí, parabéns para ele, que Deus abençoe ele, que ele possa ser firme na fé, alegre na esperança e na certeza de Jesus Cristo, do qual ele professa no batismo.
0: Amém, amém. Obrigado, Padre Paulo. Ademar Marques, mais uma questão aí para o Padre Paulo aqui no programa William Barbosa, manda para o rádio.
3: Muito bem. Padre Paulo, nós sabemos que o trabalho em equipe é o que dá resultado e sabemos que a organização do evento, né, deve ter a união de todos. O senhor tem ideia quantos voluntários mesmo participam da realização e da organização desse evento?
2: Olha, a equipe de eventos tem mais de 15 pessoas, da equipe que organiza.
3: Um time bom, né?
2: Isso, um time bom. O meu RH é muito bom, esses aí são as lideranças, esse é o time de liderança.
3: É o primeiro escalão, né?
2: É o primeiro escalão. Aí depois nós temos nas equipes, eu imagino mais ou menos chegar, porque tem pessoas que vêm um pouquinho, mas contribuem, e tem que ficar o tempo inteiro, entendeu? Mas chegam aproximadamente a 250, 300 pessoas que colaboram. Então eu tenho o meu RH é muito bom. Que meu ótimo. Time é muito, muito grande.
0: E atuante.
2: Então muito atuante. Eu sou muito feliz, assim, eu não consigo precisar exatamente, mas eu estimo de 250 a 350 pessoas.
3: O que pode chamar carinhosamente de a tropa de choque do Padre Paulo lá.
2: Isso, eu sou muito feliz deles.
3: Que ótimo.
2: E outra. E é um serviço com alegria, com amor, tá? É um ambiente muito agradável, muito
3: perfeito.
2: Muito perfeito. Tanto que, assim, por exemplo, tem o pessoal da catequese, ali são mais ou menos, é um time de mais ou menos, só no time da catequese, mais ou menos uns 50,
3: nossa,
2: né? Do Espetinho, ótimo. Terço dos Homens, eles reúnem uns 30 e poucos. O Pastel são mais ou menos uns 45, 50 também.
3: Então, lá na prática, a união faz a força.
2: Na união, sim, é justamente isso. O pessoal do Pinhão, ali, uns 20. O pessoal do Bingo é uns 25 ou 30 ou 40 pessoas. Então, assim, eu não sei estimar. Mas, se facilitar, eu chego a 400 pessoas.
3: E quanto maior o time, o atendimento é mais de qualidade ainda.
2: Sim, sim, com certeza. E depois eles vêm também aprimorando, vem fazendo as circunstâncias. Cada ano a festa vem melhorando ainda mais.
0: Bacana, bacana. Padre Paulo, programa William Barbosa, e mandar um abraço pro xará do Padre Paulo, nosso Paulo Gaiota aí também, o comandante-geral do som, né? Também é Paulo.
2: Muito bem, e satisfação.
0: Paulinho é o nosso que cuida aí de transmissor, que cuida de tudo, né? Se o homem não estiver por perto, não funciona nada na parte técnica. Um abraço, Paulo Gaiota. Padre Paulo, agora, qual é a importância, Padre Paulo, do Arraiá para a comunidade ali do bairro Portão, assim, numa geral?
2: A importância é esse espaço saudável, onde a família vem com tranquilidade, pode estar fazendo a sua convivência, A família senta, tem as mesas, o espaço da praça de alimentação, senta ali tranquilo. Os filhos vão brincar nas brincadeiras, são conduzidas, tem os monitores, né? Pode se alimentar, que o alimento é bom, é de qualidade. E a união, o bom clima que gera, tanto também a presença dos comerciantes na festa, aqueles que colaboram também, fazer o seu anúncio, também apresentar os seus produtos que vêm. Tanto que o sonho meu, em breve, fazer ali fazer uma feira de serviços da própria comunidade.
0: Olha,
2: né?
0: Só.
2: E depois apresentar todo mundo, vir ali oferecer o seu serviço, né? Agora eles trabalham para a comunidade e depois a gente faz uma feira. Meu sonho em breve é fazer uma feira dos colaboradores, daqueles que servem à sociedade ali no portão. Seja empresa, tem empresa de drywall, tem empresa de serviços de lubrificação, de pneus, de tantos serviços que tem lá, os serviços de alimentação, né, os fast food, restaurantes, né? Então, fazer uma praça e aí fazer uma feira de serviços, né, que tem na comunidade. Às vezes o pessoal corre longe sabendo que tem ali na praça um monte de coisa. O portão é um espaço bem servido, né? E tem bastante moradias hoje. A população estima-se ali no perímetro paroquial mais ou menos 45 mil habitantes.
3: E sem então, falar nos shoppings também, né, Paulo?
2: Tem os shoppings também, né? Então tem uma gama de serviços.
3: E as concessionárias, né? Então, de veículos também.
2: Sim,
3: né?
2: Então hoje chegando lá também os elétricos, né? Então é uma coisa assim: o portão é um bairro, praticamente um centro. Né?
0: Muito bom.
2: Tem um espaço bancário, tem um espaço de alimentação, tem toda. E a questão viária também, o terminal do portão ali. Nós atendemos muitas pessoas que vêm de outros locais, de outras freguesias, que passam na circulação para o trabalho ali, vê a propaganda da festa e vêm no arraial.
0: Que maravilha. Antes do recado final do padre Paulo, o senhor disse que tem 25 anos de
2: sacerdócio.
0: De sacerdócio, né?
2: Isso.
0: 25 anos de sacerdócio. O senhor lembra da primeira missa que o senhor celebrou, não?
2: Ah, lembro muito, muito.
0: Chegou a tremer na base ou rapaz, Jesus tomou conta ali?
2: Olha, essa é uma circunstância, assim, missas que marcaram a minha vida, né? Então, a primeira missa eu lembro lá em Santo Isidoro, né, no dia 4 de novembro de 2001, quando eu estava indo para a missa, o pessoal esperou numa comunidade antes, 4 quilômetros, em Rosário do Oeste, e ali eu embarquei numa caminhonete junto com onde tinha o santo, que foi em carreata, né? E aí chegando numa subida, que quando eu era seminarista lá não tinha pedra, não tinha calçamento, hoje é asfalto. Então chegando lá o pessoal estourou fogos. Para mim foi uma sensação muito grande, eu chorei naquele momento porque lá era um momento que, se eu passava ali, eu chegava de ônibus em casa. Se não, eu tinha que ir a pé dali para frente, né? Então, o ônibus atolava e ficava ali. Foi a sensação. Aí, depois, chegando lá em Santo Isidoro, quando eu comecei a missa, né? Quando eu comecei, em nome do Pai, do Filho e do Espírito Santo, eles estouraram a bateria de fogos. Porque em Santo Isidoro tinha uma primeira missa de um padre da região, né?
0: Falei, olha só.
2: Foi, assim, muito emocionante, né? Depois, a presença grande da comunidade da primeira missa, né? Quando eu fui para o seminário, um amigo disse, se você for padre, eu vou plantar uma bananeira e ela vai dar caixa e nós vamos pôr dentro da igreja. Eu falei, pois então, faça isso. Vai fazer. E aí, de fato, quando começou a chegar o período, eu avisei ele, né? Ele era vereador na época, estava no mandato, cheguei, Paulo Rossi, então pode plantar bananeira que dia 3, dia 4 nós vamos fazer a missa aqui, então já a bananeira esteja com o cacho. E de fato ele levou a bananeira com o cacho dentro da igreja.
0: Padre determinado,
2: e,
0: né?
2: Padre? E dentro das circunstâncias, por exemplo, dentro da a ornamentação da minha missa, foram com aquilo que eu trabalhava, né? Então, com pés de milho, abóbora, com soja, com todos os produtos da roça e também as ferramentas que eu trabalhei na carpintaria, né? Serrote, tal, a enxada, né? Os elementos também da carpintaria, o serrote, o martelo, o bocó, que a gente chamava, que é das ferramentas, né? Para engatar o martelo, carregar os pregos, né? O esquadro.
0: Eu não sei se é impressão minha, mas o senhor manja de tudo isso, né, padre?
2: Então, eu trabalhei.
0: Na vida prática, vamos
2: até
0: dizer
2: aos
0: assim.
2: 18 anos eu trabalhei, né? Fui, domei boi, então
0: eu
2: tenho habilidade com trator hoje, né? Hoje, com a tecnologia, então, de repente, eu entrar em cima de um trator, eu preciso dar uma... Mais os tratores, mais queixo duro antigo lá.
3: E também, se o senhor também já deu uma de José, o carpinteiro, então, é?
2: Eu trabalhei, né? Ajudei a construir, edificar a casa.
3: Sim. Que ótimo.
2: Sim.
0: Uma
2: Eu fui... Assim, o meu primeiro serviço na construção civil foi servente, né? Mas eu fui galgando, né? Depois eu consegui... Né, fazer também pregar, consegui receber, depois consegui colocar telhas, depois eu já consegui, na construção de alvenaria, também fazer as armações, né, trabalhar de armador.
3: E né. A pregação não saiu da sua vida, que hoje o senhor prega o evangelho.
2: É.
0: Continua pregando, hein, padre?
2: É, hoje é diferente.
0: Bom, e nesses anos todos, assim, de sacerdócio, padre Paulo, logicamente o senhor deve ter... passado por algumas situações engraçadas também, de repente, num atendimento a fiel ou em algum acontecimento fora a missa que aconteceu nas paróquias por onde o padre passou. Tem alguma curiosidade assim que o senhor poderia contar ou não?
2: Então, aí tem diversos, mas eu lembro quando eu era menino, eu era padre e jovem, em Aripuanã, né, tinha um cidadão que ele... Bebia, né, tal. Depois ele mudou de vida.
0: O senhor não precisa falar, padre, eu falo. Cachaceiro e tal? Pois não.
2: Então. E ali ele estava, um dia ele chegou na missa, ele veio em casa lá de meio-dia e foi dado comida para ele. Tinha uma lasanha. Aí ele foi na missa e chegou. Padre, tô com fome. Falei, espera terminar a missa. Padre, tô com fome. Espera terminar a missa. Eu tô com fome, quero lasanha. Na casa do padre tem lasanha hoje.
0: Ai, meu Deus do céu. Isso dentro da missa?
2: Dentro da missa, a missa transmitida pelo rádio, né?
0: Caramba.
2: E aí o povo em casa escutou. Aí na segunda-feira todo mundo, até os que não vieram na missa, padre, então tinha lasanha ontem. Tinha lasanha ontem.
0: E tem muita gente gritando, né? Eu quero picanha, eu quero picanha. Se eu escutar alguém gritando isso, eu falo, escutem, qual cinema que está passando esse filme aí? Filme da picanha.
3: Realmente. Eu ainda prefiro a lasanha.
0: A lasanha, a lasanha. E o senhor também cozinha, padre? Eu, por exemplo, não sei fazer nada. Né?
2: Olha, eu...
0: Cozinha, digamos assim.
2: Eu fiz algumas coisas, quer dizer, faço algumas coisas que lembro da minha infância, né? Então... Por exemplo, eu aprendi com minha mãe fazer, quer dizer, o básico, assim, feijão, arroz, eu cozinho tranquilamente, né? E faço alguns quitutes que minha mãe fazia, né?
3: O trivial, né, padre?
2: É um trivial eu faço e também faço algumas coisas mais requintadas que minha mãe fazia. Que são saudades de cheiros, de gostos, né, da tradição. E aí faço assim, com um pouco de... conhecimento, a questão de assar uma carne, cortar bem cortada, né, deixar ela...
0: Gaúcho, tchê.
2: Deixar ela... Que a carne, né, geralmente, a gente faz, o pessoal acha que carne é boi, é escolha, é corte. Carne é corte da peça que você vai comer, seja ela patinha, seja ela...
0: O que for.
2: O que for, se você cortar ela no veio certo, ela fica uma carne macia. Né?
0: Bacana.
2: E o tempero também, né? Tem algumas coisas do tempero que também me são próprias.
3: Hein, William? E no dia da festa aí, tradicionalmente, terá então o famoso churrasco de igreja, por causa daquele gostinho, aquele sabor, né, inesquecível, que todo mundo identifica que é o churrasco de igreja. Né?
2: Sim. Nós vamos ter espetinho, um espetinho bem, bem qualificado, né, que nós temos feito uma opção ali. Não é o mais barato da praça, mas é que a gente prima pela qualidade. Né?
3: Que ótimo.
2: E temos feito lá, às vezes, sim, alguns churrascos, alguns almoços com a questão do filé de igreja, né, que aí é uns filézão grandão, né, carne pra caramba, né?
3: E com aquele tempero que comissão organizadora de igreja nenhuma passa a receita do tempero pra gente, viu?
2: Pois é, e se faz em outro local, parece que não fica igual.
3: É verdade.
2: Então, mas a gente faz lá, por exemplo, meu aniversário virou evento lá, né? Então, nós temos feito costela. E aí, então, tem o costelão do aniversário, né? que o ano de 2024 nós fizemos um evento em prol do telhado. Eu estava reformando o telhado da igreja, nós arrecadamos dinheiro para pagar o telhado. O ano passado, agora 2025, nós fizemos um evento em prol do som do salão. Então colocamos o som do salão.
0: No seu aniversário?
2: É, a dinâmica é assim, quer ir no meu aniversário, me dá 100 conto que eu dou um convite. A pessoa me dá 100 conto, né, ela vai lá, come costela, e geralmente eu peço também as costelas, ganho as costelas, aí a gente põe um chope, a pessoa vem lá, come costela, come os nutrientes que tenha mais ali, junto de acompanhamento da costela, não precisa me dar presente, nós vamos juntos dar um presente para a comunidade.
0: Tá certo.
2: Que ótimo. Aí ninguém me dá presente, nós ali fazemos algum benefício para a comunidade. O ano agora de 2025, nós colocamos o som do salão. Um som que usa, né, por exemplo, ali está usando na terça-feira para a pastoral da PPI, pessoa idosa. Na terça-feira à noite agora tem um grupo de dança. Na quarta-feira usa de manhã e de tarde para a catequese. No sábado usa pela catequese, à tarde usa pelos jovens, à noite usa pelos outros grupos. Nas festas usa para bingo, usa para show, né? Então, é um instrumento que, assim, um presente totalmente viável, né?
0: Bacana, né? Então, e esse presente que é dado para o Padre Paulo, na verdade, é para a comunidade.
2: É para a comunidade.
0: Então, parabéns,
2: padre. A gente usa o momento para fazer aquilo que a comunidade precisa.
0: Parabéns mais uma vez. Bom, eu tinha mais uma questão aqui fora da festa, né? A festa vai ser realizada agora 30 e 31 de maio, né?
2: Isso.
0: 30 e 31 de maio. Desculpa a pergunta, padre. O senhor é um padre experiente e em nenhum momento da sua vida você não quis desistir da batina, digamos assim?
2: Olha, com relação a essas circunstâncias, passam alguns momentos que você fica, às vezes, desapontado, triste.
0: Desculpe eu perguntar isso para o senhor, mas...
2: Não, mas a gente, às vezes, chega algum momento. Porém, na hora do calor, às vezes, você fala assim, vou jogar tudo para o alto, né? Mas a hora que você para, reflete, reza, né, a coisa muda. Então, mas assim, de deixar, talvez não, mas mudar de caminho ou fazer outra experiência, às vezes, passou. Porém, o fato é... Assim, não me vejo, né, abandonando a circunstância. Então, algum momento, dizer assim, quis fugir da raia, não. Me aborreci, sim, vários momentos me aborreci, porque todo homem, ele sonha, né? E às vezes, no sonho pessoal e no seu entusiasmo juvenil, o que acontece? Você acha que o outro está na mesma página sua. E aí quando você sonha que o outro está na página sua e você cai na realidade que ele está, às vezes, fora da sua página, você se decepciona. E ali você, às vezes, fica meio desapontado. Então, nesse desapontar, às vezes, eu fiquei decepcionado. Porém, assim, jogar tudo para o alto,
0: não.
2: Exatamente não me ocorreu isso.
0: Gosto de perguntar, viu, padre?
2: Sim.
0: E o senhor é uma autoridade religiosa,
2: né?
0: O senhor é uma autoridade religiosa que a gente respeita e muito, como os seus colegas. É um pessoal maravilhoso. Nós já trouxemos vários padres aqui no programa. Qual foi a maior experiência que o senhor teve com Jesus?
2: Então, essa foi antes de ser padre. Tive duas, né? Uma, quando eu estava estudando filosofia. E aí eu estava fazendo missão numa cidade de Lunardelli e eu passava por uma crise existencial, uma crise de fé. E aí o que acontece? Eu estava benzendo casas e chegou alguns momentos eu cheguei a duvidar da bênção que eu dava. E aí passei toda a situação, visitamos as casas e eu estava finalizando uma bênção e estava indo para casa e com uma criança que eu tinha me hospedado na casa de me afeiçoado com esse menino. E as crianças começou a passar mal. E o pai virou para mim e falou assim... Eu já era religioso, Frei, você que é um homem de Deus, dá uma situação, meu filho está morrendo, né? E eu falei, pensei em correr, pensei em fazer uma coisa, pensei em fazer outra. E aí lembrei, falei, tenho água benta, que essa água benta me ajude a curar esse menino, que ajuda a resolver. Passei água na cabeça, passei no peito, passei nas mãos, a hora que passei no pé, vomitou a folha que estava entalada no...
0: Caraca!
2: Aí eu falei, para tu que duvidava do que se fazia, toma na cara. Essa foi uma. E a outra foi quando nós fomos, eu era novício, a gente estava indo para Supiraguí, fui antes desse fato dessa criança, indo para Supiraguí, no retorno nós passamos por uma tempestade. E aí eu cantava uma música, que eu não sei o autor, né? Mesmo na tempestade, mesmo que se agite o mar, te louvo em verdade. E ali eu passava, de repente, até por uma situação que imaginava a grandeza de Deus. Eu entrei no mar, né? Quando a gente começou a entrar no mar, a experiência foi bacana, né? Porque, assim, entramos num barco, nossa, tinha vários barcos, nós entramos no maior, né? Barcão, né? Aí, quando começou a entrar para o mar, o barco foi estreitando, foi estreitando, foi estreitando. Parecia um coisa. Aí, os peixes que a gente via a olho nu eram quase do tamanho do barco.
0: Meu Deus.
2: Aí você encontrava os aí você via lá no fundo, no horizonte, alguma coisa, um cisco na água lá. Assim, ia chegando, era um navio.
0: Meu Deus.
2: E aí você fala assim, puxa vida, tamanho. Aí quando na volta, essa tempestade. E aquelas ondas que vinham assim, do lado do barco. Do lado do barco. Quando passou a tempestade, aí quando nós tínhamos o que fazer, começamos a rezar o terço, eu e os companheiros noviços. Quando terminamos o terço da Salve Rainha, amém, água parou, falei.
0: É o cara, né? Agindo.
2: Então, assim, em vários outros momentos da vida você fala assim, poxa vida, caramba, e agora, o que fazer? E aí, de repente, a coisa se resolve de maneira a fazer. Daí a questão da experiência, uma experiência também muito forte do sacerdócio é a questão do atendimento aos doentes, né? Às vezes o pessoal brinca comigo, você não vai benzer, né? O pessoal fala que vai benzer, na questão da unção, visitar os enfermos, né? Tem algumas pessoas idosas da tradição que esperam passar o sacerdócio para depois falecer. E aí é o que acontece, você vai, atende a pessoa, né? E eu lembro a história da senhora Franceline, Francinilda, em Aripuanã, me chamaram, eu tinha chegado da comunidade, era uma paróquia bastante distante, tinha chegado meia-noite, tomei banho, deitei, uma da manhã, me chamaram. Eu não conseguia atender o telefone, não tinha bina, né? Mas voltei a dormir, 4 horas da manhã, tocou o telefone, eu corri, consegui atender. Estavam chamando do hospital, eu fui lá. Aí essa senhora eu fiz, ela pediu a comunhão, eu dei a comunhão, quer dizer, pediu confissão, atendi, pediu comunhão, dei a comunhão. Ela contou as 3 piadinhas, ela deu um recado pro filho, filho, você cuida bem da sua esposa, né? A mãe já fez a sua parte, e agora a mãe vai para Deus, tá?
0: Caramba!
2: E simplesmente apagou.
0: Meu Deus!
2: Aí você fala assim, a fé professada e a esperança realizada.
0: Quantas histórias, hein, padre?
2: Então, assim, uma coisa que eu ia dizer para você, é o mistério da fé. Quando eu rezo a missa e digo, depois da consagração, mistério da fé, de fato, é algo muito grande, né? Então, é assim, um mistério muito, muito grande e escondido, né?
0: Pois não.
2: Aquilo que dizia Santo Agostinho, beleza tão nova, beleza tão antiga. Se você vai fazer, ela tem muitas novidades, mas tem uma história tão grande de salvação.
0: Esse é o padre Paulo, né? Trazendo tantas coisas bonitas e boas aqui para todos nós. Padre, para a gente fechar esse papo maravilhoso, eu já estou dizendo até breve para o senhor, viu? Quando quiser voltar aqui, as portas sempre abertas. Um abraço para todo o pessoal lá da comunidade, da igreja do Portão. Qual o recado final, qual é a mensagem que o senhor gostaria de deixar? E para quem pretende participar dessa festa... Até confirmando, como é dia 30 e 31?
2: 30 e 31 de maio.
0: A partir de que
2: horário? A partir das 12 horas do sábado até as 21 no sábado e depois no domingo, das 10 horas até as 20 horas.
0: O seu então, recado, padre.
2: Então, para você que quer fazer quer viver um momento gostoso, um momento bonito, um momento fraterno, venha na paróquia Senhor Bom Jesus, venha no Arraiá do Bom Jesus, é o melhor arraiá de Curitiba, porque é do bom. Preparado com muito carinho, a comunidade está com muito carinho se empenhando para fazer. e venha com alegria, venha com amor, venha para ser feliz conosco, que felizes nós estamos esperando todos que ali venham participar, viver desse momento importante. Venha somar, venha ajudar a construir essa história do portão, a história de fé desde 1880, que se inscreve a história da fé com a capela do Bom Jesus, né? E agora, depois com as duas igrejas, né? Desde 1980, quando começa a Igreja Nova, e lá na Igreja Nova. Então, Rua João Bétega 206, a partir do meio-dia, a festa que vai fazer você ficar feliz, vai estar feliz conosco e nós com você, e vamos juntos, né, também continuar edificando a casa do Senhor, embelezando-a, que, como diz o artista do qual está fazendo a cruz artística lá, não é um ornamento, e sim um embelezamento, uma melhoria estética e também espiritual do nosso ambiente sagrado, que todos nós vamos participar, seja participando da festa, seja colaborando com a festa, seja estando ali conosco, né? Todos bem-vindos, desde já, minha gratidão a cada um. Quero agradecer todos, a equipe de eventos, quero agradecer o CAEP, o CPP, as pastorais, os movimentos, os empresários que estão colaborando, enfim, a rádio também, vocês aqui, o William Barbosa e o Sono Plácio. Ademar, que está aqui, o Cristiano, que possibilitou esse contato aqui com o Dirceu, né? Muito obrigado, Rádio Educativa, e fica o convite para vocês, vamos lá, venham participar, não vão se arrepender, é a melhor festa de Curitiba.
0: Então, se não for pedir muito para o padre, eu queria que o senhor desse uma bênção especial para todos aqui.
2: Então, a todos que estão conosco nessa audiência, todos aqueles que vão também estar conosco, deixo-vos a bênção, né? A bênção de Araão, que o Senhor vos abençoe, vos guarde, volte para vós o seu olhar e vos dê a paz, enche de luz os vossos corações e as vossas vidas, e vos abençoe em nome do Pai, do Filho e do Espírito Santo. Amém.
0: Amém. Amém.
3: Amém.
0: Amém. Obrigado, Padre Paulo. O Gaúcho, eu não vou pedir para ele cantar agora, na próxima ele vai cantar aqui no programa, vamos dar um jeito aí, arrumar um violão, vamos fazer alguma coisa. O que o senhor gostaria de ouvir, o senhor, quando não está nas suas atividades religiosas e tal, no seu trabalho também, o senhor curte, que tipo de música que o senhor curte?
2: Eu curto música sertaneja, eu curto samba, eu curto MPB, né? Curto vários tipos de música gauchesca, também curto, depende muito do ambiente. Mas geralmente quando eu canto as músicas que o povo canta, né? E, por exemplo, canto Saudade da Minha Terra.
0: Ah, tá. Eita. Eu estava olhando essa jaqueta do Padre Paulo aqui, é CTG 20 de setembro.
2: Isso, CTG 20 de setembro, que é ali no Pinheirinho, né? Eu tenho por 2 anos já celebrado a missa gauchesca lá, né? Na Semana Farroupilha. E esse ano eu já estou acertado lá, dia 20 de setembro, vou estar lá às 10 horas da manhã.
0: Parabéns, Padre Paulo. Sucesso, a festa com certeza será mais um sucesso. Foi uma satisfação, uma alegria, uma honra para todos nós aqui do programa William Barbosa recebê-lo. O senhor é sensacional, hein, padre?
2: Obrigado.
0: Show de bola, hein? Na próxima vai cantar, hein, padre?
2: Olha, vamos combinar, quem sabe, né? Trago o Cristiano que falou isso. Mas muito bem, um abraço para todo mundo. Obrigado, William Barbosa. Obrigado, Ademar. Obrigado, direção da Rádio Educativa.
0: O EDG, né? Também está meio sumidinho lá na cadeira, porque ele é grande,
2: isso.
0: Né?
2: Muito bem. Muito obrigado pela oportunidade, por divulgar essa festa, e convido vocês, né? Vão lá, vai ser um belo momento, uma bela confraternização.
0: Anuncie aí a música que o senhor quer ouvir, então, pode anunciar.
2: Então, para todos vocês que estão na audiência, olhando para longe, estando perto, com o coração vivendo, Sérgio Reis, Saudade da Minha Terra.

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1: Olá, eu sou o Diego Tirri e agora começa mais um Minuto de Educação, o boletim diário sobre a educação pública no Paraná. Reinaugurado em agosto de 2025, o Museu da Escola Paranaense já recebeu mais de 1.300 visitantes, entre estudantes, pesquisadores e a comunidade em geral. O espaço conta com 3 salas de exposição permanente, além de um hall de entrada com fotografias históricas de estudantes e ambientes temáticos que recriam o cotidiano escolar de diferentes períodos de educação brasileira. O MEP, localizado no bairro Batel, em Curitiba, tem como destaque a reprodução de uma sala de aula antiga, montada como mobiliário original e objetos utilizados no ambiente escolar da época. O museu possui entrada gratuita e recebe visitas de escolas mediante agendamento prévio. E este foi o Minuto da Educação de hoje. Você também pode nos acompanhar nas redes sociais. O endereço é educação.pr.
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0: Estamos de volta, estamos dando sequência no programa William Barbosa. Daqui a pouquinho tem a sessão Personalidade e hoje nós vamos bater um papo também com a doutora Bruna Rafaela, que é dentista, e falando aí sobre saúde bucal, né? Já já no programa William Barbosa. Miriam Rocha conosco aqui nos estúdios. Bom dia, tudo bem, Miriam?
1: Bom dia, William, bom dia, Demar, um bom dia aí a todos os ouvintes. Tamo aí, William.
0: Na luta, lutando. Vamos, informação, manda para o rádio, Miriam.
1: Olha só, William, o Instituto Paranaense de Desenvolvimento Educacional, o Fundepar, publicou o edital para o registro de preços destinado à futura compra de refeições e alimentos congelados para as escolas da rede estadual de ensino. O pregão eletrônico é um dos primeiros do Brasil em nível estadual, voltado exclusivamente para alimentação escolar inclusiva de estudantes com restrições alimentares. O investimento máximo inicial previsto é de R$8.800.000. O edital prevê itens sem glúten, sem lactose e também opções veganas. Os alimentos serão destinados ao programa de alimentação escolar aos colégios agrícolas e florestais e demais instituições da rede estadual. Entre os itens previstos estão refeições congeladas individuais, sanduíches, tortas salgadas, bolo simples e o pão de queijo vegano. Os produtos, eles foram desenvolvidos para atender mais de 1.900 estudantes da rede estadual que precisam de alimentação específica. As propostas começaram a ser apresentadas na última sexta-feira pelo Sistema Eletrônico de Compras do Governo do Paraná. E a abertura das propostas está marcada aí para o dia 11 de junho.
0: Miriam Rocha, bom trabalho para você na sequência, até às 13 horas com o Destaque, e tem entrevista hoje.
1: Hoje tem convidado especial.
0: Bom trabalho, querida.
1: Obrigada.
0: Um abraço. Agora são 10 horas da manhã, 12 minutos. Podemos mandar uma pitadinha de sorriso aí no rádio? Então, sorria, Brasil!
2: Se a pessoa me perder, é a mesma coisa de perder o dente da frente.
3: Poxa, por que, Avisão, tem a mesma coisa do dente da frente? Não entendi, por que, rapaz?
2: É porque, velho, ela pode até viver sem, mas nunca vai sorrir igual.
0: Olha aí, essa da criança, depois eu tinha que mostrar pra doutora, viu? Não sei se é um menininho ou se é uma menininha que falou aí, mas deu o recado, né? E vamos continuar homenageando os chonados do Brasil.

0: Estamos apresentando que duplão, hein, bicho? Nossa Senhora, vai cantar bem assim, não sei aonde, viu? Para fechar esse bloco aí, nós temos mais uma pitadinha de Sorriso no Rádio.
1: Aí a pessoa chega para mim e pergunta, ah, qual que é seu estado civil? Meu estado civil é, eu achei que não foi, depois quais foi, aí não foi, agora piorou.

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1: Hoje nós recebemos aqui nos estúdios, no programa William Barbosa, a doutora Bruna Rafaela Machado, né?
2: Isso.
1: Bruna
2: mesmo.
1: Rafaela Machado. Ela é cirurgiã dentista, clínica geral e habilitada em sedação com óxido nitroso. Falei certo, doutora?
2: Exatamente.
1: Bom, antes de mais nada, seja bem-vindo ao programa William Barbosa. É uma satisfação, uma alegria em receber mais uma profissional de saúde aí, né, que melhora o sorriso de muita gente, coloca o sorriso em muita gente. Que alegria, que honra. Bom dia, doutora.
2: Bom dia, muito obrigada. Estar aqui é uma honra.
1: Doutora Rafaela, vamos conhecer um pouquinho aí da história da doutora Rafaela. É nascida onde?
2: Em Piraí do Sul.
1: Piraí, São Paulo?
2: Paraná, 2 horas daqui.
1: Piraí, subindo ali pro norte, né?
2: Isso mesmo.
1: Tá certo. E o nome dos pais?
2: É Madalena Sovrani e João Vieira Machado.
1: Tem irmãos?
2: Tem um irmão, João Rafael.
1: Também é dentista?
2: Não, fugiu totalmente. Ele foi pro TI.
1: TI?
2: TI.
1: Olha aí. E a sua infância foi lá em Piraí ou aqui em Curitiba?
2: Foi até os 14 anos lá em Piraí, daí vim aqui para Curitiba.
1: Me diz uma coisa, na sua infância, já gostava de querer mexer na boca dos amigos, das amigas ou não?
2: Não, eu gostava de ser professora, queria ser que nem a minha mãe.
1: Olha só,
2: professora.
1: Pois não, e a sua adolescência foi sossegada, tranquila?
2: Foi bem tranquila, né? Como eu vim do interior, então, como a gente fala, né? Capeado mato aqui em Curitiba, né?
1: Capeado mato.
2: Exatamente. Minha mãe me colocou lá num curso de modelo manequim para tirar minha timidez e deu certo, né?
1: Funcionou.
2: Fui trabalhar com pessoas e estou bem realizada, amo o que eu faço.
1: Você é dentista já há quanto tempo?
2: Ah, eu estou na área já faz uns 20 anos.
1: 20 anos.
2: Uhum.
1: Tão jovem, 20 anos aí,
2: fenômeno. Botox.
1: E o que te levou à odontologia?
2: Caí de paraquedas, na verdade, na odontologia. Eu fui no meu dentista e daí ele estava precisando de uma auxiliar. E daí ele já conhecia minha mãe e foi aonde ele me convidou para trabalhar com ele. Na época não precisava, para trabalhar como auxiliar não precisava de curso. E eu aceitei e daí eu me encantei. Daí eu fui para o técnico, fui para a odontologia e sou bem realizada.
1: Porque não é brincadeira não, você ficar abrindo boca o dia todo, né? Uhum. Olhando para dentro da... E tem boca de todo jeito, né, Ademar? Realmente tem que gostar bastante.
3: Bom dia, doutora.
2: Bom dia.
3: Que satisfação imensa em tê-la conosco no programa do William Barbosa. Bom dia, Verônica. E bom dia a toda a equipe. Tem os bocudos, né? Que chamam
1: os bocudos. Bom, a doutora é formada onde?
2: Aqui em Curitiba mesmo, na Faculdade Positivo.
1: Formada aqui em Curitiba.
2: Uhum.
1: E hoje tem alguma especialidade que você é dentista? Eu falei aqui
2: da habilitação.
1: Então, o que é essa habilitação, doutora?
2: É para os pacientes que têm medo. Ele é um óxido nitroso, aquele famoso cheirinho. Então, ele deixa o paciente mais calmo, é uma sedação.
1: Eu não gosto de sentir dor, por exemplo. Então, eu estou nessa.
2: Está nessa, se inclui lá. Vai fazer todo o teu tratamento com o óxido nitroso. Vai ficar mais relaxado.
1: Bacana. E você, atuando como dentista... Quando é que você... Bom, você já contou que começou a trabalhar com dentista, né? E partiu, logicamente, para a profissão. Muita gente ainda associa dentista a dor e medo, né? E não só com relação a dentista, de repente uma consulta médica e você tem que mexer em alguma coisa, você já fica meio naquela. Eu estou falando porque eu sou meio medroso com relação a isso. E, na verdade, na prática, o que muda quando um paciente entra em uma clínica onde existe... o acolhimento de verdade, que é o caso da sua clínica.
2: A gente vê lá o paciente com um atendimento humanizado, ele como um todo. Então, não é só um dente. Justamente por conta desses traumas, por conta desse medo que tem. Porque é invasivo, né? Vou mexer na boca ali, a gente não gosta muito. E acolher o paciente, ver ele como o que está acontecendo, o que levou a chegar no estado que chegou, ou né, não tem o problema bucal nenhum, mas tem o receio de ir. Então, acolher ele, para ele se sentir em casa, se sentir acolhido, e com isso ele tem mais confiança no meu trabalho. E aí é só, né, fidelizar o paciente. Eu tenho pacientes aí que comecei a atender como criança, hoje já está se formando. Eu olho assim e falo, nossa, em que momento? Você cresceu, eu não, né? Eu...
1: Caramba!
2: Eu não envelheci.
1: Você deve ter muitas histórias, inclusive,
2: tenho,
1: né?
2: Algumas.
1: De pacientes que já estiveram com você, que te agradecem até hoje, né, doutor?
2: Tenho.
1: Bacana. Deixa eu dar um bom dia para Verônica também, está aqui conosco. Tudo bem, Verônica? Bom dia.
4: Tudo ótimo, William. Sol lá fora. Estou feliz.
1: Quem o sol está brilhando?
4: Aham.
1: Uhum. Opa, que bom. O Ademar, você já cumprimentou a doutora?
3: Já cumprimentei.
1: Então faz o seguinte, já manda mais uma questão aí, porque o ouvinte quer saber.
3: Então, doutora, a senhora fala muito sobre atendimento humanizado. Na prática, o que muda quando o paciente entra em uma clínica onde existe acolhimento de verdade mesmo? O que muda?
2: Esse aconchego eu acho que muda tudo. Ele se sente valorizado e pertencente à clínica. Então, ele chega na recepção, ele é acolhido tão quanto a Bruna recepciona ele. Então, a ideia desse atendimento humanizado é trazer justamente paz para o cliente.
3: Que ótimo.
1: Pois não. As pessoas também, doutora Rafaela, costumam pensar no dente apenas pela estética, né? Mas a saúde bucal, logicamente, ela interfere em várias funções do corpo. E até onde um problema bucal pode impactar a saúde de uma forma geral?
2: Ah, impacta em muitas questões. Na questão justamente de estética, de conversar, eu tenho pacientes que chegam no consultório com bigode, por exemplo, porque eles não querem mostrar o sorriso porque têm vergonha. Então, não querem sair de casa. Então, isso impacta também. Impacta na saúde. Se eu tenho um problema bucal, tudo começa pela boca, né? Eu me alimento, eu bebo água, eu faço muitas coisas ali pela boca. Então, se eu tô com uma infecção, eu levo pro meu corpo. Eu posso potencializar algumas doenças cardíacas, diabetes descompensada, então é um estresse geral.
1: Para descontrair, olha aí, esse golpe do bigode, hein? Cuidado aí, pessoal, golpe do bigode.
2: O que tem por trás.
1: Olha só, Ademar Marques, mais um aqui para os ouvintes do programa William Barbosa com a doutora Rafaela.
3: Então, doutor, existe relação entre problemas nos dentes e dores de cabeça, digestão, ouvido, mandíbula e até qualidade do sono?
2: Ah, com certeza. Tá tudo interligado. Se eu tenho uma boca descompensada, eu tenho um corpo descompensado. A nossa cabeça é o órgão mais pesado do corpo humano. Então, se a oclusão, né, a gente pensa em dente, mas não é sobre dente, é sobre posição condilar. Se eu perdi dente, eu já começo a descompensar esse. Se eu desgastei dente, eu começo a ter dor. E às vezes a gente só associa dor a dor de dente, mas eu tenho dor de ouvido, né, foi no otorrino, descartou qualquer doença de otorrino, é dental. Eu posso ter dor, né, olho, visão também, tem a ver com dor de dente, dor de cabeça. Às vezes aquela dor que nunca passa, que é na perna, gente, tem a ver com a cabeça, tá descompensado.
3: Nossa,
1: quanta informação, né?
2: Ah, aqui a gente pode ir longe.
1: Sessão Personalidade, programa William Barbosa, a participação da competente profissional, dentista, odontóloga, né, doutora?
2: Exato.
1: E doutora Rafaela, muito se fala sobre bruxismo também, né? Ah, o fulano tem bruxismo, meu filho tem bruxismo, a minha filha e tal. Tensão mandibular e dores na face. O estresse emocional realmente está, na sua opinião, adoecendo a saúde das pessoas?
2: Com certeza, eu percebo que tem...
1: No caso, a boca, né?
2: A boca, né? Quando eu saí da faculdade até hoje, eu percebo que teve um aumento bem significativo nisso. E quando a gente pensa em bruxismo, fala em bruxismo, pensa que é só o ato de ranger. Mas o bruxismo não é só isso. O apertar também é prejudicial aos dentes. E quando eu desgasto esse dente, ou por bruxismo, ou por apertão, eu perco a minha dimensão vertical, que é justamente essa posição condilar de cabeça. E é onde eu tenho os outros problemas relacionados. Que daí a dor de masseter, dor de cabeça, dor na coluna e por aí vai.
3: Só explicando, William, para o ouvinte que bruxismo não tem nada a ver com magia negra, bruxaria.
1: É verdade,
2: e,
1: também.
2: E o bruxismo também pode estar relacionado à criança também, né? Que daí você comentou do filho, né?
1: Sim.
2: Ah, meu filho também tem bruxismo. Então, hoje em dia, a gente não é o dente. Eu tenho que pensar na criança como um aparelho ortopédico. Às vezes, a função é na respiração. Então, não é só na boca. A gente interliga as especialidades, porque eu tenho...

0: tem um monte de coisa para fazer. Na garganta tem amígdala, fala, né, num vulgo aqui, craterenta. Então, elas ficam com as bactérias e fica ali. Então, o mau hálito não é do dente, não é do estômago, e fala, ah, então é estômago. E, às vezes, está na amígdala. Algo simples de resolver. Ou na língua. Ah, não escova a língua. Ah, mas eu não tenho amígdala, já tirei, tenho tudo isso. E, às vezes, está na língua.
1: Eu adoro fio dental. Eu sou viciado em fio dental. Eu não sei, tipo assim, se escovar os dentes sem passar o fio dental, parece que eu estou do mesmo jeito.
0: O fio dental, ele conta muita coisa pra gente. Uma das perguntas que eu faço no consultório é, o fio dental, ele desfia, ele arrebenta? Então, ele está te contando se tem alguma coisa. Ah, mas não, pode ser um tártaro. Pode ser uma infiltração, pode ser uma cárie. Então, o fio dental, ele tem que entrar e sair lisinho.
1: Olha aí.
2: Aí eu já tenho vergonha, né? Quando eu vou na praia, eu já prefiro o calção.
1: Estamos apresentando a sessão Personalidade. A doutora Rafaela aqui conosco. Você tem mais uma questão para os ouvintes? Manda para o rádio, Ademar.
2: Assim, doutora, você acredita que um sorriso pode impactar a autoestima, vida profissional e até relacionamento? Relacionamento amoroso, arrumar um namorado?
0: Ah, com certeza. Né? Então, entra na questão do mau hálito, na vergonha. Então, eu não vou sorrir e não vou chegar num lugar porque eu tenho isso. Então, eu consigo... vou ficar mais em casa porque eu tenho vários pacientes que chegam para mim e falam, Bruna, eu não consigo nem morder uma maçã, eu não consigo nem sorrir. Eu só vou para o meu trabalho e vou para casa. Tem um caso... Posso contar um caso
1: claro,
0: aqui?
1: Claro, fica à vontade.
0: Tem um caso de um paciente que ele tem um bruxismo severo, ele está em tratamento ainda, e ele chegou de máscara, é professor, chegou de máscara no meu consultório com o dente todo destruído, desgastado, e ele falou, Bruna, hoje é o aniversário da minha filha de um ano, eu não vou, porque eu não vou sorrir no aniversário da minha filha de um ano.
1: Caramba.
0: Falei, como assim? Vem sim, vem para o consultório, fiz aquela emergência rápida também, né? Encaixei ele ali. Dei um disfarce na frente, eu falei, olha, não consigo fazer melhor do que isso por conta da mordida, né? Porque daí a mordida me limita muito, mas ele sorriu no aniversário da filha de um ano. Eu acho que a odontologia humanizada é exatamente isso, a gente trazer isso e daí ele entender que aquilo eu fiz, né, paliativo ali para o aniversário, mas continuar o tratamento. Hoje Nossa. Ele está na metade do tratamento.
2: Então a senhora acredita na tese que o sorriso é o cartão de visita da pessoa, né?
1: Não, eu pergunto para você, imagina se você acordar de manhã... Né? Você está se arrumando ali para ir para o trabalho e olhar no espelho e tiver faltando um, dois dentes seu na frente. Acaba o teu dia, bicho.
2: Realmente.
1: Eu prefiro andar com roupa rasgada, com tênis velho, com tudo. Até ficar careca.
2: Mas nunca faltando o lateral esquerdo, o ponteiro direito, nunca, né?
0: Eu costumo falar sempre para os meus pacientes que chegam numa situação um pouco mais extrema, dente da frente ou do lado que aparece, se eles estão em tratamento, põe um aparelho ali, põe alguma coisa, já dá por mais que esteja faltando dente, já dá aquela sensação de cuidado. Eu estou cuidando, então é transitório, é uma fase.
1: Uma curiosidade, doutora, quando você faz um implante... Eu estou perguntando porque eu nunca fiz, né? Mas eu vou ter que fazer. A pessoa, ela tira... Vamos supor, ela já tem um lugar ali para colocar o dente. Ela é colocado um dente para quebrar galho até que o outro dente fica... O implante seja concretizado ou não?
0: Com certeza, principalmente...
1: Você não sai banguela?
0: No meu consultório, não.
1: Não.
0: A gente coloca porque o implante, ele... A gente descobre se vai dar carga ou não. O que, que é dar carga? Colocar o dente, porque o implante é só o parafuso dentro do osso. Vamos, né, simplificar aqui. E o dente em si, que é o que a gente vê, não é o implante. É uma prótese sobre implante. Então, a gente só vai descobrir se vai dar carga no dia da cirurgia. Não deu carga, a gente faz um dente provisório ali, até o ósseo integrar, para daí vir o dente no próprio implante. Deu carga, já sai no implante mesmo, mas sem dente não sai.
1: Mesmo, e quando você extrai o dente para fazer o implante ali, esse é o procedimento?
0: Também vai depender da quantidade de osso que tem. Às vezes não dá nem para pôr o implante, precisa de enxerto ósseo antes para daí vir o implante. Cada caso é um caso.
1: Entendi. Ainda usa hoje? Tem gente que chega pedindo dentadura ainda ou já era?
0: Tem dente. Menos, mas tem.
1: Menos, mas tem.
0: Exatamente.
1: Bacana, bacana. Você falou que o Paulo está fazendo tratamento, Verônica, com a doutora, né?
3: Está fazendo. Ele

0: E tinha o SISU, né? E daí a doutora mostrou que não era necessário mais, que é um absurdo ele, com a idade que ele tem, ter os SISUs ainda.
1: E mordia a boca. Foi pautada a extração porque ele estava mordendo a bochecha. É, então, não é assim, ai, por conta da idade vai ter que tirar o siso. Eu não sou muito a favor de siso, mas se ele está em função, ele continua na boca. No caso do Paulo, ele estava mordendo a bochecha, estava trazendo transtorno. Ele não tinha essa mordida adequada. Quando ele ia fazer as guias, que é uma mordida, né, a engrenagem correta, o siso atrapalhava. Então, o siso é indicado para extração.
2: Tá certo.
0: E em relação ao que a doutora falou no começo, ele me relata isso em casa depois, que ela tem uma voz doce, que ela é calma, sabe, que tem a mãozinha leve, que ele gosta. Mas veio para casa, ficou, ele extraiu no, na sexta, ficou sábado, domingo, que nem um bebezinho, né?
2: Agora,
1: Lá para mim ele tava
2: quem
1: forte.
2: vê a Verônica falando por causa da idade, lembra sempre que o cara tá com. O cara é novo, bicho.
3: É um
2: O cara é
3: piabinaba.
2: novo, novo. Ela, Paulo, ainda bem que você não está escutando o programa, viu, Paulo? Manda mais uma questão aí, Ademar, para a doutora Rafaela, por gentileza.
3: Então, doutora Rafaela, o avanço da tecnologia mudou completamente a odontologia nos últimos anos, a gente sabe disso. O que mais impressiona você dentro da odontologia moderna?
1: Então, né? Tô há 20 anos no mercado, eu peguei a moldagem, eu peguei a manipulação de vários materiais, então eu vi essa evolução de material. A gente tem a evolução do material tanto numa resina de qualidade, que hoje a gente consegue termoaquecer ela e trazer uma dureza, né, para o material em si, quanto à moldagem em si. Colocar aquela melequinha na boca, que é desconfortável, hoje a gente usa um scanner intraoral. Então, não precisa nem passar por essa fase. E a câmera intraoral, que ela é maravilhosa, ela amplia 60 vezes o que eu vejo ao olho clínico, então eu consigo mostrar para o meu paciente o que eu estou vendo. E eu tenho até um slogan que eu uso bastante, que eu gosto, é: sua odontologia não será mais às cegas. Porque eu mostro para você o que realmente precisa ser feito.
2: Agora, doutora, desculpa se eu ser até um pouquinho ignorante com relação a próteses. E a doutora é uma especialista, ela vai me explicar. Mas se existe uma coisa que eu fiz há vários anos atrás na minha vida que eu me arrependi até hoje, foram as próteses, porque eu poderia ter feito implantes na época.
1: Exato.
2: E o que que a doutora, como que evoluiu isso? As próteses hoje evoluiu mais? Como é que é?
1: Elas evoluíram no material, né? Mas
2: Qualidade, assim,
1: na
2: você fala.
1: qualidade do material,
2: Tá.
1: mas no posicionamento em si não, porque eu continuo perdendo o osso. Então, quando perdi o dente, se eu fizer um implante logo quando for adequado ali, 4 meses depois, eu preservo esse osso. Então, eu fiz uma prótese há 10 anos atrás, o osso já não é mais o mesmo. Daí, talvez eu precise de um enxerto, mas daí, cada caso um caso.
2: Pois não. Doutora Rafaela, mais uma questão aqui, programa William Barbosa. Você montou uma clínica, né, com vários especialistas atendendo juntos, é uma equipe. Qual a importância desse atendimento multidisciplinar para o paciente, para quem te procura?
1: Tempo. Hoje o que a gente tem na vida de mais precioso é o tempo. O tempo é dinheiro, o tempo é tudo. Então, trazendo todos esses especialistas num mesmo lugar, eu poupo o paciente de ficar indo e vindo, a qualidade do atendimento, os profissionais, eles combinam com o que eu trago, com o que eu prezo, e é aonde o paciente sai ganhando. Então, eu saio ganhando porque eu tenho esse atendimento, essa comunicação muito mais fácil. E o paciente nem se fala, né? Então ele está inserido naquele mesmo ambiente.
2: E com relação à extração, eu acho que é importante isso aqui para os ouvintes. Tem muita gente que deve estar perguntando em casa. Uma extração hoje, a tecnologia também é bem mais avançada do que aquela extração que você fazia há 10 anos atrás, ou há 20 anos? Mudou alguma coisa?
1: Eu acredito que sim,
2: Com
1: porque
2: relação à anestesia, essas coisas?
1: nós temos anestesias mais potentes, né? Então, o paciente chega já relatando um caso: ai, tomei uma anestesia, demorou para passar. Opa, já sei qual anestesia vou colocar. Então, uma anamnese bem feita para o paciente, que é o atendimento acolhedor, humanizado, que a gente faz ali. E a extração antigamente era mais voltado: faz a anestesia, põe aquele buticão, né?
2: Buticão, rapaz.
1: E puxa o dente. Então, hoje, quanto menos traumático, melhor. Principalmente se eu for fazer um implante depois. Eu tenho que preservar osso.
2: Eu tenho uma passagem, não é crítica a nenhum dentista, vocês são de uma profissão maravilhosa, mexe com saúde, salvam vidas, né? Porque se a pessoa for largando, de repente ela pode ter um problema sério de saúde e até perder a vida, né, doutora?
0: Com certeza.
2: Mas eu tenho uma passagem de uma dentista bem há uns 40 anos atrás, quando eu fui, e você está perguntando se daí eu não fui mais ou Ademar? Brincadeira. E daí, e ela, tempo, hein? eu fui para fazer uma extração. E ela era uma jovem dentista, ela não conseguiu. Ela deu anestesia e não, quando ela ia meter o buticão lá, eu gritava.
0: Uhum.
2: E na época, o dono da emissora de rádio que eu trabalhava era o dentista, vamos dizer assim, o mais velho da cidade. E ela teve que chamar o cara para vir. E aí, ele fez uma, eu não sei se tem a ver, mas eu me lembro até, ele virou para ela e falou assim, escuta, você está dando anestesia nele com uma agulha muito pequena. Tinha que ser uma agulha mais... Aquela agulha que a gente tem que fechar o olho e fingir que você morreu. E tem a ver isso, doutora?
1: Tem a ver. Posição do nervo. Então, dependendo do qual dente é, a gente tem o nervo, a posição. Então, eu estou aplicando em algum lugar, não está funcionando, eu nunca subestimo uma dor do meu paciente. Por mais que eu acredite que eu fui no lugar certo, ele comenta, estou sentindo, eu vou fazer bloqueio em outros nervos. Eu preciso entender muito bem de anatomia, aonde eu estou indo, para poder ter um conforto para o meu paciente.
2: A gente vai continuar o papo aqui com a doutora Rafaela. Você nunca teve assim um paciente que foi na clínica e de repente ele... Porque tem gente que é escandalosa, né? Que qualquer coisinha já está gritando, né? E que quis sair correndo, de repente. Nunca teve uma passagem assim, doutora?
1: Eu acho que correndo assim, não. Mas que grita, que faz alguma coisa. Às vezes nem estou fazendo nada demais ali. Tem uns...
2: tá bom.
1: Calma, respira, tá tudo certo.
2: Legal. O check-up digital, doutora Rafaela, e o escaneamento intraoral ajudam o paciente a entender melhor o próprio tratamento?
1: Com certeza. Porque ele sai dali sabendo o que realmente ele precisa fazer. Ele não sai com a pulga atrás da orelha, né? Ai, será que realmente eu tenho todas essas, né, esses problemas bucais? Então, ele consegue saber e visualizar e ter certeza do atendimento dele.
2: Pois não. Mais uma questão, Ademar Marques, manda aí para a doutora Rafaela. Eu ia falar Bruna Rafaela.
3: Então,
2: Rafaela.
3: Além de dentista, você também se tornou um empresário e criou um coworking, é isso que fala, né?
1: Exatamente.
3: Odontológico. Como surgiu essa ideia de abrir um espaço para outros profissionais aí na sua clínica?
1: Então, eu comecei trabalhando para outros dentistas.
3: Entendo.
1: E daí, eu até comprar o meu próprio consultório. Chegou um período que era duas cadeiras odontológicas, ficou pequeno, a gente ampliou. Quando a gente ampliou, eu estava com um espaço muito grande. E eu fiz 3 consultórios odontológicos e 3 salas geral. E aonde eu já tendo, né, pensando no atendimento humanizado, aonde trazer outros profissionais de outras áreas, porque está tudo interligado. Então, eu tenho áreas, salas voltadas para terapeuta, para médicos, para biomedicina, voltado para lá, e na odontologia também. Porque quando eu saí da odontologia, eu não tinha o meu próprio consultório. E um consultório odontológico hoje não é barato, digamos assim, de conquistar. E por que não sublocar esse espaço para que esse paciente, esse profissional que não tem o seu consultório, com todos os aparelhos, com toda a tecnologia, porque, né, entra o scanner, entra a câmera, oferecendo para ele um espaço já pronto, só chegar a atender.
2: Pois não.
3: Que ótimo.
2: No caso da sua clínica, se a pessoa precisa fazer aquela foto da boca toda, faz lá mesmo na clínica.
1: As fotos, sim. A única coisa que não faz no meu consultório é a panorâmica.
2: Ah, tá.
1: Ou tomografia, que daí é um pouco mais complexo.
2: Entendi.
1: Mas raio-x, essas coisas fazem.
2: Tudo é feito lá.
1: Tudo feito lá.
2: O que a doutora percebe que falta hoje na formação de muitos profissionais da saúde? Seria técnica ou até preparo humano para lidar com o ser humano, doutora?
1: Eu acho que o principal de tudo isso é entender de pessoas. As pessoas, elas querem... eu sou dentista, eu sou, enfim, qualquer coisa, mas não tem aquele atender a pessoa, aquele carisma,
2: feeling,
1: aquele feeling, aquela empatia de ter ali. Eu acho que é mais importante do que qualquer técnica. Porque a técnica, por mais que eu saia um pouco cru da faculdade, a gente vai desenvolvendo, né? Então, o trabalho repetitivo ali, ele tá fácil, mas o atendimento de pessoas é o mais importante de tudo isso.
2: É interessante, é importante a gente saber que todos nós somos imperfeitos, né?
1: Exato.
2: Mas a gente vai aprendendo com os erros, né? E, peraí, eu estou fazendo errado aqui, eu vou mudando, isso em toda a profissão, né, doutora?
1: Com certeza.
2: Pois
3: só,
2: não?
3: Só fugindo um pouquinho aqui do protocolo da produção, William Barbosa, perguntar para a doutora como é que ela vê a atuação de profissionais da sua área que trabalham com a estética facial, por exemplo, a colocação daqueles fios de sustentação, tirar bigode chinês e tal, são feitos por pessoas da odontologia, né?
1: É, nós somos autorizados a fazer também. Lá no meu consultório, eu faço alguns
3: procedimentos.
1: A procura é grande, mas eu falo que cada um no seu cada qual, né? Eu faço alguns procedimentos, não faço todos. Como eu tenho uma equipe, eu tenho médica lá no co-work, eu acabo delegando algumas coisas para lá. E eu costumo falar que eu sou dentista de dente. Eu gosto
3: certo.
1: Do dente. Vários mas, dentistas estão indo para isso e está tudo bem.
3: E
1: a nossa
3: fio
1: resolução
3: de sustentação, a senhora trabalhou já?
1: Já trabalhei.
3: Que legal.
1: Dá um resultado bacana. Tenho.
2: Só,
3: minha esposa fez na época.
2: E além então, só para ficar bem claro, no caso, na sua clínica, além dos dentistas, né? Tem até médico também.
1: Tem médico. Ah,
2: bacana. Uhum. Parabéns, doutora.
1: Fisioterapeuta.
2: Olha aí, que legal. Agora, vamos dizer assim, eu acho que uma grande maioria das pessoas, talvez até os mais velhos, né? Erga o braço aí, Alemar, erga o braço. Tem muita gente que só procura dentista quando sente dor, né? Ou quando quebra um dente. Eu sei porque eu já saí correndo de madrugada procurando. Ai, meu Deus do céu, me ajuda, onde é que tem um dentista aberto agora? Aí você vai para os atendimentos 24 horas. Mas tem muita gente que procura o dentista só quando sente dor. Ou qual o preço dessa demora para a saúde também? Logicamente, para o bolso, doutora.
1: Então, é a grande maioria. É o que eu gosto de frisar bastante, é a prevenção. Ela é muito mais importante do que isso. Mas daí entra aquele medo que o paciente já tem e, realmente, quem tem medo só vai procurar quando está no pior. E no pior, pesa o bolso, pesa o procedimento,
2: é
1: digamos assim.
2: É tudo ao contrário.
1: É tudo ao contrário. Então, se você foca na prevenção, principalmente para quem tem medo de dentista, se foca na prevenção, vai no dentista a cada 6 meses, é só limpeza. E se for uma cárie, alguma coisa, é em estágio inicial. Então, é muito mais fácil de tratar.
2: Legal, legal. Ademar Marques, mais uma pergunta para a doutora, por gentileza.
3: Sim, eu gostaria de saber da doutora, qual foi o caso mais transformador que você já viveu dentro da odontologia? Um paciente assim que marcou sua trajetória, pode ser até um fato pitoresco.
1: O que me veio na cabeça aqui, você fazendo essa pergunta, foi de uma paciente com seus 50 anos, mais ou menos. Ela procurou o consultório porque ela estava com um dente mole. Um mais do que os outros. E quando a gente pediu o exame radiográfico para ver isso, ela não tinha perdido somente esse. Ela estava com todos os dentes condenados.
2: Caramba!
1: E chegar e dizer para ela, 50 anos, que ela perdeu todos os dentes de cima e de baixo, porque quando eu olho para a boca, eu tenho os meus dentes, por mais ruim que eles estejam, porque ela estava com uma doença periodontal, que ela é uma doença silenciosa, que é a doença da gengiva, do osso, então tem paciente que não sente dor mesmo. Então, quando ela foi fazer um raio-x, identificou todos os dentes. A notícia para ela foi, assim, muito comovente. Ela chorou, a gente junto ali, falando, não tem outra opção, a gente vai precisar extrair todos, fazer implante, vai passar por um período de prótese, para daí fazer a prótese fixa nos implantes, que não precisa mais tirar. E daí ela queria, mas meu dente é assim, ela tinha um tortinho, porque é diferente, eu já tenho faltando um e outro, a gente fazia a transformação, e hoje tá super na moda, né, a gente fazer a estética do sorriso, e ela queria o dentinho tortinho, ela queria a cor que ela tinha, a gente ter que replicar isso numa prótese, e quando, passando a parte do trauma ali, ela soube que ela tinha que fazer, não tinha como fugir. O sorriso dela, quando ela pegou essa prótese, igual o dentinho dela, assim, emociona e eu não esqueço do caso.
3: Hoje em dia está na moda também essa faceta, que chamam, né?
1: Isso, de faceta, resina, lente de contato.
3: De resina, de porcelana. Né? Tá, a procura é grande, doutora?
1: a procura é grande. Mas o paciente, ele geralmente vai só por conta da estética. E
3: é um branco leite mesmo.
1: É, né? Um branco leite. Eu, Bruna, particularmente, não gosto do branco leite. Eu mostro para os meus pacientes que o nosso dente, ele não é branco. Nosso dente, ele é amarelo. Então, se eu for clarear o meu dente, eu vou trazer ele para um amarelo claro. Eu não vou trazer ele para um branco.
2: Eu também não acho legal. Tem pessoas que são assim, caramba, aquele sorriso branco, aquele branco que até fica feio, na minha opinião.
3: Cada
2: um faz o jeito que quer.
3: Tem pessoas com o dente tão branco assim que não combina. É a mesma coisa colocar olho azul na cara de gente feio, né?
2: Pois é, imagina você com olho azul.
3: Nossa!
2: Que desgraça que seria.
3: É, como dizia minha falecida mãe, para mim até ia ornar, né?
2: Ornar. Mas são curiosidades e hoje é muito comum, né? Essa doutora é especialista, mexe com isso, a vaidade humana, né, doutora, às vezes é exagerada, né?
1: Exatamente.
2: Eu acho que tudo que é exagerado não é legal.
1: Né? Eu concordo, os extremos, né?
2: Os extremos. Bom, para fechar, vamos dizer assim, eu queria que você contasse alguma situação engraçada, né? Você já falou, nós já falamos daquele lance da dor, de a pessoa que você só encosta, a pessoa já está dizendo, ai, está doendo, e não sei o quê. Alguma coisa bizarra que você já viveu lá dentro do seu consultório ao longo da sua carreira de dentista, que você não esquece.
1: Tem alguns, né? Dá pra gente fazer um livro, né? Aquele paciente que fala, eu tenho muito medo, não sei o que, e acaba dormindo na cadeira.
2: Dormindo?
1: Daí eu falo, opa, não tinha tanto medo assim, tá dormindo, né? Tá tão confortável, tão confiante aqui que tá, até dormiu. Mas tem um pacientinho, hoje ele já deve estar com seus 15, 16 anos, mas ele foi no meu consultório ali, ele tinha uns 8 anos, mais ou menos. E daí eu fui atender ele, condicionamento odontopediátrico ali, e ele mordeu meu dedo. E eu, ai, abre, você tá mordendo meu dedo. E quanto mais eu falava pra ele abrir, que ele tava
2: mordia
1: meu dedo. E daí, assim, a gente não pode puxar o dedo, assustar a criança, tanto que eu não seguro criança, né? Totalmente contra. E eu tava ali e eu, ai, fiquei uns 2 dias com o dedo, lembrando dele, porque eu fiquei com o dedo dolorido.
2: Machucou, né? Machucou. Legal. Doutora Rafaela, qual é o recado que você deixaria aí para as nossas amigas e amigos do rádio que estão acompanhando o programa William Barbosa e a sua brilhante participação conosco aqui com relação à saúde bucal?
1: Primeiramente, quero agradecer mais uma vez a oportunidade de estar aqui no seu espaço. Com certeza, adorei estar aqui. E o recado mais importante de toda essa nossa conversa é a prevenção. Não espere ter a dor para procurar o profissional. A prevenção ela é mais barata no bolso e ela é mais confortável no atendimento.
2: Repita. Ela é mais confortável.
1: Barata no bolso e mais confortável no atendimento.
2: Legal. Quando você está descansando, não está vendo gente com a boca aberta ou fechada o tempo todo? Que tipo de música que a doutora curte?
1: Eu gosto mais de um piano, de um clássico instrumental ali. Eu sou das músicas calmas, românticas.
4: Mais para hoje,
1: Smile.
2: Smile.
1: Nath.
2: Faz aniversário quando, doutora?
1: 24 de março.
2: É Ariana, não?
1: Ariana.
2: Olha. Aqui, ó.
1: Todos
2: aqui.
1: Uau!
2: Toma de Ariana.
1: Sintonia boa.
3: O William Barbosa, inclusive, é ariano de um dia muito curioso.
2: Dia da mentira.
3: 1º de abril. Eu já sou quase do dia 3.
1: Dia 3, tá ali, ó.
2: E a Verônica, já perguntei uma vez aqui, mas...
0: Aquariana.
2: Ah, você é aquariana.
0: Aquariana com leão.
2: Aquário e leão.
0: Isso.
2: Aquário é...
0: Gente,
2: até brigando eles são sorridentes. Tá, vou te dar uma porrada. Brincadeira. Doutora Rafaela, mais uma vez, muito obrigado pela sua presença. Saúde, paz e proteção. E até breve. E que você continue aí deixando pessoas e mais pessoas com aquele sorriso que elas merecem. E salvando vidas, por que não?
1: Muito obrigada, com certeza.
2: Então vamos com o Smile.
1: Smile.
2: No rádio.

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1: A temperatura aqui nos estúdios da Paraná Educativa AM 630, 16 graus nesse momento, o vento a 5 km por hora, umidade relativa do ar é de 70%, diz que está ensolarado, né? O sol apareceu, tempo aí ensolarado e tal. Vamos até o Cimepar. Quem é que está de plantão no Cimepar, meu caro Ademar Marques?
2: Hoje, de plantão no Cimepar, o William está o Paulo Barbieri.
1: Alô, Paulo, bom dia.
3: Bom dia. Eu sou Paulo Barbieri, meteorologista. Nesta quinta-feira, a estabilidade atmosférica predominará em grande parte das regiões paranaenses. Apenas no sul do estado, nas áreas próximas à divisa com o estado de Santa Catarina, não se descarta alguma chuva fraca, chuviscos isolados, no período da noite. Nesses setores, o amanhecer segue com temperaturas baixas, em torno dos 8 graus. Entre as regiões Centro-Sul, Campos Gerais e o Leste, o amanhecer será com presença de nevoeiros, nuvens baixas. Nas demais regiões, o sol predominará ao longo do dia e à tarde, as temperaturas chegam aos 26, 27 graus, entre o oeste e noroeste paranaense. 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
1: Notícias. Ademar Marques, vamos com a informação. O seu destaque, manda para o rádio.
2: Muito bem, William Barbosa, a Companhia de Saneamento do Paraná, a Sanepar, com seus investimentos para universalizar a coleta e tratamento de esgoto até 2029, pode ter evitado nos últimos 8 anos 3.988 internações por doenças relacionadas ao saneamento ambiental inadequado, como diarreia, hepatite A e leptospirose. A conclusão se dá diante de um novo estudo do Instituto Paranaense de Desenvolvimento Econômico Social, o IPARDES, que mostrou que uma expansão de 1% na rede de esgoto do Paraná pode evitar 476 internações nas cidades em que a companhia é responsável pelo abastecimento da água.
1: Nós temos mais uma atração. Tá ligado esse microfone meu, hein? Tá tudo ok? Nós temos mais uma atração na sequência. Nós vamos receber aqui já, aliás, ele está comigo aqui nos estúdios, o Dr. Marcelo Lobo, que é um médico pediatra e é um atleta também, né? Então, é tudo ligado à saúde, né? Daqui a pouco a gente vai conversar sobre medicina, sobre a pediatria, etc. e tal. E também eu vou querer saber bastante a respeito do atleta, né, o Dr. Marcelo Lobo. Você tem mais uma informação, Ademar?
2: Ok, William Barbosa, o governador Ratinho Júnior anuncia um pacote de investimentos para Luisiana, no centro-oeste do Paraná, nesta sexta-feira, ou amanhã, portanto. Um dos investimentos é a liberação de 4,5 milhões de reais para a construção de uma unidade mista de saúde. A UMS, que desempenha um papel estratégico ao integrar ações de atenção primária, atendimento ambulatorial e assistência de urgência e emergência. Outros recursos envolvem a revitalização da praça central daquela cidade, contendo pergolado em madeira, bancos em concreto, coletores de lixo, postes, luminárias, piso em pedra portuguesa, paisagismo, cruzeiro e estacionamento.
1: E vamos homenageando também os aniversariantes desta quinta-feira, 28 de maio, a dona de casa, o chefe de família, a criança, o adolescente, o vovô, a vovó, quem é que está aniversariando hoje? Receba os parabéns aqui do programa William Barbosa.
4: 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E olha, eu e o mundo amamos você, te amo. Deus te abençoe.
1: Esse é o nosso querido Rei Roberto Carlos. Tem algum famoso ou famosa aniversariando hoje, Ademar?
2: Temos sim, William Barbosa. Hoje é aniversário do jornalista e apresentador esportivo, conhecido por comandar programas como o Seleção Esporte TV. Então é o André Rizek que está de aniversário hoje. Temos também a atriz carioca, que ficou marcada por seus papéis em novelas como Malhação e Orgulho e Paixão, e hoje também atua como escritora, ativista e ambiental, famosa em todo o país, a Laila Zaid.
1: Dando um bom dia, e até para a gente saber que time que o doutor torce, né? Doutor Marcelo Lobo, daqui a pouco, já na sequência, depois do Edson Tomás, nós temos a sessão Meu Médico, Meu Amigo. Tudo bem, doutor Marcelo Lobo? Seja bem-vindo ao programa William Barbosa. Bom dia, bom dia.
5: Prazer meu de estar aqui, William. Obrigado pelo convite.
1: E que time o doutor torce?
5: Eu sou do interior do Paraná, de Londrina, então eu torço para o São Paulo Futebol Clube. Lá o futebol paulista era...
1: Corria lá para cima.
5: É, isso aí.
1: Chega só um pouquinho mais para cá, por gentileza, isso. Então o senhor é São Paulino?
5: Isso.
1: Bacana, bacana. Faz aniversário quando, doutor?
5: Sou de janeiro.
1: Janeiro.
5: 11 de janeiro.
1: Já fez, então?
5: Aham.
1: Uhum. Então... Recebo os parabéns aí atrasado, né? Mas parabéns.
5: Obrigado.
1: Já, já na sequência, então, o doutor Marcelo Lobo, pediatra aqui conosco nos estúdios, no programa William Barbosa, o Edson Tomás. Edson, bom dia.
6: Muito bom dia, William. Um abraço a todos que nos acompanham aqui na Educativa nesta manhã de quinta-feira. Com uma lesão na panturrilha, o zagueiro Salazar não deve viajar com o Paraná Clube para o início da decisão da segunda divisão do Campeonato Estadual, sábado, 15h em Paranavaí. Lembrando que o jogo vai ser transmitido pela TV Paraná Turismo. O jogo começa às 15h, a transmissão um pouquinho mais cedo. Paraná Clube e Paranavaí, primeira partida da decisão da divisão de acesso, reeditando, né, a decisão do Campeonato Estadual de 2007, conquistado pela equipe do interior do Paraná. O zagueiro Salazar, portanto, não deve viajar, está machucado, fica de fora desta partida. O Coritiba também no sábado, 16h, se despede do Campeonato Brasileiro neste momento, né? Paralisação para a realização da Copa do Mundo. O Coritiba enfrenta o Flamengo no Maracanã com a volta possível do atacante Lucas Ronier. Ele não jogou as últimas duas partidas contra o Santos e também contra o Bahia. Em compensação, né, o Coritiba ainda não vai ter o Tinga, não foi liberado pelo departamento médico para este confronto, o jogador permanece no departamento médico, resta saber se o Ronier volta à titularidade na equipe alviverde. Do lado do Atlético, o jogo que acontece também no sábado, 16h, na Arena da Baixada, Atlético e Mirassol, última partida do Atlético com o seu torcedor antes também da Copa do Mundo, possivelmente Léo Derick e também Lucas Esquivel retornando à equipe rubro-negra. O Atlético vai reencontrar o Rafael Guanais, treinador que passou pelo clube, foi campeão paranaense, inclusive, em 2019. Rafael Guanais já comanda a equipe do Mirassol pelo menos há 1 ano e 2 meses. Jogou neste meio de semana pela Libertadores da América. Na Argentina, perdeu para o Lanús. Mas, claro, neste momento, todas as atenções do time paulista direcionados ao Campeonato Brasileiro Mirassol, que está na zona de rebaixamento neste momento. E o Atlético, que é G4 da competição. É isso, William. Um abraço. Até amanhã aqui na Educativa.

0: Estamos iniciando a sessão Meu Médico, Meu Amigo, e nós recebemos aqui nos estúdios, mais uma vez eu digo com muito orgulho, com muita honra, mais um salvador de vidas aí, o Dr. Marcelo, ele que, além de pediatra, ele também é atleta. Então, o papo vai ser muito interessante. Dr. Marcelo, mais uma vez, seja bem-vindo. Vamos conhecer um pouquinho da sua história. O doutor é nascido aonde?
1: Eu nasci em Londrina, interior do Paraná, em Londrina.
0: Londrina. O nome dos seus pais?
1: É Antônio e Neuza.
0: Tem irmãos?
1: Tenho três irmãos.
0: Três irmãos. E se formou em medicina onde?
1: Eu fiz medicina. Eu vim para estudar medicina aqui em Curitiba, me formei aqui na PUC.
0: Tem quantos anos já de formação como médico?
1: Me formei em 98, né? 28 anos de formato.
0: Já viu coisas?
1: Ah, bastante história.
0: Tá certo, tá certo. E a sua infância foi tranquila?
1: Sim, bem tranquilo. De interior, né? De interior do Paraná, brincando na pracinha. Então...
0: Mas já fazia consulta naquela época com os amigos, não?
1: Não, não. A medicina surgiu só depois mesmo, quando eu fui fazer. A ideia era ter a veterinária antes, né? Mas aí sim. Depois, na hora de escolher, é que eu passei da medicina veterinária para a medicina humana.
0: A adolescência foi tranquila?
1: Tudo tranquilo.
0: Pois não. Bom, o que te levou, na realidade, à medicina? Assim, o que, que realmente falou, não, eu vou ser médico?
1: Eu quando foi escolher lá, né, eu estava muito ligado ao esporte na época, né? Então, eu acabei pensando em fazer medicina do esporte. Conhecendo o pessoal que era da seleção paranaense, que fazia o acompanhável, eu pensei em entrar para fazer medicina do esporte. Só que aí, depois que eu comecei a fazer medicina, durante o curso, eu acabei migrando para a pediatria, né?
0: E escolheu por que a pediatria, assim? Qual foi a...
1: A pediatria foi aquela coisa do encantamento mesmo, foi paixão, né? Eu até o sexto ano pensava em fazer cirurgia do trauma. E a minha formação, basicamente, já estava sendo para isso. Só que aí, no sexto ano, eu passei num estágio, que na época, nosso estágio lá era Nossa Senhora das Graças, e foi quando eu tive o primeiro contato com a neonatologia. E tinha um professor, que era o Dr. Luiz Carlos Gomes de Matos, né, falecido Dr. Luiz Carlos, e ele, quando eu vi examinando um recém-nascido ali, eu falei, opa, calma lá, essa coisa aí tem alguma coisa diferente. E ali eu conheci a neonatologia e foi quando eu me apaixonei a ela e comecei a pensar em fazer pediatria.
0: E o senhor, como pediatra, hoje atende até que idade?
1: Então, a pediatria atende, na verdade, até os 21 anos, né? É claro que na nossa realidade, quando as crianças começam a fazer seus 15 anos, ali cerca de 14, 15, 16 anos, eles já não querem mais ir ao pediatra.
0: Tem uma certa resistência.
1: Isso. Então, alguns deles acabam abandonando ali a pediatria cerca depois que, na verdade, entra a puberdade, né? Mas alguns pacientes que já são mais vinculados, que a gente atende desde pequenininho, tem uns que a gente tem que pedir para poder ir para o clínico, porque eles estão querendo ficar até os 24 anos.
0: É isso que eu ia perguntar. Daqui a pouco a gente vai falar sobre a importância do primeiro atendimento do recém-nascido na sala de parto, né? Que também é uma especialidade maravilhosa e aqui o doutor exerce. Agora, o senhor deve ter tido muito contato com aquelas crianças curiosas também, que de repente começa, mas doutor, você está fazendo isso, já pegou um moleque assim, uma menina?
1: Ah,
0: doutor?
1: Sim, claro.
0: Eles questionam.
1: Eles vinculam muito, né, com a gente, então é uma relação muito bacana quando a gente faz a puericultura, né, ou seja, o acompanhamento. Então, eu, por exemplo, tenho pacientes que eu peguei na sala de parto e que eu fiz a sala de parto dos filhos, né?
0: Caramba!
1: Então, são meus pacientes netos aí, então isso é muito gratificante.
0: Tá certo, tá certo. Dá um bom dia aqui para o nosso companheiro da produção, o Dirceu Cordeiro dos Santos. Bom dia, Dirceu, tudo bem contigo?
2: Bom dia, William. Bom dia, doutor.
1: Bom dia.
2: Prazer conversar contigo aqui mais uma vez. Já esteve participando com a gente do programa de esporte, falando sobre maratonismo, né? Muito bom, muito importante. E hoje falando sobre a pediatria, né? Até você comentou algum tempo atrás, né? Como tá difícil a gente ouvir falar em pediatra, né? Lembra
0: exatamente,
2: que você comentou,
0: lembro,
2: né?
0: Lembro.
2: Parece que está em extinção essa modalidade, essa especialidade de médico, né? Mas existe ainda, né? Estamos aqui ao vivo, aqui a cores, aqui no estúdio do Willy Barbosa.
0: E atleta ainda.
2: E
0: né?
2: Atleta ainda.
0: Ademar, cumprimentando aí o nosso convidado aqui do programa William Barbosa, o doutor Marcelo Lobo.
3: Então, bom dia, doutor Marcelo Lobo, que satisfação tê-lo conosco aqui e falar da nossa admiração pela sua profissão e principalmente na área da pediatria, né? Quantas crianças, né, passam aí pelo seu dia a dia, na sua jornada, e quantas vidas já salvou, né? E salvando vidas das crianças, hoje o senhor garante o futuro do país, né? Então, parabéns, viu? Seja bem-vindo.
4: Obrigado, obrigado a todos.
0: Eu vou fazer uma brincadeira aqui, mas não é para vocês darem risada não, viu, doutor? Mas a pergunta é séria. Ainda se faz operação de fimose hoje, doutor?
4: Sim, sim.
0: Operação não, né? Não é operação, né?
4: Sim, é uma cirurgia.
0: É uma,
4: né,
0: cirurgia?
4: É uma cirurgia, postectomia que chama, né? É. Ela é feita...
0: Como
4: é
0: seu nome?
4: Postectomia.
0: Postectomia.
3: O EDG lembrou que ele fez recentemente.
2: Ele fez recentemente.
0: Ai, ai, ai, ai, ai.
4: Não tão criança assim.
0: Não tão criança assim. E tem gente que leva para a eternidade, né, doutor? Uhum. É ou não é? O senhor é um especialista aí, está na medicina.
4: Tem uns que fazem já por questões religiosas, né? Que já, sim, fazem ao nascimento.
2: É, os judeus, né? Tem esse, isso, hábito.
0: Interessante, né? São curiosidades, né?
4: Aí tem as indicações, né? Dessas fimoses que vão para postectomia nas crianças, né? Dependendo da idade.
0: Pois não.
4: E tem alguns que acabam fazendo, que não são fimoses tão importantes, que acabam fazendo numa idade mais para frente.
0: Muito bem. Está aí. Vivendo... Conversando e aprendendo.
3: E aprendendo, é.
0: O primeiro atendimento ao recém-nascido na sala de parto é fundamental para garantir uma transição segura da vida intrauterina para a vida fora do útero. Esses primeiros minutos são decisivos para avaliar a adaptação do bebê, identificar possíveis complicações e iniciar cuidados imediatos que podem prevenir problemas graves e até salvar vidas. Especialistas reforçam que os chamados primeiros 1000 dias começam justamente nesse momento inicial da vida, tornando o cuidado imediato ao recém-nascido um passo essencial para a saúde física, neurológica e emocional da criança. É por isso que nós convidamos aí o doutor Marcelo Lobo, médico pediatra, para trazer informações com relação à nossa pauta aqui do programa. Doutor, qual é a importância dos primeiros minutos de vida do recém-nascido na sala de parto? Conta pra gente.
4: Ah, fundamental, né? Existe um programa, que é um programa de reanimação neonatal. Isso aí começou, na verdade, se percebeu que muitas crianças poderiam ter benefício com esse atendimento quando ele era feito precoce, né? O que a gente chama do minuto de ouro. Lá em 1993 já começou um movimento para isso, então existia uma portaria para a presença do pediatra. E com isso foi formado esse grupo de treinamento dos pediatras para essa especialidade que seria o atendimento do recém-nascido na sala de parto. Então, porque o que a gente sabe? A gente sabe que a cada 100 bebês que nascem, né, em torno de 10 a 15% vão precisar de algum tipo de cuidado específico, e isso muda muito quando feito no primeiro minuto, né? Então, isso tem uma reversão muito importante, né, nesses primeiros minutos de vida.
0: Pois não. Meu médico, meu amigo, programa William Barbosa, doutor Marcelo Lobo, médico pediatra. Mais uma questão, doutor, o que é avaliado pela equipe médica, logicamente, logo após o nascimento do bebê?
4: Então, logo quando ele nasce, a gente deve estar dentro da sala de parto, né? Então, isso é uma obrigatoriedade, a gente está dentro da sala de parto para poder ver como isso aconteceu, esse nascimento. Então, nesse momento, a gente tem lá algumas perguntas, né? Que são 3 perguntas que a gente faz para poder avaliar a chamada vitalidade do recém-nascido, para saber se esse bebê nasceu bem ou se ele vai precisar de alguma intervenção. Então, se ele tem algumas esses questionamentos iniciais, é um bebê que nasce com esses questionamentos, com uma vitalidade ruim, é o momento onde a gente vai fazer essa intervenção precoce, né, no minuto do atendimento.
3: Então, doutor, aqui, já que o senhor hoje é o nosso convidado de honra, né, para participar do quadro Meu Médico, Meu Amigo, eu queria saber do senhor quais são os principais cuidados realizados imediatamente após o parto.
4: Então, eu sempre digo que o nosso atendimento do recém-nascido, ele sempre começa lá no pré-natal, né? Então, eu diria, sim, que para que o meu atendimento seja bem sucedido, quanto melhor for feito esse pré-natal, seja pelo obstetra e pela gestante, com os cuidados que o obstetra fala, né? É melhor isso tem no nosso desfecho, né? Mas a partir do momento que esse bebê nasce, a gente vai fazer justamente essa avaliação de vitalidade. E se esse bebê tiver uma vitalidade inadequada, né? Ou seja, é um bebê de má vitalidade, nós vamos começar com um protocolo, que é um protocolo de reanimação neonatal. Então, nesse momento, a gente vai fazer ventilação, né, com pressão positiva, a gente está sempre aquecendo esse bebê, posicionando ele, limpando as vias aéreas, né? Então, esses seriam os passos iniciais da reanimação neonatal.
3: Perfeito. Dirceu.
2: Agora, doutor, como é que ele funciona o índice APGAR e o que, que ele indica, né, sobre a saúde do bebê?
4: O APGAR é uma nota que a gente dá para o bebê, que é para que a gente consiga entender a condição de nascimento dele e como ele respondeu a essas manobras de reanimação. Então, eu posso ter um bebê que nasceu lá com uma nota 1, 2, por exemplo, né? Ou seja, uma nota ruim. Eu aplico essas medidas, então essa avaliação a gente faz no primeiro minuto de vida.
2: Certo.
4: Aí eu aplico essas manobras de reanimação e eu vou ver qual foi a resposta desse bebê às minhas manobras de reanimação. Então eu vou ao quinto minuto dar uma nova nota para ele, né? Então se eu tenho um bebê, por exemplo, de APGAR 2 e 8, significa que esse bebê ele nasceu numa condição ruim, eu fiz as manobras de reanimação e ele teve uma boa resposta. Então, ele teve uma melhora, né? Então, quer dizer que essa asfixia que esse bebê teve, ela foi suficiente para que eu conseguisse reverter a situação. Eu gosto de para o leigo, para entender, seria, sabe aquele carro que você deixou com o farol aceso?
2: Sim.
4: Então, deixou com o farol aceso, você vai tentar ligar o carro, ele não funcionou, né? Então, isso é aquele bebê que nasce com uma vitalidade ruim. Então, se eu conseguir ali empurrar o carro e ele funcionou, quer dizer, a minha manobra foi empurrar o carro e ele funcionou. Ah, ele passou
3: a funcionar. Pegou no tranco.
4: Pegou no tranco. E depois disso, você vai usar essa bateria por muito tempo, porque ela está boa ainda, né?
3: Perfeito.
4: Então, essa nota seria mais ou menos esse início e esse pós-tranco, né?
2: Tá. Agora, okay. Doutor, uma dúvida que até aconteceu com o meu primeiro filho, né? A minha ex-esposa, a bolsa estourou, né? Tipo, era à noite, e nós já ficamos preocupados, né? E daí já fomos para o hospital, daí o médico falou, não, fique tranquilo que dá, porque eu queria que ele, estava morando em Guaratuba, eu queria que nascesse em Antonina. Daí de manhã cedo, nós fomos para Antonina para fazer o parto daí, né? A bolsa, tem alguma coisa a ver quando estoura a bolsa? Quanto tempo a mãe tem que procurar o médico quando a bolsa estourar?
4: Veja, o fato de estourar a bolsa não é sinal de que o bebê vai nascer naquele momento.
2: Certo.
4: Né? A única questão é que a gente sabe que se essa bolsa ela tem um processo de rompimento, a gente começa a ter risco de contaminação desse bebê. Então, para a gente, assim como pediatra, a gente considera assim, um bebê que ficou mais que 18 horas de bolsa rota, né? É um bebê já de risco para infecção neonatal. Tá? Então, a gente sempre gosta que esse bebê nasça nas primeiras 18 horas pós-rompimento da bolsa. Mas existem situações que, né, que a mãe entra em trabalho de parto, que essa bolsa pode ficar até mais tempo, né, desde que tudo esteja correndo bem, pode ficar até mais tempo, só que geralmente essas mães acabam recebendo antibiótico profilaxia para evitar essas infecções quando mais de 18 horas.
3: Perfeito. Doutor, por que o controle da temperatura corporal do recém-nascido é tão importante?
4: Os bebês eles têm uma superfície corpórea proporcionalmente muito grande, né? Então, eles perdem mais calor do que nós adultos.
3: Sei.
4: Então, e principalmente os recém-nascidos e mais ainda os prematuros, né? Então, esses recém-nascidos, quando perdem calor e entram em hipotermia, a hipotermia ela atrapalha muito a questão metabólica e essas respostas das funções vitais do bebê. Então, por isso, sempre, né, a gente sempre atende esses bebês em
3: leitos aquecidos. Ele corre risco de vida, então.
4: Sim, ele agrava as situações, né,
3: Perfeito. Perfeito.
2: E essa temperatura, como que é medida essa temperatura para que vocês, médicos, né, possam saber a situação da criança quando está ali prestes a nascer?
4: dentro dos nossos protocolos, né, a gente já tem uma temperatura que a sala deve estar aquecida, né, então nós recebemos esses bebês sempre em salas aquecidas, recebemos eles em campos aquecidos e sempre fazemos os atendimentos dentro de berços previamente aquecidos. Né? Então, todas essas temperaturas já são previamente moldadas antes para que a gente possa fazer o atendimento da forma adequada.
2: Mas isso seria para os bebês que são prematuros ou não?
4: Não, para todos os bebês.
2: Para todos os bebês?
4: Todos os bebês nascidos.
0: Estamos apresentando a sessão Meu Médico, Meu Amigo e a participação do médico pediatra, o Dr. Marcelo Lobo, aqui nos estúdios. Nós temos ainda mais uma questão também com relação a esse assunto, doutor. Em quais situações, de repente, o bebê precisa ou pode precisar de reanimação neonatal?
4: É todo bebê que nasce com essa má vitalidade, né? Isso pode acontecer por diversas situações, né? Então, pode ser simplesmente uma dificuldade de extração do bebê, pode ser por uma situação da asfixia perinatal, por uma dificuldade de parto. Então, existem diversas causas disso, né? Mas esse bebê nascendo com uma vitalidade ruim, ele imediatamente, nesse minuto, já deve estar recebendo a reanimação neonatal.
0: Agora é interessante, doutor Marcelo, a gente volta ao passado. Quantos e quantos partos eram realizados por parteiras, né? Por exemplo, o meu parto foi uma parteira que fez lá em Ribeirão Claro, lá na Serrinha, lá, que era um sítio lá. E daí eu fico pensando, né? Esse cuidado que, de repente, vocês como pediatras têm que ter, e, de repente, uma parteira, com todo respeito, né? Como é que era isso, né, doutor? Os riscos, doutor.
4: Eu digo que eu tenho até uma experiência pessoal que eu posso falar em relação a isso.
0: Então, porque, conta, por
4: verdade,
0: favor.
4: Na verdade, até tinha falado que eu tenho três irmãos, né? Nós somos em quatro.
0: Sim.
4: Mas minha mãe perdeu um bebê ele faleceu ali em torno de 5-7 dias de vida, né? E ele devia ter, de 1974, ele é entre meus dois irmãos, ele devia ser ali da década de 60, mais ou menos. Então, ela já tinha tido dois partos antes e foi com uma parteira em casa, né? Naquela época não existia pré-natal, não existia ecografia, então não se sabia absolutamente nada, né?
0: Nada,
4: só
0: nada.
4: Aquilo que era puramente clínico. E assim, então eu vendo isso hoje como neonatologista, né? Todos os passos que poderiam ter mudado essa história de eu ter um irmão a mais, né? Porque primeiro podia ter tido pré-natal. Foi um bebê grande, minha mãe teve uma dificuldade muito grande no parto, porque foi um bebê que nasceu muito grande, então possivelmente ela deve ter feito um diabetes gestacional, né? Então poderia ter tratado esse diabetes, detectado, poderia ter tratado. Se tivesse percebido que esse bebê era muito grande, poderia ter ido para um parto cesariana, mas não, teve uma situação de um parto muito difícil. Quando nasceu, ele nasceu com uma má vitalidade, não existia pediatra lá para poder fazer atendimento, né? Então, quando ele nasceu com essa má vitalidade, eu já percebo que isso poderia já ter tido intervenção, né? Ele nasceu com a má vitalidade, no outro dia o pediatra foi vê-lo, já que não conseguia sugar. Então, tem todas essas situações, ou seja, quando a gente percebe, assim, dos cuidados de pré-natal, os atendimentos iniciais do recém-nascido com o pediatra na sala de parto, né, a possibilidade do atendimento hospitalar e os cuidados de terapia intensiva neonatal, todos os pontos que poderiam ter mudado essa história, né? Então, isso
0: desculpa
4: mostra muito
0: pra gente. Desculpa até a gente aqui, quem é especialista é o senhor é médico e é pediatra. O lance, por exemplo, dos gêmeos, né? Por que tem gêmeos que, como diria o caipira, cara de um, focinho do outro, e tem gêmeos que nascem na mesma hora, no mesmo dia e são diferentes? Explica pra gente aqui, porque aqui ninguém sabe.
4: É que depende se eles são univitelinos, né? Aqueles que são idênticos são aqueles univitelínicos, né? Então, isso depende do tipo de gemelaridade.
0: E o que não é?
4: Ele não é univitelínico, né? Ele é bivitelínico.
0: Tá certo. Isso que é bom, né? Falar com quem conhece.
2: É, a minha,
0: não
2: minha
0: adianta
2: cunhada...
0: falar com um curioso.
2: É, a minha cunhada teve um univitelino. Então são idênticos, né? É da mesma placenta, né?
4: Exatamente.
2: Né? Agora, doutor, com respeito a... Até o senhor comentou agora, eu também nasci em casa, né? Ou seja, parteira que nem o William Barbosa, lá na Serra

0: Realmente, até, aliás...
1: Fala assim ou não, é?
0: Sim, sim, senhor, sim, senhor. a minha mãe não biológica, a minha mãe de criação, ela foi parteira em Guaratuba. Eu não sei se você não nasceu na mão dela.
1: Eu acho que...
0: Não sei se você não nasceu na mão dela, viu, Dirceu? Porque Dona Rose foi famosa em Guaratuba desde 1947, coisa assim. Ela cuidou de muita gente. O Jordão, teve vereadores lá que nasceu na mão dela.
1: Todo esse povo já morreu também, não?
0: É?
1: Morreu todo mundo já.
0: Eu não sei. Porque...
2: Ela fez o parto.
1: Aí, ó. O Odisseu tá afinando a conversa.
0: É pastor agora o Jordão. Então. O Jordão era vereador, não sei o quê. Viu? Isso. Nasceu na mão da minha mãe.
2: Eu acho que até os filhos de Pedro II nasceram.
0: Ele nasceu junto com aquela senhora que cantava Louvando Maria, junto, os dois.
1: Não esquenta a cabeça não, que aqui
0: não
1: a gente
0: dá,
1: brinca, viu, doutor?
0: Não dá.
1: A gente brinca. Tá bom,
0: então, doutor, eu tô aqui assistindo a sua palestra, realmente, porque me interessou. Quando se tocou das parteiras, e eu não sabia que o Dirceu nasceu na Serra, rapaz. Agora...
3: Pedra Branca
0: e
3: da Araraquara.
0: Araraquara.
1: Sim, Maria. Bom, agora, doutor Marcelo William. Lobo, não esquenta não, que esse William, povo aqui é meio doido.
2: Posso cortar o microfone deles então, né?
1: Pode cortar, faça favor. Pode cortar. Hoje não existe mais parteira ou ainda, de repente, pode acontecer, doutor?
4: Sim, numa capital como Curitiba não existe, né? Mas ainda é claro que... Né,
1: interior.
4: Regiões onde não temos aí os médicos, obstetras ainda, é claro que elas já são atuantes.
2: E né? Os bombeiros, policiais militares em situação de emergência, eles fazem um trabalho de parteira, né?
4: Sim, às vezes até taxista, né?
2: Exatamente.
1: Já tem até Uber fazendo isso.
2: Só que daí quando acontece que levam para vocês, né, que são os especialistas daí, aí eles vão até um certo momento. A partir dali, eles são...
1: Tem que ser com o médico mesmo.
2: Obrigatoriamente levado para o hospital, né?
4: Hoje o parto, ele tem essa... Existem os partos que são feitos domiciliares, né? Mas, por exemplo, o obstetra, ele não pode atender num ambiente que não seja um ambiente hospitalar.
2: Perfeito.
1: Qual é o papel, doutor Marcelo, do pediatra ou o neonatologista nesse primeiro atendimento?
4: Então, na verdade, é justamente a gente estar presente lá, né? Na sala de parto, a gente faz... o preparo desse material, né? Então, quando a gente vê todo esse pré-natal para ver os fatores de risco, né? Então, a gente avalia as carteirinhas e os gestantes, conversa com o obstetra para ver esses fatores de risco, né? A gente checa todo o equipamento que a gente precisa para a reanimação neonatal, né? E sempre vê a equipe, quem que está nos auxiliando, e aí estamos dentro da sala justamente para receber esse bebê e fazer essa identificação da vitalidade. E aí, a partir dali, a gente vai fazer a conduta da reanimação neonatal, se for necessário.
1: Doutor Marcelo Lobo, o contato pele a pele entre mãe e bebê faz diferença nesse momento? E se faz, a gente quer saber também, por gentileza.
4: Sim, não tenha dúvida. A ideia é justamente essa, que a primeira hora esse bebê esteja com a mãe, né? Porque isso facilita aí vários... acaba aumentando o vínculo, né, da mãe com o bebê, e isso tem as alterações hormonais que facilitam os processos posteriores aí de amamentação, né, de vínculo.
1: Pois não. Manda mais uma, Dirceu.
5: E, doutor, com respeito ao atendimento humanizado, né, na sala de parto, ele influencia na recuperação e na adaptação do bebê ou não?
4: Eu diria que atendimento humanizado é aquele que a gente preza por atender bem, né, de uma forma acolhedora essas mães, né? Então, claro que é um momento importante, importante para essa mãe, um momento único, né? Quem que imagine, né? São das maiores lembranças que tem. Então, isso tem que ser um momento de acolhimento, né?
1: Sessão Meu Médico, Meu Amigo, participação do Dr. Marcelo Lobo, pediatra. E agora também falamos aí do contato de pele entre mãe e bebê, etc. e tal, atendimento humanizado na sala de parto, isso influencia muito na recuperação e adaptação do bebê, doutor?
4: Sim, porque é justamente isso, né? A partir do momento que a gente cria melhor vínculo e estabelece situações hormonais melhores, né, para essa mãe que foi acolhida de uma forma adequada, né, não sendo uma situação fria, né, vamos dizer assim, isso hormonalmente...

0: E em relação ao vínculo, vai fazer com que o crescimento dessa criança se dê de uma forma mais adequada.
1: Uma pergunta infantil, só um instante, Dirceu, por gentileza. Uma pergunta infantil. O bebê, quando nasce, quando ele está nascendo, quando está tirando ele ali, ele já tem aqueles tapinhas, né? Ele já nasce com o olho aberto, vai abrir o olho depois? Como é que é?
0: Alguns nascem com o olho aberto, outros acabam abrindo depois.
1: Pois não.
0: Varia bastante.
2: Agora, doutor, com respeito, todos os hospitais têm um pediatra neonatal dentro da sala de parto ou não? É
0: É
2: obrigatório?
0: obrigatório.
2: Ah, obrigatório. Todos os hospitais,
0: É
2: maternidades.
0: portaria, é lei que precisa ter um pediatra treinado
2: Treinado.
0: para fazer a reanimação neonatal.
2: Mas vamos supor, os meus filhos tinham o doutor Aramiso, não sei se o senhor conhece, Pedroso, pediatra. Ele é que cuidou das minhas crianças, né? Todo o tempo, né? Então, o pediatra, né? É aquele que também cuida das crianças, ou até mesmo aqueles que eles estão juntamente com a família para fazer com que aquela família, quando vira o nenê, a vida ali, eles vão estar presentes, ou o pediatra só na hora do parto?
0: Então, a gente faz esse atendimento na sala de parto, né? Então, a gente estabiliza, faz esse primeiro contato, esse atendimento que a gente chama atendimento inicial do recém-nascido na sala de parto.
2: Certo.
0: A partir desse momento, o bebê vai para o quarto, para o alojamento conjunto, ficar com a mãe, e o pediatra ainda vai passar duas visitas hospitalares lá para poder dar alta, né? Então, passa um dia depois para poder ver como as coisas aconteceram, tirar as dúvidas dos pais, e um dia depois para a gente poder justamente programar a alta, para daí sim eles irem para os pediatras fazer as consultas mensais depois de puericultura.
1: E vamos com mais perguntas aqui para o especialista pediatra, doutor Marcelo Lobo. Você tem mais uma questão, Ademar?
3: Sim, doutor Marcelo, quais complicações podem ser evitadas com o atendimento se ele for rápido e adequado?
0: Isso é interessante porque a gente já consegue ver até pela estatística que a gente tem, né?
3: Sim.
0: Então, um a dois bebês a cada 10 que nascem vão precisar de algum tipo de intervenção pediátrica. Se a gente faz não fazendo essa intervenção, a gente teria um para 100 e um para 1.000. Então, assim, um bebê que nasce, que teria ali em torno de 10%, né, de risco, se eu fizesse a intervenção no primeiro minuto, eu coloco ele para 1 para 100, e coloco depois para 1 para 1.000. Então, eu vou tirar ele de uma fração de 1 para 10 de ter uma complicação por asfixia para 1 para 1.000. Então, você veja o quanto isso é significante.
4: Perfeito.
1: Agora, aquele lance, doutor, muito conhecido de que uma gestação normal são 9 meses, né? Para ter o parto normal, digamos assim. Mas e aqueles que nascem antes?
2: Os prematuros, né?
1: Por quê? Por que que acontece isso assim, de uma forma geral?
0: Existem diversas causas, né? Diversas causas que fazem o trabalho de parto prematuro, né? Então, hoje a assistência obstétrica melhorou muito, né? Mas a gente ainda tem bebês que. Então, tem várias causas que
1: Isso pode
0: podem,
1: ser um
0: né?
1: problema da mãe ou do próprio bebê?
0: Sim, tem várias, multifatorial, né? São diversas causas que podem fazer esse parto prematuro.
2: E a qualidade de vida dessas crianças que nascem prematuro, tipo de 7 meses, 8 meses?
0: O que a gente sabe, assim, os bebês que depende muito do grau de prematuridade, né? Os bebês prematuros extremos, que são esses bebês muito próximos dos 500 gramas, né? Quanto mais precoce for, quanto maior a prematuridade, quanto menor esse bebê, maior o risco dele ter alguma sequela, desse processo, né? Quando mais próximo ele tiver do bebê a termo, ou seja, mais próximo ele tiver ali das 37 semanas, menor o risco, né? Hoje a gente, com a evolução, né, da tecnológica e evolução dos cuidados neonatais, a gente cada vez mais tem sobrevivência de bebês com pesos cada vez menores, idades gestacionais menores, com boa qualidade de vida.
1: Agora é impressionante, né, doutor? Ainda de mães que tiveram 3 filhos, tudo isso é possível também, né?
0: Sim, lembrado.
1: Três, até
0: Eu
1: mais,
0: tenho.
1: né? Acho que até mais.
2: Até de
0: Eu
2: 5 filhos.
0: tenho um amigo que até foi meu adversário de natação na época que eu nadava, né? O
1: Daqui a pouco você vai falar
0: Magnus.
1: sobre isso.
0: O Magnus, ele veio para Curitiba, ele era de Jaraguá do Sul, veio para Curitiba e até conversou e foi. estava já há 11 anos tentando engravidar, engravidou e nasceram 4 meninas, né? Ele tem um revezamento 4%. Então, as quadrigêmeas.
1: Caramba!
0: As quadrigêmeas. Ele, como professor de natação, tem lá as meninas dele lá.
1: Quatro filhas?
0: Quatro filhas. Nasceram entre 700 gramas e 1.200 gramas. Estão todas super bem, super
1: saudáveis. Aí a gente fala, né? A mulherada realmente são heroínas, né?
0: É
1: brincadeira não, bicho. Imagina, quatro num pancadão. E é mito ou é verdadeiro esse lance? Antigamente se falava, quando a criança nascia, tinha que dar uns tapinhas no bumbum da criança para ela chorar, para dizer que estava viva. Isso é verdade, doutor?
0: É que um dos passos ali que a gente faz é o que a gente chama do estímulo tátil, né? Então, era mais nesse sentido mesmo. Claro que hoje a gente prioriza a ventilação, né? A gente tem coisas que são mais importantes fazer com isso, mas o estímulo tátil ainda faz parte, ainda de um...
1: Ainda
0: de um
1: faz sensor, parte.
0: Mas não, obviamente, não o da tapa, né? Porque isso aí é uma brincadeira, né? Mas
2: será
0: o
2: que
0: estímulo,
2: o...
0: que a gente chama de estímulo tátil, que é um estímulo que a gente dá no dorso da criança.
2: Será que o Ademar levou alguns tapas quando nasceu, né?
3: A parteira lá, acho que me ergueu na pancada lá.
0: Eu brinco que depois da lei da palmada, a gente não faz mais isso.
1: Não faz mais isso. Como que a preparação, doutor Marcelo Lobo, da equipe multiprofissional, digamos assim, impacta na segurança realmente do recém-nascido?
0: Eu diria que trabalhando com isso a gente percebe a importância que tem de um grupo coeso, né? De um grupo, então, da gente ter lá anestesista, da gente ter obstetra, da gente ter o pediatra, da gente ter a enfermagem, ou seja, essa união, né, nos oferece diversas oportunidades de mudar esses desfechos, né? Então, uma analgesia, né, um cuidado pré-natal, uma intervenção obstétrica, uma intervenção pediátrica, o auxílio que a gente tem da enfermagem com os cuidados, né? Então, tudo isso muda completamente o desfecho.
1: Existe diferença, doutor Marcelo, no atendimento entre parto normal e cesárea ou não?
0: Para a gente, não existe diferença nenhuma. O nascimento, ele vai ter a partir do momento que eu recebo o bebê, seja ele de parto normal ou de cesárea, eu vou ter o mesmo procedimento. O que tem são alguns detalhes que a gente tem em relação aos fatores de risco que a gente fala que pode mudar um pouquinho em relação à parto normal e cesárea.
1: Pois
2: não. Era justamente sobre isso que ia comentar, porque tem muitas pessoas que dizem que é preferível ter o parto normal do que cesárea, porque a qualidade de vida da criança... É melhor, é isso mesmo ou é mito?
0: É muito difícil a gente dizer isso, né? Eu diria que quando a gente fala em parto normal ou cesariano, nós estamos falando de uma coisa chamada via de parto, né? Uhum. Eu digo que a melhor via de parto é aquela que vai dar mais segurança para aquele tipo de nascimento.
2: Certo.
0: Né? Então, eu digo, não adianta você forçar um parto normal em alguém que precisa de uma cesárea ou fazer uma cesárea em alguém que esteja com condições e queira um parto normal, né? Ou seja, essa via de parto, a melhor... via de parto é aquela que naquele momento exige o melhor desfecho para esse bebê, né?
1: Agora, doutor, para a gente finalizar, daqui a pouco você vai deixar um recado final com relação ao assunto de hoje, o senhor que é pediatra, fala um pouco da sua vida como atleta. Você sempre gostou de correr, de caminhar, como é que foi isso?
0: Eu comecei o esporte lá na adolescência, né? Na verdade, eu acho que até antes disso, porque a gente, quando é menino do interior, a gente já é atleta de subir em árvore, né? De correr, jogar betes, andar de carrinho de rolimã, coisa que hoje a gente não vê muito, né? Então, eu diria que a vida de esportista começou na pracinha da frente de casa, lá no interior. Mas em relação a esporte mesmo, eu comecei a jogar vôlei quando eu estava na oitava série. Comecei a jogar vôlei através das aulas de educação física, né? Depois eu acabei seguindo entrei para um clube e fui jogar vôlei, né? E a gente que começa com esporte, depois a gente se acostuma a isso, né? Então isso faz parte da vida, é uma forma da gente promover saúde, uma forma da gente se manter ativo, de conseguir ter o nosso momento ali fora um pouquinho das atividades diárias. E eu sempre mantive isso como uma constância nesses cuidados, né? Porque eu acredito muito no esporte como promoção de saúde. Então, ele é o momento em que eu consigo cuidar do corpo justamente para que eu consiga fazer o meu trabalho, para que eu consiga estar presente, né? nas atividades diárias.
1: Você já participou de maratonas internacionais, essa coisa toda?
0: Não? Eu tenho 18 maratonas e tenho 8 maratonas internacionais.
1: 8 maratonas internacionais. Esse ano já fez alguma?
0: Esse ano eu fiz Tóquio e Cape Town.
1: Foi lá?
0: Sim.
1: Foi lá no Japão?
0: É.
1: Caramba, e a japonesada corre também, meu
0: Deus? Sim, e como corre?
1: Ah, aqueles caras tudo baixinho.
0: E como corre? E corre. Sim, é interessante porque lá o atletismo, o atletismo lá é grade curricular.
1: Olha aí, Dirceu.
3: O senhor já foi no Quênia também?
0: Não, não. Lá, você sabe que uma das coisas que eu queria muito era fazer um camping, que eles falam lá. Sim. Mas eu queria até fazer mais na Etiópia do que no Quênia. Mas, mas são dois lugares bem bacanas para fazer camping lá.
3: O pessoal lá é bem versátil para correr, viu?
0: Ah, sim, eles foram feitos para isso, né? Mas lá eles correm para ir para a escola, né? Então, correm do leão, né?
3: De leão, tigre.
1: A única vez que eu corri realmente para valer, doutor, foi num final de ano. Eu era moleque, criança. Lá na Platina, ali no distrito ali de Santo Antônio da Platina, aqui no Paraná. E aquela bagunça da molecada, e eles botaram, fizeram um tipo de uma. Não é pilha que fala? De folha de café seca. E eu entrei de baixo para me esconder de alguma coisa, e os caras velhos tacaram fogo ali. Eu saí voando de lá. Não foi nem correndo, eu voei.
3: Quando eu era pequeno, eu era atleta, mas a minha treinadora era minha mãe. Eu na frente, ela atrás com o chinelo. Né?
1: Na sua casa, doutor, quem que era o mais bravo, logo que pegava mais o pé, o pai ou a mãe? Da sua época de infância?
0: Depende, acho que os dois eram educadores, assim, mas de uma forma muito positiva.
1: Bacana, bacana. Doutor, qual é a sua mensagem final aqui para os ouvintes do programa William Barbosa com relação a esse atendimento, enfim, o senhor que é pediatra, para as futuras mamães, inclusive?
0: Coincidentemente, hoje, né, não foi nem programado, mas hoje está acontecendo o simpósio de reanimação neonatal lá em Foz do Iguaçu.
1: Olha aí.
0: Que essa reanimação neonatal, a cada 5 anos existe um simpósio para justamente fazer as mudanças que são necessárias. Tudo, né? Então, coincidentemente, está acontecendo esse final de semana lá o simpósio. A mensagem que eu digo é façam pré-natal de forma adequada, cuidem da sua saúde, né? Eu diria assim, porque a gente sabe, por exemplo, que uma hipertensão ou um diabetes, né, uma obesidade nas mães, quando estão durante a gestação, são fatores de risco, né? Além de todas as outras coisas. Então, fazer um bom pré-natal é fundamental. Procurem seu obstetra precocemente, façam todas as consultas, escutem as orientações, sigam essas orientações para que vocês consigam ter um bom desfecho da gestação e não precisem da gente. Eu digo que eu fico feliz quando eu estou dentro da sala e não preciso fazer absolutamente nada, só participar do processo do nascimento.
1: Mais uma questão. Qual é o seu maior momento de felicidade na sua profissão como médico?
0: Eu sou muito feliz pela minha profissão, né? Eu digo que me encontro muito, então sempre fui muito feliz, né? Até quando fala essa coisa de trabalho, sempre trabalhei demais, né? Muitos plantões, as pessoas falam, como é que aguenta? Eu acho que é justamente por estar feliz fazendo aquilo que a gente tem. Mas, obviamente, a gente tem os nossos, né, os momentos especiais, mais emocionantes de algumas situações, né, que acontecem na vida. Mas a felicidade, ela é no dia a dia. É conseguir estar feliz indo fazer o meu trabalho, né?
1: E vidas, né, doutor?
0: Sim, sim.
1: Vidas e vidas e vidas. Bom, vamos fechar aqui o nosso papo. Dirceu, você volta no esporte, né, Dirceu?
2: Com certeza, com o Ivilazzo. Hoje nós vamos falar sobre o pessoal da segunda divisão do futebol amador, que vão disputar a final de 2026.
1: Bacana. EDG, um abraço também. E você entregou o Dirceu
4: hoje
1: aí, né?
4: A gente aprendeu muita coisa aqui, sabe? Muita coisa mesmo. Parabéns, o senhor precisa vir sempre, doutor. Isso aqui tem umas coisas meio erradas aqui. O senhor comentava...
1: Você é um cara errado já.
4: É? O senhor comentava, houve uma pergunta aqui que me interessou bastante. A questão da criança nascer com os olhos fechados.
1: Olha
4: e não abrir. O filho do Ademar, por exemplo, Não abria. Ele correu no médico aqui do hospital aqui da esquina. E o doutor falou, não, rapaz, quem tem que abrir os olhos é você. Isso aí é filho de japonês, homem.
1: Ô, Demar, você deixa isso, cara?
3: Não, vou.
1: Você deixa isso,
3: bicho? Eu vou deixar, William, porque quando ele falou assim, ó, pro doutor Marcelo aí, a gente aprendeu muito. Aprendeu, mas não vai fazer, praticar nada, que é exercício legal da profissão, viu?
1: Doutor, que tipo de música que o doutor curte quando tá descansando, tá com a família?
0: Ah, eu sou bem eclético com música, viu? Mas eu sou mais do rock, mas gosto de todo tipo de música.
1: Mas para a gente fechar aqui o nosso papo hoje, o que pode ser?
0: Então, a gente pode relembrar a última maratona aí que teve do Mundial, que foi em Nova York, que a gente passa por aquela linda ponte lá de Nova York, vendo Manhattan por cima e Frank Sinatra tocando
1: New York. Saúde, paz e proteção, que o doutor continue salvando vidas e até breve, hein, doutor?
0: Que assim seja, obrigado pelo convite. Prazer estar com vocês.
1: E agora tem Frank Sinatra, então, manda lá.
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0: Simbora, simbora, povo. Alegria, alegria, alegria. Obrigado pelo carinho da sua audiência. Desde as 8h30, acompanhando aqui o William Barbosa na Paraná Educativa AM 630. Obrigado, obrigado de coração. Que Deus abençoe a todos nós. Ademar Marques, na sonoplastia conosco, obrigado pelo seu trabalho e até a próxima.
1: Até a próxima, William Barbosa. Fica aqui meu abraço a você, a toda a equipe de trabalho e um carinho especial a todos os ouvintes.
0: EDG também esteve conosco, um abraço, bom trabalho na sequência, até a próxima.
2: Até a próxima, William, um abraço a você e a todos os ouvintes que participaram ouvindo essa programação maravilhosa na manhã de hoje, do seu amigo do rádio. Bom dia.
0: Obrigado, obrigado, Nivaldo Walter, obrigado, Celso Chadec, obrigado, Paulo Gaiotto, nosso comandante-geral do som. Evilásio Júnior, daqui a pouquinho, depois da Patrícia Armentano, tem o Esporte Contigo.
3: Falando sobre a preparação, a reta final do Curitiba, do Atlético, para os jogos que vão ser os últimos antes da parada para a Copa do Mundo, contra Mirassol e Flamengo, Paraná que pega Paranavaí, tem Bangu Imperial, a primeira partida da semifinal da segunda divisão do Suburbana, o Trieste Urano na final da Suburbana e recebendo o presidente, o Ronaldo do Bangu, aqui no nosso Educativo Esportiva.
0: Obrigado, obrigado, Miriam Rocha, obrigado, obrigado, professor Ricardo Trojan, família Educativa M630. Um abraço. Na sequência tem a Patrícia Armentano, Justiça para Todos, depois o Esporte com o Evilásio Júnior, às 13 horas o Destaque com a Miriam Rocha, às 2 da tarde tem o Nivaldo Walter com Tarde Educativa, às 4 o Tobias de Santana, Siesta e Seresta, 5 da tarde a Volta do Sucesso com o Nivaldo Walter. Um abraço. Minha querida Curitiba, grande região metropolitana de Curitiba, meu querido Estadão do Paraná, um abraço, ouvintes do Brasil.

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3: Olá, uma boa tarde para você que está sintonizado, sintonizada aqui na Rádio Educativa. Seja bem-vindo, seja bem-vinda. Eu, Patrícia Armentano, começa uma nova edição do programa Justiça para Todos. Hoje nós vamos conversar sobre o projeto Voando Alto, ajudando mulheres a obter liberdade multifacetária. Nós vamos entender melhor sobre este assunto, sobre essa iniciativa, com a magistrada Jade Cefair Ferreira. Ela é juíza titular na comarca de Jaguapitã. Boa tarde, magistrada. Seja bem-vinda novamente ao Justiça para Todos.
4: Boa tarde, Patrícia. Muito obrigada pela oportunidade de divulgar o projeto. Saúdo também a todos os ouvintes da rádio.
3: Sim, sempre muito bom, né? Ainda mais quando nós temos aí iniciativas novas, como a que a senhora está implantando, não é mesmo? Eu queria que a senhora falasse, para começar, o que é o projeto Voando Alto?
4: Patrícia, o projeto Voando Alto, ele foi idealizado por mim, juntamente com o promotor de justiça, a Ordem dos Advogados, em maio de 2023, quando eu assumi a titularidade da comarca de Arapoti, também Sim. aqui no Paraná. E o lançamento se deu no mês de agosto de 2023, e o projeto tem como objetivo geral a promoção da liberdade multifacetária, ou seja, em vários âmbitos daquelas mulheres que sofrem algum tipo de violência, né? Então, esse projeto visa uma consultoria jurídica, promover independência financeira, acolhimento e suporte emocional dessas mulheres.
3: Uhum. É uma iniciativa que propõe estratégias, né, em conjunto e, com isso, mais eficazes para empoderar as mulheres, para prevenir a violência doméstica nas comunidades?
4: Com certeza. Nós idealizamos esse projeto a partir do viés de que a violência de gênero deve ser combatida em todas as suas formas pela sociedade e pelas autoridades, né? A fim de que cesse a perpetuação desse padrão de condutas abusivas e violentas pautadas nesse modelo de relação de poder que nós temos, que é dominante e desigual, advindo do patriarcado. Portanto, nós temos como principal sustentáculo desse projeto combater essa violência de gênero, colocando a vítima como ponto central dessa proteção, né? Sabendo que o judiciário, juntamente com o Ministério Público, a Ordem dos Advogados, todos os atores do sistema de justiça e também órgãos da sociedade civil, podem fazer a diferença na vida dessas mulheres.
3: Uhum. Com isso também, magistrada, com essa iniciativa, há aí um acolhimento, um atendimento, né, e um prosseguimento no atendimento a essas mulheres mais humanizado?
4: Com certeza. Temos alguns objetivos específicos no projeto. Primeiro, eu posso citar para vocês a prevenção da violência contra as mulheres mediante ações educativas, porque entendemos que a educação ainda é um dos principais fatores que conduz ao combate à violência de gênero, né? Uhum. Para desconstruir esses padrões sexistas que foram impostos na nossa sociedade. Então, a realização de palestras, campanhas de conscientização, parceria com escolas, empresas, comunidades, a gente tem como objetivo para disseminar informações sobre respeito, igualdade de gênero. Também nós temos uma vertente que é a consultoria jurídica gratuita a essas mulheres. Nós fizemos um convênio com a Ordem dos Advogados do Local, E nesse aspecto, advogados e advogados previamente cadastrados são totalmente voluntários, ou seja, eles não recebem nada por isso. Eles elaboraram uma escala de plantão diária, 24 horas, para atendimento das mulheres em situação de violência. Então, é disponibilizado um número de telefone pelo OAB local a toda a população da comarca para que essas mulheres que não têm condições financeiras de contratar um advogado e necessitem de orientação jurídica possam entrar em contato e obter as informações sobre os seus direitos, medidas protetivas, redes de apoio, tudo que elas precisarem nesse sentido. Porque eu digo que é uma das principais vertentes do projeto, porque na comarca de Arapoti, onde eu atuava, onde foi instalado primeiramente o projeto, e agora na comarca que eu estou titular em Jaguapitã, as delegacias de polícia elas costumam fechar o atendimento às 17 horas, todos os dias. Então, após esse horário, para fim de lavratura de boletim de ocorrência, pedido de medida protetiva, as mulheres precisam se deslocar geralmente a outras cidades para ter esse atendimento. Então, nesse período que a delegacia se encontra fechada, as mulheres ficam um pouco desamparadas.
3: Sim.
4: E aí que esse telefone as auxilia, né, para fim de eventualmente pedir uma medida protetiva de urgência por meio do advogado, ao Ministério Público, enfim, para viabilizar toda essa proteção. E dessa forma nós garantimos, né, a efetivação dos direitos das mulheres. E também nós temos uma vertente que é a independência financeira dessa mulher, porque quando ela é independente financeiramente, ela tem o poder de decisão e consegue ter liberdade em todos os âmbitos da sua vida. Às vezes ela não se separa, não deixa o ciclo de violência, porque ela não tem independência financeira. Então nós queremos ajudar essa mulher por meio de convênios com cooperativas locais, empresas que atuam no ramo de serviços aqui na comarca, promover, né, uma rede de informações sobre vagas de emprego, disponibilizar capacitação técnica para essas mulheres, fazer palestras sobre empreendedorismo, independência financeira, criação de programas, assim, de mentoria para o desenvolvimento profissional dessas mulheres que não estão inseridas no mercado de trabalho. E nós fizemos na comarca de Arapoti um evento em parceria com uma instituição financeira local, em que houve uma integração das mulheres com os palestrantes no sentido de como ter essa independência financeira, como poupar, como empreender, e foi muito positivo nesse sentido. Além disso, Patrícia, nós temos como uma das vertentes aqui do projeto ter um ambiente de acolhimento, sensibilização, suporte e fortalecimento para essas mulheres. Nós criamos grupos com condução de uma psicóloga especializada para aquelas mulheres que estejam em idêntica situação de violência, que já passaram por violência ou estão em situação de violência, para que haja uma troca de experiências, troca de apoio emocional. E também nós implementamos junto com esse projeto uma vertente de atendimento humanizado e não revitimizante no âmbito do Poder Judiciário. Ou seja, nós estamos treinando todos os servidores da Justiça, todas as pessoas que atuam diretamente com essas vítimas, para que tenham um atendimento humanizado, para que essas vítimas não sejam colocadas em conjunturas revitimizantes, minimizando assim, os efeitos dessa violência que ela já experimentou. Para ter uma noção, a vítima vem aqui para o fórum, para uma audiência. Então, um dos requisitos é ela não estar frente a frente com o seu agressor, ficar num ambiente separado, ter a oportunidade de ser ouvida na ausência dele, para não ser revitimizado. Também evitar perguntas sobre vestes, tratamentos psicológicos dela, tudo que vai colocar uma situação constrangedora, a gente precisa evitar para garantir que as mulheres tenham seus direitos efetivamente garantidos.
3: Então, magistrada, e com toda essa rede formada, né, essas parcerias estratégicas, também os profissionais sendo, né, todos assim, falando a mesma língua, senhora, isso traz uma coragem a mais, talvez o que estava faltando para muitas mulheres, de procurar ajuda, de fazer um boletim de ocorrência, muitas vezes elas não sabem nem por onde começar, não é mesmo?
4: Sim, exatamente, Patrícia. O objetivo aqui do nosso projeto é encorajar, dar um poder a essas mulheres de ter essa decisão de procurar ajuda, seja pedir medidas protetivas, seja uma orientação jurídica sobre o que ela pode ou não fazer. Eu acho que todo esse projeto faz com que ela se sinta segura para tomar essa decisão de sair do ciclo da violência. Eu acho muito importante, porque nós sempre falamos nos direitos daquele que é réu no processo, mas nós não esquecemos muitas vezes da vítima, o que nós podemos fazer por essa vítima. Então, nosso projeto vem amparar essa vítima em todas as frentes possíveis, para que ela fique num ambiente acolhedor e que fomente cada vez mais ela retomar as regras da sua vida e poder voar alto, né?
3: Uhum. E, doutora Jade, a senhora já tem, assim, resultados, números, né, sendo apresentados desde o início do projeto?
4: Sim, Patrícia, nós já tivemos palestras nas escolas públicas, estaduais e municipais que participaram do projeto, com mais de 150 alunos, mais de 40 mulheres no evento de independência financeira em parceria com uma cooperativa de crédito local. Também temos mais de 10 advogados e advogadas integrantes do projeto, que são totalmente pro bono. E desde o início do projeto, mais de 130 medidas protetivas foram concedidas. Além disso, Patrícia, é importante mencionar que nós estamos também sempre aprimorando o projeto. E aqui em Jaguapitã nós pretendemos fazer o lançamento dele em breve com um incremento a mais, que é um fluxo, né, de violência que nós temos com a parceria da Secretaria de Saúde. Então, para gerar estatísticas sobre quanto de mulheres está sendo abarcada pelo projeto, esse fluxo vai ser muito útil. Então, em breve também nós podemos conversar novamente para que eu possa informar novos dados do projeto.
3: Uhum. E, magistrada, a senhora tem conversado com essas mulheres vítimas, por exemplo, né? A senhora falou que desde o início do projeto já foram mais de 130 medidas protetivas concedidas, né? A senhora tem contato com elas no sentido, assim, de elas estarem descobrindo, né, essa iniciativa, o que elas falam, elas se sentem mais seguras, elas, né, têm mais esse empoderamento para procurar ajuda, né? Qual é o retorno que a senhora tem tido?
4: Com certeza elas se sentem mais empoderadas a buscar seus direitos. Eu não tenho contato diretamente com essas vítimas, mas a secretaria que recebe os pedidos de medida protetiva muitas vezes, o Ministério Público, por meio de seus representantes, tem passado um feedback muito positivo dessas mulheres que vêm procurar o Poder Judiciário para garantir seus direitos, muito por conta do projeto mesmo, uhum, do âmbito que o projeto tem tomado. E eu acho que cada vez mais nós temos que divulgar iniciativas semelhantes para que essas mulheres saibam que elas não estão sozinhas. Né? O projeto está atualmente concorrendo ao Prêmio Novare 2024. Nós recebemos na comarca um consultor do prêmio e pudemos mostrar, né, a eles o quanto isso faz diferença na comunidade local, o quanto isso impacta a vida de muitas mulheres que não tinham coragem e agora se sentem mais confortáveis para procurar ajuda.
3: Uhum, muito bom. Desafios sempre existem, não é mesmo, magistrada? Mesmo com avanços, com ideias novas e com iniciativas novas, né?
4: Sim, com certeza. É um desafio lidar com esse tema, porque nós sabemos que os números ainda relativos à violência doméstica familiar são alarmantes, que a violência doméstica familiar constitui ainda a maior causa de mortes violentas de mulheres em todo o mundo. Então, infelizmente, trata-se de uma situação que afeta, né, toda a nossa sociedade.
3: É uma triste realidade ainda para todas nós, né?
4: Sim, com certeza. Por isso que eu sempre gosto de alinhar o nosso papel de magistrado com ações semelhantes, uhum, para poder também fazer diferença na sociedade.
3: Muito bom. Parabéns pela sua iniciativa e um bom trabalho. E até uma próxima. Obrigada pela sua disponibilidade novamente. E tendo mais números aí, tendo, né, os lançamentos que vão acontecer aí também na comarca, a senhora traz para a gente e para o nosso ouvinte aqui.
4: Muito obrigada, Patrícia. Muito obrigada também à Amapá por dar visibilidade a projetos como esse. Eu agradeço imensamente. Fiquei muito honrada com o convite e estamos sempre à disposição para mostrar o nosso trabalho. Muito obrigada.
3: Muito bom. Até a próxima, viu?
4: Até. Obrigada, Patrícia.
3: Obrigada. E eu quero agradecer também a sua sintonia, você que está aí do outro lado acompanhando aqui o programa Justiça para Todos. Acabei de conversar com a magistrada Jade Cefair Ferreira, ela é juíza titular da comarca de Jaguapitã e ela está implantando o projeto Voando Alto, projeto que ela já implantou ano passado, 2023, na comarca de Arapoti e agora também levando para a comarca de Jaguapitã. Eu sou Patrícia Armentano. O programa Justiça para Todos fica por aqui, mas você pode conferir esta entrevista em um podcast da Amapar. Essa e também todas as outras entrevistas com especialistas, magistrados, magistradas e demais conteúdos relacionados ao sistema de justiça. E é bem fácil escutar as edições. Basta você escolher entre as plataformas de streaming, Spotify e Deezer e buscar por podcast da Amapá. Lá estão disponíveis todas as entrevistas do programa Justiça para Todos. Até!
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8: Muito boa tarde, Curitiba, boa tarde, região metropolitana, boa tarde, estado do Paraná, boa tarde, Brasil. E aonde quer que as ondas da minha, da sua, da nossa educativa M630 estiver chegando, afetuoso, caloroso, respeitoso, boa tarde. Nesta quinta-feira, 28 de maio de 2026, o ano outono brasileiro, 148º dia corrido do ano. A semana é 22, 220 dias faltam para findarmos o ano corrente. Estamos na lua crescente, 40,5% do ano, 40,5% do ano já se foi. Com os trabalhos de apresentação de Evilásio Júnior. A produção do Dirceu Santos. Reportagens de Edson O. Tomás. O Boeing 630 com a Educativa Esportiva a bordo levanta voo no campo, na quadra, na piscina, no tatame, no octógono do seu rádio. E até a chegada da Miriam Rocha, estaremos aqui falando muito de esporte, saúde, bem-estar, qualidade de vida para você, ouvinte Educativa. E de imediato é hora de manchetes do programa de hoje. Com um desfalque, o Paraná Clube vai para a primeira partida da decisão da nossa segunda divisão do futebol profissional, com a bagagem muito esperançosa de trazer um resultado positivo. Manutenção da invencibilidade e desta conquista do título de forma invicta é o projeto tricolor para as duas partidas contra o Vermelhinho. O Atlético vai jogar em casa, vai pegar o Mirassol sábado, 4 da tarde. Técnico Odair Hellmann espera que jogadores que estão jogando nos lugares dos contundidos mantenham o nível e consigam mais uma vitória para encerrar esta primeira página da história do Brasileiro 2026, antes da parada da Copa do Mundo, na zona de classificação para a fase de grupos da Libertadores 2027. O Coritiba vai jogar com o vice-líder Flamengo no sábado, 4 da tarde, no maior do mundo, um dia, o Mário Filho Maracanã. E para este compromisso, o técnico Fernando Seabra espera que possa repetir o time alviverde, o que fez contra o Santos jogando em São Paulo e garantindo mais 3 pontos na classificação. Ontem foi dia de bola rolando na segunda e na primeira divisão do futebol sul-americano. Copa Sul-Americana trouxe jogos importantes e vitória de Atlético Mineiro, de Vasco da Gama e também de Botafogo. Já na Libertadores de América, a primeira divisão do futebol sul-americano, ontem foi dia de Corinthians conhecer a força de um time na Arena Itaquera e ser vencido, batido por 2-0. Sábado a bola rola na final da nossa suburbana. Teremos Trieste e Urano lá no Francisco Muraro. E a vitória no tempo normal nos tiros livres da marca do pênalti é que vai garantir o título ao vencedor. E a segunda divisão da nossa suburbana começa a bola rolar neste final de semana. Teremos o confronto do Imperial contra o Bangu. Bangu e Imperial jogando no estádio Francisco Thiago da Costa, lá no Tanguá. Jogo de volta é dia 6, 3:30 da tarde, no Otávio Silvio Nico. E é sobre suburbana que iremos falar hoje, porque o presidente Ronaldo Chuchevski, ele estará aqui, ele que é presidente da Sociedade Recreativa Esportiva Bangu, um dos finalistas da segunda divisão do nosso futebol semiprofissional. E sem maiores delongas, quem está chegando é ele, o Edson Tomás, com todas as notícias e informações. Paraná Clube pode ter desfalque ou terá desfalque de jogador para o primeiro compromisso contra o Paranavaí. Boa tarde, nos traga todas as notícias, Edson Tomás.
9: Boa tarde, Vilazo, a todos do Educativa Esportiva. Com uma lesão na panturrilha, o zagueiro Salazar não deve viajar com o Paraná Clube para o início da decisão da segunda divisão do Campeonato Estadual, sábado, 3 da tarde, em Paranavaí. Lembrando que o jogo vai ser transmitido pela TV Paraná Turismo. O jogo começa às 3 da tarde, a transmissão um pouquinho mais cedo. Paraná Clube e Paranavaí, primeira partida da decisão da divisão de acesso, reeditando, né, a decisão do Campeonato Estadual de 2007, conquistado pela equipe do interior do Paraná. O zagueiro Salazar, portanto, não deve viajar, está machucado, fica de fora desta partida. O Coritiba também no sábado, 4 da tarde, se despede do Campeonato Brasileiro neste momento, né, paralisação para a realização da Copa do Mundo. O Coritiba enfrenta o Flamengo no Maracanã com a volta possível do atacante Lucas Ronier. Ele não jogou as últimas 2 partidas, contra o Santos e também contra o Bahia. Em compensação, né, o Coritiba ainda não vai ter o Tinga, não foi liberado pelo departamento médico para este confronto. O jogador permanece no departamento médico, resta saber se o Ronier volta à titularidade na equipe alviverde. Do lado do Atlético, o jogo que acontece também no sábado, 4 da tarde, na Arena da Baixada, Atlético e Mirassol. Última partida do Atlético com o seu torcedor antes também da Copa do Mundo. Possivelmente Léo Derick e também Lucas Esquivel retornando à equipe rubro-negra. O Atlético vai reencontrar o Rafael Guanais, treinador que passou pelo clube, foi campeão paranaense, inclusive, em 2019. Rafael Guanais já comanda a equipe do Mirassol pelo menos há 1 ano e 2 meses. jogou neste meio de semana pela Libertadores da América. Na Argentina perdeu para o Lanús, mas claro, neste momento, todas as atenções do time paulista direcionados ao Campeonato Brasileiro Mirassol, que está na zona de rebaixamento neste momento, e o Atlético, que é G4 da competição. É isso, Evilásio. Até amanhã aqui no Educativa Esportiva.
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8: Muito obrigado, meu caro Edson Tomás, por todas as suas notícias, suas informações aqui no Educativa Esportiva desta quinta-feira. E vamos trazendo para o ouvinte do AM630 aqui os resultados de ontem da Copa Sul-Americana. Nós tivemos Atlético Mineiro 1, Puerto Cabello 0, Olímpia 3, Audax Italiano do Chile 1, Cienciano 1, Juventus 1, Vasco da Gama 3, Barracas Central 0, Racing 2, Independiente Petroleiro 0, Caracas 1 e o Botafogo de virada 3. 3-1 para o Botafogo. River Plate 3, Bulim 0, Bragantino 2, Carabobo 0. E hoje teremos os dois últimos jogos às 9h30 da noite. O Tigre vai receber o Alianza Atlético e o América de Cali vai receber o time do Macará. É Tigre e Alianza Atlético, América de Cali contra Macará. A nossa primeira divisão do futebol continental, a Libertadores de América, a glória eterna. Tivemos ontem, nas últimas partidas da fase de grupos, as seguintes partidas: Independiente Del Valle 1, Rosário 0, Libertad 0, Universidade Central da Venezuela 1, Peñarol 0, Santa Fé 1, Fluminense 3, Deportivo La Guaira 1, Corinthians 0, Platense 2, e o Platense passando como segundo do grupo, o Corinthians o primeiro. Bolívar 1, Independiente Rivadavia 3. Hoje teremos jogos do grupo do Palmeiras. Cerro Porteño pega o Sporting Cristal e o Palmeiras joga contra o Júnior Barranquilla. Jogos às 7 horas da noite. Às 21h30 tem Boca Juniors e Universidade Católica do Chile e Cruzeiro contra o Barcelona de Guayaquil. A nossa primeira divisão do futebol nacional vai ter neste final de semana jogos, todos eles acontecendo no sábado e no domingo. Jogos que acontecem neste final de semana. Começando pelos jogos do sábado, a dupla Atletiba abrindo a rodada. Teremos às 16h na Arena da Baixada, Atlético e Mirassol. E lá no Maracanã, o estádio jornalista Mário Filho, um dia o maior do mundo, Flamengo e Curitiba. Às 17h30, mais dois jogos que acontecem neste sábado. Grêmio e Corinthians se enfrentam na Arena do Grêmio. E lá na Fonte Nova tem o duelo entre Bahia e Botafogo. Às 20h da noite de sábado, na Vila Belmiro, Santos e Vitória. No domingo, às 11h da manhã, no Cícero de Souza Marques, em Bragança Paulista, tem Bragantino e Internacional. Às 16h de domingo, a bola rola em São Januário para Vasco da Gama e Atlético Mineiro. E no Allianz Parque, para Palmeiras e Chapecoense. 20h30 da noite, os dois últimos jogos. O Cruzeiro enfrenta o Fluminense no Mineirão, no estádio Governador Magalhães Pinto. E no Mangueirão teremos Remo e São Paulo. Cruzeiro e Fluminense no Mineirão e no Mangueirão, Remo e São Paulo. A classificação apresenta o Palmeiras, o líder da competição, com 38 pontos ganhos, 7 a mais que o segundo colocado, o Flamengo, 31 pontos ganhos. O terceiro é o Fluminense com 30 e o Atlético Paranaense é o quarto com 27. Na quinta colocação, 26 pontos, tem o Bragantino e o sexto, o Coritiba. O sétimo é o São Paulo com 25, 23 pontos para o oitavo Bahia e o nono Cruzeiro, 22 pontos, décimo Botafogo, 11º Vitória, 21 pontos, 11º Atlético Mineiro, 13º o Internacional, 14º Grêmio, 15º Corinthians. O Vasco é o 16º com 20 pontos ganhos. O Santos abre a zona do rebaixamento com 17 pontos ganhos. O Mirassol é o 18º com os seus 16 pontos ganhos. O Remo, 19º com 19. E o 20º é a Chapecoense com 20 pontos ganhos. Segunda divisão do futebol nacional apresenta para o futebol paranaense os seguintes jogos. Domingo, os dois jogos dos nossos times. O time do Atlético do Londrina pega o Vila Nova no VGD às 11 da manhã e às 16h no Castelão tem Ceará e Operário. Os times paranaenses, o Operário é o 13º com 13 pontos ganhos e o Londrina é o 18º na zona do rebaixamento com os seus 8 pontos ganhos. Sábado a bola rola no estádio Valdemiro Wagner, lá no Felipão, para Paranavaí e Paraná Clube. A primeira partida da final da nossa segunda divisão. A segunda partida será no dia 6, 3:30 da tarde, no estádio Dorival Brito e Silva, Vila Capanema, a priori. Mas esse jogo poderá acontecer ou no Alto da Glória ou na Arena da Baixada, dependendo da negociação da diretoria do Paraná com do Curitiba ou do Atlético, visto que eles não têm

0: Já 18h30, nós teremos no nosso, na nossa decisão, teremos o jogo envolvendo o time do... O time do Imperial contra o Bangu. Esse jogo que vai acontecer lá no Otávio Silvio Nico, no Moçungue, o jogo entre Imperial e o time do Bangu. E hoje, não vai ser notável se o Nico será essa partida? Vamos ver, vamos conversar depois com o nosso presidente Ronaldo aqui, ele vai dizer exatamente onde será esse jogo último. O primeiro já está confirmado, Francisco Thiago da Costa, de propriedade do Tanguá. O segundo a gente vai saber agora, depois do intervalo, onde vai ser a decisão desta segunda divisão. Mas esse será um papo que eu vou ter aqui com o presidente Ronaldo, que já está conosco nos nossos estúdios, o meu amigo Ronaldo, que gentilmente aceitou vir aqui para falar desta campanha. Mas tudo isso será notícia, será informação que a gente vai trazer depois do intervalo comercial. Lá e cá, voltamos já. Mais informação para você no AM630, no meu, no seu, no nosso Educativo Esportiva.
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0: Meio-dia mais 33 minutos, meio-dia mais 33 minutinhos. E de agora até o final do nosso programa, o papo é decisão. Se nós trouxemos a primeira divisão do nosso semiprofissional, que é a nossa suburbana aqui em Curitiba, desta feita, nesta semana, a gente traz a decisão da nossa segunda divisão, que eu digo que a primeira e a segunda divisão são 24 clubes e 24 times muito qualificados, e qualquer um que estiver na primeira ou na segunda divisão são clubes gigantescos. Clubes que são melhores, inclusive, em algumas estruturas, que muitos clubes da primeira divisão do futebol profissional em pelo menos 6 estados da nossa federação. E hoje a gente recebe com muita alegria, pela primeira vez aqui, debutando e estreando no Educativa Esportiva, o presidente da Sociedade Recreativa Esportiva Bangu, o meu amigo Ronaldo Suchervikis. Ele que é o convidado do programa de hoje. E a primeira pergunta que eu faço a você, Ronaldo, não tem como ser outra. Acertei o seu sobrenome? Muito boa tarde, obrigado por aceitar o convite e tirar um tempo da tua agenda para estar conosco aqui.
5: Muito boa tarde, Vilásio. Boa tarde aos rádio-ouvintes da TV Paraná Educativa. Acertar soletrando você acertou, mas a pronúncia é bem diferente.
0: Então, entende? Por favor, como é que é a pronúncia?
5: A pronúncia do meu sobrenome é Sukhevich.
0: Sukhevich.
5: Isso.
0: Sukhevich.
5: Isso é a pronúncia em polonês, né?
0: Ah, então quer dizer que...
5: meio diferente da escrita.
0: O presidente gosta de comer pirogue.
5: Olha, toda comida que vem da culinária... Polonesa é muito bem-vinda, sabe? Porque lá tem o pirogue, que é mais até ucraniano do que o polonês, o pirogue, né? Mas temos o charutinho de repolho, que é uma comida espetacular, e muitas outras ali que a gente aprecia muito o paladar.
0: O charuto de repolho eu conheço muito bem, porque também é uma das comidas típicas da Ucrânia. também, charuto. Também. Tem o pirogue da

0: Polônia e o perorê da Ucrânia. Exatamente. Aí nós temos a borscht, que é a sopa de beterraba com costelinha de porco na Ucrânia, e lá vocês têm uma, é a mesma comida, mas com outro nome. Então é muito parecida a culinária.
1: É, porque o polonês, inclusive, ele costuma fazer essa sopa, não usar beterraba. O polonês procura usar o sangue de pato, quando mata pato.
0: A chornilha.
1: É, faz com sangue de pato. Eu não sou muito enfronhado assim na língua da polonesa, porque quem entendia bem a língua era a minha mãe, entendeu? Eu já sou, a gente que já nasceu numa outra época já não tem toda essa habilidade para lidar com as coisas.
0: E eu falo a mesma coisa porque meu avô e minha avó, os pais da minha mãe, eles eram da Ucrânia. Então a gente cresceu, mas eu particularmente nunca fui fã da culinária ucraniana.
1: Uhum.
0: Mas, mesmo porque a gente foi criado muito mais próximo do vô e da avó, os pais do pai, então era mais a culinária italiana que a gente tinha mais contato. Mas comida não é o papo do nosso programa, o nosso programa é Papo Esporte. E meu presidente Ronaldo, me conte como é que foi chegar nessa final, essa campanha, que por muito tempo o Bangu vem correndo atrás de retornar à elite do futebol do nosso semiprofissional suburbano.
1: É, a gente sempre tem um ditado popular aí que diz, o presidente Ronaldo não quer subir para a primeira divisão. O importante não é não querer subir, o importante é os outros deixar a gente subir, entende? Porque é muito diferente, entende? E a gente vem batalhando aí de 11 anos, esse é o 11º ano já, né, que a gente vem batalhando aí para tentar subir para a primeira divisão. Sempre ficando entre terceiro, quarto, poucas vezes nós deixamos de ficar nessa posição. Mas chega no final, quando é uma semifinal, as coisas mudam de estágio, né? Então fica mais difícil. E graças a Deus, esse ano a gente conseguiu fazer uma equipe bem competitiva que cresceu bastante durante o campeonato e conseguimos subir. Agora a gente vai ter uma disputa bastante amigável com o Imperial pelo título, porque, enfim, o Fabiano é um grande amigo meu, foi campeão no Bangu em 2001. Quando eu assumi o segundo ano que eu assumi o Bangu como presidente, já fomos campeões. E ele estava lá, o centroavante titular do Bangu, entende? Então, a gente tem uma amizade que é uma disputa que tem que existir, que tem que brigar para ser campeão. Mas isso é coisa com os jogadores dentro de campo. Nós lá fora estamos bem tranquilos.
0: Eu aprendi uma frase, presidente, no mundo do futebol, assim, se for para chorar a mãe de alguém, que chore a mãe dele, não a minha. É por aí o caminho no próximo sábado. E acabando, porque nós vamos ter duas páginas a serem escritas. A primeira, 90 minutos, sábado, agora dia 30. E daí, no outro dia 6, a outra página, a página final, com mais 90 minutos. E eu fico imaginando que é mais ou menos por aí. Se for para chorar alguém, que chore. O de lá ou não de cá, é isso que vocês pensam hoje?
1: Não, eu, por exemplo, eu não levo para uma disputa particular, sabe? Eu acho que Deus está lá em cima. E o que ele definir vai acontecer. É uma partida de 180 minutos e tem que estar preparado para tudo, né? É lógico que a gente quer ser campeão, porque é um título a mais para o Bangu, que faz tempo, que já faz 25 anos que nós conquistamos o título da primeira da Série B, né? Então seria importante, né? Agora, como nós vamos brigar pelo título, eles também vão brigar. Então, a gente leva mais, tanto eu como o Fabiano, levamos mais na desportividade, entende? A gente é desportista, então a gente tem que aceitar o resultado que vier.
0: Presidente, sempre conosco, nosso produtor, e eu acredito que o senhor conheceu ele hoje só, né? O Dirceu Santos,
1: sim.
0: O que está aí do seu lado esquerdo. Eu tenho sempre aqui uma orientação e um conselho que eu sempre dou. Não dá muita atenção, não dá muita bola, pega amizade fácil. Dirceu é assim, ele pega amizade fácil. Uhum. Daqui a pouco vai estar chegando lá no Campinho de Siqueira, lá na sua casa, para tomar café e até dormir lá. Não dá muita atenção. Dirceu, tudo bem com você? Como é que você está? É mais uma oportunidade de a gente trazer aqui e valorizar o esporte da nossa capital, Dirceu.
2: Muito boa tarde, Vilásio. Boa tarde, Ronaldo. É um prazer conhecê-lo pessoalmente, só pelo WhatsApp.
1: Da mesma forma,
2: Vilásio. E parabenizar a vocês pela essa conquista aí, chegar à final. e ter o privilégio de passar para a primeira divisão no próximo ano. E eu tenho certeza que, até mesmo como você comentou, né, que muitas pessoas chegavam para falavam, ah, mas esse time do Bangu é só segunda divisão, nunca sobe. Mas nós temos um exemplo do Operário aqui de Ponta Grossa. É. Faz quantos anos que estão na segunda divisão? E estão ali se mantendo, né? Jogando e está fazendo o seu melhor para poder tentar ver se consegue subir para a primeira divisão, mas é o tempo que vai mostrar. E agora chegou o tempo de vocês, depois de muitos anos que ficaram na segunda divisão, agora é a vez de vocês disputar o próximo ano a primeira divisão. E como que estão os preparativos? Já está na mente já o que vocês vão fazer para o próximo ano para fazer com que o Bangu, assim como que vai disputar contra
0: Imperial.
2: Que vai disputar contra
0: O Imperial.
2: Da primeira divisão, que vai disputar também, que veio da segunda divisão e chegou lá em cima.
0: Sim, né? Os dois, o próprio Tanguá e o time do Urano, que hoje está na final.
2: Isso, o Urano está na final.
0: Exato.
2: É esse pensamento de vocês também ou não?
1: Olha, eu sempre digo que o futebol não se faz só com dinheiro.
2: Certo.
1: Dinheiro, hoje em dia,
2: ajuda,
1: é primordial,
2: né?
1: Porque ajuda bastante, porque a gente sabe que tem 5, 6 equipes na primeira divisão, na primeira divisão, na Série A, como vocês, que investem bastante, muito mesmo, no futebol. Eu não vejo por esse prisma, entende? Porque a gente, primeiro, que não temos condições de competir com esse pessoal. Agora, a gente procura fazer um futebol, arregimentar jogadores aí que tenham um bom espírito de luta, que tenham uma habilidade X, que possam ajudar. Nós temos já um grupo forte, não é fraco o nosso grupo. Lógico que para uma primeira divisão a gente vai ter que reavaliar, vai ter que talvez trazer jogadores diferentes, mas sem fazer loucura, porque eu sou um cara que eu vejo o futebol como Petraglia, entende? Não é fazendo loucura que você chega lá. Então, a gente tem que pôr os pés no chão, dar o passo certo, dentro do que pode, porque a gente tem aquele ditado que esticou demais a perna, arrebenta o músculo, né? Então, vamos devagar para tentar fazer uma boa campanha. Acredito que, é que nem eu digo, é coisa de Deus. Quando é para você chegar, você chega. Quando não é, você não chega. Então, a gente vai no espírito de lutar, de brigar, mas, principalmente, no primeiro ano, pensando que temos que tentar nos manter na Série A. Agora, se o time, daqui a pouco, acertar bem e acontecer de ir bem, daí a gente pode até pensar mais para frente é diferente. Primeiro é ficar entre os 8 para não ter o perigo do descenso. Daí, depois a gente, quando chega lá, você já tem uma outra expectativa. Daí pode ser que aconteça alguma coisa diferente. Mas é tudo dentro da competição. O que a competição vai oferecer daí? Porque quem é que diria que o Iguaçu esse ano estaria disputando para não cair? O plantel que tem. Ninguém fala um troço desse. Mas aconteceu. Então, pode acontecer com qualquer um, né? Até esses que investem bastante podem, numa dessas, dar um tropeço daqui a pouco e ir para baixo. Agora, que é difícil, é. Não vai ser fácil, né? Eu vejo por aí, entende?
0: O Dirceu sabe muito bem, presidente, que o senhor me roubou por duas oportunidades, né? As duas perguntas que o senhor respondeu, aquilo que eu sempre digo no final da nossa entrevista, que aquilo que for da vontade de Deus, que seja e que prevaleça, que a vontade dele fique nas quatro linhas e que aquilo que for para o bem do Bangu e do Imperial seja respeitada pelo vencido e pelo vencedor. Eu acho que é por aí o caminho. E quando o presidente fala dessa forma, que diz que não dá para esticar muito o músculo, a perna, porque senão arrebenta o músculo, o meu falecido avô costumava dizer assim, que a gente não deve dar o passo maior que a perna, porque o fundo da calça não aguenta e rasga mesmo, e rasga bastante. E quando o presidente fala de uma campanha que foi feita nesse ano e tem que esperar para poder saber como vai ser o ano que vem, fica a pergunta. Muitos presidentes com quem eu converso, eles estão propensos e bem predispostos a voltar à fórmula de disputa que era até 2025, com 11 jogos, todos jogando contra todos, classificando os 8 primeiros, o 9º e o 10º permanecendo e caindo o 11º e o 12º para a segunda divisão e assim também para a terceira divisão. Qual que é a posição do Bangu com relação à fórmula de disputa desse ano e já projetando 2027?
1: Olha, a minha... Meu pensamento é o seguinte, eu achei que esse campeonato foi muito bem bolado, entende? Gostei muito dessa fórmula que a federação fez, dividindo em dois grupos, porque sabe o que acontece? São poucos jogos e todo mundo tem que se cuidar desde o começo, não pode dar moleza. Deu moleza, dança. Agora, quando tem 11 clubes, quando chega lá pela sétima, oitava rodada, já tem 3, 4 que já não tem chance de mais nada. Daí eles começam já a faltar jogadores, etc e tal, já não ter aquele mesmo compromisso de disputar bem a partida, porque já sabem que não vão conseguir escapar, alguma coisa, então...
2: Daí favorece as outras equipes maiores.
1: Né? Às vezes sim, então eu acho que foi muito bem bolado essa fórmula, dependendo do meu pensamento, isso aí fica para o ano que vem, entende? Se eu tiver que opinar e dar um voto, vai ser um voto favorável para essa fórmula de ano, até porque a gente viu que em todas as divisões, até no profissional, foi muito bem o campeonato, né? Não teve tanta queixa como os outros anos, né?
2: Agora o Bangu é uma equipe que já tem mais de 80 anos.
1: Né? Vamos fazer agora esse ano 89, né? 89 anos.
2: E desde quando iniciou o Bangu, como que começou a tua trajetória nessa equipe?
1: O negócio é o seguinte, eu venho de uma família, que eu tinha um irmão que faleceu já em 2000, e ele sempre trabalhou no Bangu, ajudou lá o pessoal. Eu tenho uma irmã que casou com um dos dois ilhotos, que o pai dele foi um dos grandes arquitetos lá para o Bangu também, que ajudou muito. E ele ajudou muito também. Então, a família sempre esteve envolvida.
2: Certo.
1: E eu, quando tinha na década de... Eu estava com 7, 8 anos, na década de 55, 56, eu já ia assistir jogo do Bangu. Porque as irmãs iam, etc e tal, porque namoravam, uma outra namorava lá, um cara que depois casou, como eu tenho uma irmã que casou com o Haroldo, que foi um grande jogador do Bangu também, naquela época, de 60, e que jogava já na época de 50 e pouco, né? Então, a gente foi tendo aquele coração rubro-negro, né? Eu só torci para três times no Brasil, aqui no Brasil, entendeu? Primeiro fui Flamengo, porque o futebol era fraco aqui. Daí depois o Atlético começou a se erguer, o Bangu eu sempre fui porque é o amador. E depois que o Atlético começou a se crescer, eu fui criticando e daí a gente foi embora.
2: Mas teve uma boa escolha, né?
1: Atlético, Furacão. Tudo rubro-negro, entende? Não tem outra cor de camisa. Fui convidado por muitos clubes no futebol amador para trabalhar, mas eu não tenho jeito de me ver fora do Bangu. E daí em 82 eu fui convidado para dirigir os aspirantes daquela época, né? Fui trabalhar... Em 82 eu dirigi os aspirantes, em 83 já assumi os dois quadros, em 84 eu fiz um baita time de futebol lá no Bangu, muita gente boa, acho que inclusive, se eu não me engano, até o Teia jogou comigo numa época lá no Bangu também. Ele estava no Colorado, daí ele parou de jogar no Colorado, ele é muito amigo de um concunhado meu, e daí na amizade que nós fizemos por fora, ele disse, se você quiser eu jogo lá para você. Eu disse, então vamos, e foi brincar lá. Mas muito, muito boa pessoa também. E ali começou, daí eu comecei a trabalhar como diretor, já fui para diretor de futebol, etc e tal, mexendo, correndo, etc e tal. Até que chegou o ano 2000, eu acabei assumindo, porque o clube estava numa dificuldade muito grande, que as administrações vieram mal, pediu licença de 6 anos, né? Então, quando foi em 97, foram na minha casa me pedir para cooperar, para fazer as coisas pelo... Aí eu comecei de volta. Eles queriam que eu assumisse em 98, eu não quis, porque eu estava viajando bastante, trabalhando na estrada. E daí, meu irmão também faleceu em 98, acho que foi 2000, acho que se não me engano, não, 2000 não, 99, acho que 98. Daí eu digo, agora eu vou assumir então. Daí peguei e assumi, até hoje, né? Quer dizer, como presidente, eu resolvo tudo até hoje. Eu só deixei de 2000 para cá de ser presidente de 2018 a 22, porque eu não poderia ser candidato para mais uma reeleição.
0: O estatuto não permitia.
1: Inclusive, as leis do governo não permitem também, né? Daí, eu falei com o falecido Pito, né? Eu digo, Pito, você vai ter que assumir esse negócio aí. Daí ele disse, cara, eu assumo a presidência, mas não vou fazer nada. Daí ele assumiu, eu peguei a tesouraria e daí ficamos na mesma coisa, eu como presidente e ele como tesoureiro, só que os cargos
0: foram invertidos.
1: Invertidos, mas daí nós fizemos
0: composição.
1: Como é que se diz? Uma procuração no cartório, né? E eu assumindo como a parte de resolver os problemas do clube como que ele teria que resolver e ele resolvendo os troços de tesouraria. E daí foi a única vez que eu saí. Depois já peguei de volta até 22 a 26, agora já fui reeleito até 2030. E daí, acho que essa vez, acho que meio para, né? Porque a idade chegou e já depois dessa, acho que está na hora de passar o bastão para frente, né?
0: E para aqueles que são menos avisados, presidente, aqueles novos que não conhecem muito onde é o Bangu, de que bairro, o que ele representa para o futebol semiprofissional da nossa suburbana aqui em Curitiba. Explane um pouquinho dessa localidade e da estrutura do Bangu para nós.
1: É, o Bangu foi um clube que o pessoal sempre lutou muito, né? Não foi da minha época, foi antes, né? Inclusive, eu, na época de 62, 63, eu comprei um título de sócio benemérito do Bangu naquela época. Mas o pessoal lutou bastante para fazer as coisas. Primeiro era na Campina do Siqueira, onde os ilhotos ali ajudavam muito, como outras famílias também, né?
0: Próximo da onde no Campina do Siqueira, presidente?
1: Onde hoje é o terminal.
0: Onde é o terminal do Campina do Siqueira?
1: É, primeiro começou onde que era a âncora ali, né? Daí desceu para o terminal.
0: A âncora que depois virou metropolitana.
1: Isso, virou metropolitana. Daí foi onde que é o terminal hoje. Daí ali é uma área que era de um tal de Lúcio, se não me engano, e usavam ali. Só que o negócio começou a apertar na década de 60 já, porque as áreas começaram a ficar mais difíceis em Curitiba. E daí, dali, fazendo muito festival junino, muito baile, muitas promoções, eles conseguiram comprar a área no Parque Barigui.
0: Que é lá em cima, onde fica, não, muito próximo de onde era a churrascaria, a gaúcha, lá em cima, a Tuiuti.
1: Não, não. Essa área que eles compraram foi no parque, onde que é o lago hoje.
0: Ah, o lago do parque.
1: Onde é o lago. Ali foi feito o campo. Daí. E daí depois aconteceu de a prefeitura querer fazer o parque.
0: A grande caixa d'água que o Parque Barigui se transformou para Curitiba.
1: Isto. E daí houve uma transação com a prefeitura e a prefeitura deu a área onde que tá, nós temos hoje lá, que é do lado da Tuiutila.
0: Permutaram, né?
1: Não, ainda não. A área é do Bangu.
0: Sim, mas aí aquela área que tinha no Parque Barigui, a prefeitura permutou lá.
1: É, a prefeitura fez, pegou, comprou a área de cima lá, passou para o clube lá, não sei como é que fizeram a coisa, e daí fez a terraplanagem, tudo, etc e tal, e foi feito o campo lá em cima. Quando ficamos até o ano 2000 lá, né? Daí em 2001 a gente saiu, né? Daí fizemos um acordo com a Tuiuti para eles usarem por causa do estacionamento, isso, que era muito problema para eles, etc. E está até hoje. Hoje já estamos num processo de ver se a gente consegue construir o próprio estádio.
0: É o problema que o próprio Imperial acabou sofrendo com as áreas que acabaram sufocando o estádio, a Otávio Silvio Nico, ali no Mussungue, e veio aquela negociação. Compraram uma área lá atrás da Volvo, fizeram um belo complexo esportivo e vão ficar com aquela área a partir do ano que vem ali a construir.
1: Vou entregar e olha, eu vou te dizer uma coisa. Eu acho que o Imperial fez o melhor negócio do mundo. Entende? Foi muito bom o que eles fizeram. Pegaram uma área espetacular, estão fazendo um patrimônio muito bonito, entende? E só tem que enaltecer o trabalho lá da diretoria, lá, principalmente do Fabiano, né, que fez essa negociação, foi o mais responsável pela negociação. Né? Então, o futebol é isso aí. A cidade cresce, os clubes têm que ir para algum lugar, porque não adianta, não tem como enfrentar o crescimento da cidade, né, o desenvolvimento, e depois o seguinte, quanto mais o futebol vai se jogando para os bairros, porque a parte mais rica da sociedade, a garotada, quando os pais que gostam de futebol querem ver o garoto jogando, vai para a escolinha de Atlético, Curitiba, Parada Clube, diversas escolinhas que existem hoje, né? Muitos empresários, né? Então os caras às vezes têm amizade, etc. E tal. E o futebol amador, eu acho que tem que se contentar com aquela garotada que está por fora da cidade, que aí você pode oferecer alguma coisa em matéria social, etc. e tal, que eles vão lá para aprender. Quando não tem condições de cooperar, você vai procurar um órgão público para ver se ajuda na despesa, para você poder dar uma chance para essa garotada desses colégios aí, principalmente estaduais, municipais, que existem, né? Que são mais na periferia, né? Que se usa, né? Porque no centro é mais que o colégio pago, né? Tudo particular, né? Então, a gente fica satisfeito de poder ajudar em alguma coisa, sabe?
2: Então, vocês fazem um trabalho social lá, então, com crianças?
1: Não, por enquanto não, porque nós estamos sem o estádio, né? Sem a hora estádio, que estiver pronto, com certeza vamos fazer.
2: Essa,
1: né?
2: É a ideia do clube.
1: Agora, eu acho que mesmo assim, a gente dizendo não fazer, é um modo pejorativo até, porque, de qualquer maneira, a gente toca um juvenil e a gente gasta para fazer um juvenil. E nós vamos cabalar garotos em tudo quanto é canto que...
0: A garimpagem é feita em qualquer lugar que possa exatamente. Ter um terrão para pegar.
1: A Campo Magro, Araucária, Pinhais,
0: Itaperuçu.
1: De tudo um pouco, um pouquinho a gente traz, sabe? Um garoto ou outro.
0: O senhor sendo polonês é mais ou menos aquela ditada, um polaco de cada colônia. A pergunta e uma curiosidade que acabo tendo é se o Bangu rivalizava muito com o pessoal do Campo da Cruz, ali no Campino de Siqueira, ali no, na década de 60, 70. Havia essa rivalidade entre o Bangu e o pessoal do Campo da Cruz?
1: Ah, havia muita rivalidade naquela época, né? Porque ali você tinha o Bangu, Diamante, Campo da Cruz, Camponês, Imperial, Orleans,
0: São Paulo. Barigui Santos Andrade.
1: É, então tinha bastante clube, né? E tinha o Pinheirão, né? Que eu trabalhei no Pinheirão muito quando eu tinha 14, 15 anos. Cheguei até a apitar jogo do futebol amador aí para... Era tanta série que eu nem me lembro mais como é que era as séries.
2: Chegou a conhecer o Campos, o juiz?
1: Olha, conheci o árbitro. Tanto árbitro. Pelo nome, assim, eu não vou lembrar, mas conheci muitos, muitos, muitos.
2: É, ele morava dentro da federação ali, onde era a federação antigamente, né?
1: Uhum.
2: Que era ali no Tarumã, no Pinheirão ali.
1: No Pinheirão.
2: Então, ele morava ali, era o Campos. Ele foi árbitro de futebol há muitos
1: conheci,
2: anos.
1: Com certeza eu conheci. Agora, pelo nome, já não me lembro mais, porque... O único assim que eu tenho na cabeça, assim, que eu lembro, é o Anderson, porque o Anderson está na federação, então a gente conversa. Então a gente não esquece, né? Mas muitos assim a gente vai, sabe? Já a cabeça da gente enche tanto de informação que a gente acaba até esquecendo muitas coisas, né?
0: Com certeza. Presidente, a gente está chegando já no final do programa e antes de encerrar eu gostaria que o senhor pudesse deixar uma mensagem para o torcedor do Bangu que no sábado estará lá no Tanguá, apoiando o time e aquilo que for da vontade de Deus, que prevaleça, que aquilo que for para o bem do Bangu e do Imperial seja respeitado através do que Deus tiver escrito para vocês. A mensagem do presidente do Bangu para a torcida do Bangu e, em consequência, também para a torcida do Imperial.
1: Eu sou desportista, eu sou torcedor e desportista, porque antigamente a minha mentalidade era uma para dirigir, hoje é outra, porque já estou chegando perto de 80 anos, então não estou aí mais para fazer nada errado, né? Então eu só quero que seja uma disputa muito honesta, uma disputa boa, na bola, muito bem dividida, mas sem maldade, sem deslealdade, e que eu... Tanto nossos torcedores como os do Imperial que forem, que vão lá para uma tarde festiva, para vencer ou comemorar, perder ou aceitar a derrota. E que a gente vá tranquilo para casa, não tenha problema nenhum, não tenha briga, não tenha rixa nenhuma. Se a gente chegar no campeonato, gostaria de receber um abraço do Fabiano. Se não chegar, eu quero dar um abraço para ele, porque qualquer um dos dois que for campeão aí, vai ter um merecimento muito grande.
0: Presidente, se quiser deixar os contatos aí do Bangu para o pessoal conhecer, redes sociais e tudo mais, fique à vontade.
1: Nós temos um Instagram, né, que tem do Bangu, né, que funciona bem, tem muita gente que entra e que, e que vai para a videoconferência ali. Então, quem quiser chegar no Instagram vai ver coisas muito bonitas, entende? No Facebook também acha muita coisa, entende? No YouTube,
0: TikTok.
1: No YouTube tem muita história do Bangu para contar. Então, será um prazer que todo mundo que quiser entre e veja que a gente faz um trabalho sério, honesto e que procura estar sempre em evidência. Estamos sempre, desde 2000, nós não deixamos de disputar um campeonato, estamos em todos. Fomos campeão em 2001, fomos bicampeão da Copa Paraná, fomos campeão juvenil em 2016, quer dizer, em 2001 também fomos bicampeão juvenil. Então a gente vem fazendo um trabalho que é difícil, não é fácil, mas principalmente você não tendo campo, né? Então não tendo o estádio para jogar. Mas a gente sai satisfeito sempre, porque eu aceito qualquer resultado que venha, desde que seja honesto, entende? E é isso aí, acho que não tem o que a gente se arrepender na vida, a gente tem que mais é valorizar a vida, valorizar as competições, valorizar o amor de Deus pela gente e seguir sempre em frente, porque não sabemos até quando, né? Hoje nós estamos aqui, amanhã depende de Deus.
0: E assim nós chegamos ao final do programa de hoje. Este foi o presidente da Sociedade Recreativa Esportiva Bangu, Ronaldo Sutkevski. Ele que veio e esteve aqui conosco no Educativa Esportiva de hoje. Amanhã, Fabiano Trevisol, ele que é presidente do Imperial, estará aqui falando do outro lado da decisão da nossa Série B. Não desligue o rádio, ela vem chegando, Miriam Rocha, com o seu programa Destaque, e hoje vai conversar com a Vanusa Lucas, enfermeira, chefe do Hospital Vita, ela que vai falar sobre infecção hospitalar. Depois da minha amiga Miriam Rocha, estará aqui o Nivaldo Walter com a Tarde Educativa, seleção de músicas sertanejas para você. 16h, Tobias Santana, o Nobre, com Siesta e Seresta. E às 17h, a volta do sucesso, retorna Nivaldo Walter para com você ficar até às 19h. Compromisso de amanhã, depois da Patrícia Armentano ter mais Educativa Esportiva, fica marcado, agendado, assumido. Até lá, galera do esporte querido.
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4: Olá, eu sou o Diego Tirri e agora começa mais um Minuto de Educação, o boletim diário sobre a educação pública no Paraná. O governador Carlos Massa Ratinho Júnior anunciou um grande pacote de investimentos para Guarapuava, na região centro-sul do estado. Entre as obras, destaque para a construção da nova sede do Colégio Estadual Professora Alba Keiner, que até então funcionava no mesmo endereço de uma estrutura municipal. A obra vai ser executada pelo Fundepar e está em fase de apresentação de documentação dos licitantes. Com um investimento de aproximadamente R$ 24 milhões, a nova estrutura vai ter mais de 5 mil metros quadrados de área construída, incluindo 20 salas de aula, quadra poliesportiva coberta, laboratórios, entre outros espaços. E este foi o Minuto da Educação de hoje. Você também pode nos acompanhar nas redes sociais. O endereço é EducaçãoPR.
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Olá, muito boa tarde a você, eu sou a Miriam Rocha, tô chegando e vou ficar juntinho contigo até as 14h. São 13 horas e 5 minutinhos agora, uma boa tarde para você, seja bem-vindo. Bom, hoje é quinta-feira, dia 28 de maio de 2026, nós estamos na fase da lua crescente, outono brasileiro. Pois é, você acredita, Nivaldo, que a gente tá no outono ainda? Pois é, menino. Hoje é comemorado o dia do hambúrguer. É mesmo, é? Você gosta de hambúrguer? É mesmo? Eu também gostava muito, no tempo que eu comia carne. Hoje eu não gosto mais, não. Bom, quer dizer, eu gosto, mas não como. É também o dia do cerealista. Eu me lembro que quando eu era criança, a gente ia buscar arroz, feijão, lá na cerealista, né? Lá, tudo com aquelas canequinha, né? Pegava, botava num pacotinho de papel, punha lá pra pesar na balança e a gente levava pra casa. Ô, tempo bom, hein, cara? Bom, hoje também é o Dia Nacional de Luta pela Redução da Mortalidade Materna. É o Dia Mundial do Brincar. Vamos brincar, gente? Dia Internacional da Dignidade Menstrual e de Luta pela Saúde da Mulher. E também o santo do dia é São Germano. Conhece esse santo, Nivaldo? Você não entende nada de santo, hein, Nivaldo? Bom, eu também não. Bom, gente, hoje, como toda quinta e toda terça, nós temos aí convidado especial, quem daqui a pouquinho vai estar chegando aí para bater um papo com a gente, é a Vanusa Lucas, né? E a gente vai falar sobre infecção hospitalar, a importância dos cuidados, né, que as pessoas devem ter. Mas é claro que antes disso tem a abertura musical de hoje com Ana Castela, Pipoco.

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0: Vamos lá, são 13 horas 15 minutos. Vou ser obrigado a dar como é que fala? Um corretivo nesse Dirceu hoje, viu? Você viu, né? Você viu que ele fica dando furo. Bom, gente, olha só. São 13h16. Segundo os dados do Ministério da Saúde, o problema pode atingir até 14% das pessoas internadas. Além de causar aí complicações e até mortes, a infecção hospitalar ela torna o tempo de internação maior e aumenta também exponencialmente os custos, né, da assistência médica. Os números alarmam, mas a prevenção é possível. Pensando nisso, né, nós vamos tirar aí algumas dúvidas e mostrar o que pode ser feito pelo próprio paciente, pelos hospitais, para ajudar no controle de infecções relacionadas à assistência à saúde. Bom, e quem está conosco para bater um papo com a gente é a Vanusa Lucas, né? Ela é enfermeira-chefe do controle de infecção da unidade Vita Curitiba. Vanusa!
1: Boa tarde. Boa tarde a todos. É um prazer estar aqui falando com vocês um pouquinho desse tema tão importante que é as infecções relacionadas à assistência à saúde, né? As infecções hospitalares. Então, hoje, o que nós fazemos no nosso dia a dia, né? Controlar as infecções com o uso controlado do antibiótico, trabalhando com a higienização das mãos, da equipe multiprofissional, dos pacientes, dos acompanhantes, que é extremamente importante. Hoje a Anvisa traz para nós a importância de inserir o paciente e o acompanhante nos seus cuidados, porque é ele que está no quarto. Então, com a higienização das mãos, do acompanhante quando chega, a importância de estar higienizando as mãos antes de tocar no paciente, o próprio paciente está higienizando as mãos, além do profissional da saúde, né? Que é ele que é o grande responsável pela transmissão das bactérias multirresistentes hoje dentro dos hospitais.
0: Pois é, essa é a pergunta que eu quero te fazer sobre isso, né? Porque a gente ouve muito falar em infecção hospitalar, infecção bacteriana, a tal da bactéria que você não consegue achar um antibiótico que dê jeito na fila da mãe. Como é que esse trem aparece? Essa bactéria que acaba se tornando essa infecção tão resistente, como que ela surge? Da onde ela vem?
1: Miriam, são vários fatores. Hoje é um problema mundial, a resistência bacteriana. Hoje a Organização Mundial de Saúde trabalha muito forte nas instituições de saúde para trabalhar com essa resistência. E a população é extremamente importante saber dos cuidados, né? Uhum. Então, dentro dos hospitais, o que nós fazemos hoje é o controle do antibiótico. Se o antibiótico está correto para aquele paciente, se está matando aquela bactéria. Porque cada vez mais surgem bactérias multirresistentes, mais difícil de tratar. O que antigamente a gente tratava com um antibiótico só, hoje a gente tem que associar 2, 3 antibióticos para matar uma bactéria.
0: Eu queria saber o seguinte, tá, você foi internado, lá com sofreu um acidente de moto, ralou o joelho, quebrou a perna e tal, foi internado. De repente, ele adquire uma infecção. Essa infecção, como é que ela chega na pessoa? Uhum. E da onde que ela surge?
1: O ambiente pode ser um fator contribuinte. Esse exemplo que você trouxe para nós, um acidente, ele caiu de moto, então já tem uma porta aberta, né? Uhum. Que é o ferimento. Isso. Então ele caiu, está aberto, foi exposto, foi para dentro do hospital. Muitas vezes pode ser do próprio ambiente onde ele estava, onde ele caiu, ou pode ser do próprio ambiente hospitalar, uhum. Que hoje é extremamente importante o cuidado com o ambiente. O ambiente, a mão, os profissionais da higiene dentro da unidade hospitalar é extremamente importante nessa cadeia. E limpando adequadamente, com um produto adequado para tratar essas infecções. Ou aquilo que eu falei, né? Do uso exacerbado, do uso exagerado de antibiótico. Que ele, por si só, quando o médico usa muito antibiótico para o paciente, as bactérias são inteligentes. Elas se multiplicam e se tornam resistentes dentro dos hospitais.
0: Agora, uma coisa que eu acho muito, muito interessante é a questão do antibiótico não fazer o efeito esperado. Esses dias atrás, você lembra, né, Dirceu, que eu passei uns dias ruim da garganta, que deu uma infecção, mas era alérgica, mas fiquei muito mal. Aí o médico me deu antibiótico, mandou tomar, acho que 7 dias, eu tomei 3 e falei, ai, eu não vou tomar não, que esse trem tá me dando uma dor de estômago do caramba.
2: Esse daí é não um sabe por que não faz
0: Cala efeito. Cala a boca, Dirceu, que eu tô falando.
2: Aí esse daí, é um daí ela não sabe por que não faz efeito. Daí esse ficou rouca.
0: Ô, meu filho, deixa eu entrevistar a enfermeira, que você não entende nada disso. Isso é um dos motivos...
1: Miriam, é excelente.
0: Da gente acabar depois criando uma situação de não conseguir
1: sarar. De resistência, exatamente, porque... Às vezes, o que estava acontecendo com você pode ser que não era bacteriano, não precisaria de antibiótico, né? Então, como você trouxe ali, parecia ser alérgico. Então, não era o antibiótico que ia ajudar. Ou se fosse, você fez de uso inadequado. Você fez 3 dias, o médico pediu quantos dias?
0: 7 dias.
1: 7 dias.
0: Olha, mas uma dor de estômago daquela, quem é que aguenta tomar aquilo, menino?
1: Isso acontece
0: muito. Você é doido,
1: muito.
0: Né?
1: Isso acontece muito na população. O médico prescreve 7 dias, ele usa 3. E aí guarda. O que você fez com o restante, Miriam? O que você fez?
0: Né? Eu digo isso porque eu sou muito cara de pau nesse ponto. Eu digo isso porque aí a gente guarda as caixinhas de remédio. Tem lá, sobrou isso, aí 7 comprimidos aqui, 5 comprimidos ali. De repente, você não está se sentindo muito bem. Você pensa, eu não vou no médico não. Já vou tomar logo isso daqui que vou resolver o problema. Mas isso não é só eu que faço, não.
1: Não, Miriam, isso não Vanusa, é.
0: Isso eu vejo que todo mundo faz. Eu tô tentando me corrigir, entendeu? Mas é um costume que eu também sempre tive.
1: Miriam, você trouxe isso e realmente isso acontece muito. Por isso da resistência que eu falei agora há pouco, né? Então o médico pediu 7 dias, você usou só 3 e guardou o restante. E aí o que você faz com esse restante do antibiótico? Jogo de qualquer jeito ou eu dou pro meu vizinho, né? Não, a gente não. Primeiro, não posso se medicar sozinho. Tem que usar de forma correta, da forma que o médico prescreveu, para a gente evitar aquilo que nós estamos falando, resistência bacteriana. Porque o que pode acontecer com você? Vira uma infecção pior, com uma bactéria mais resistente, que aí você vai precisar internar para fazer o uso do antibiótico, porque esse antibiótico que a gente tem, que compra na farmácia, não vai dar conta.
0: E essas questões de problemas de saúde que a gente tem rotineiramente, né? Olha, eu vou falar para você... Peguei um resfriado, aí eu mesmo tomo meus remédios, não procuro médico coisa nenhuma, sabe?
2: Automedicação.
0: Isso, essa questão da automedicação. Ajuda aí, Dirceu.
2: Eu tô tentando, mas você não para de falar.
0: Pô, mas eu tenho que ficar falando, que você fica zanzando pra lá e pra cá.
2: Você fica me xingando.
0: Você sabe que essa questão da gente tomar remédio para as coisas que você acha... E outra coisa que eu vi esses dias, que eu até chamei a atenção da minha filha... Eu falei pro tio Seu esses dias também. A minha filha agora tá com o quê? Que se eu falar... eu tô com uma dorzinha de cabeça... Meu Deus do céu! Vai morrer! Pode ser um aneurisma, pode ser um não sei o quê... No chat GPT! Agora ela é assim... Qualquer sintoma que ela vê que eu tenho... Ela vai no chat GPT, pronto, ela já acha que eu vou morrer, ela já acha que eu tenho que ir pro especialista, que eu tenho que fazer isso, vamos fazer uma ressonância para ver o que está acontecendo. Quer dizer, ela já me dá o diagnóstico do que eu tenho. E eu acredito que isso aconteça não só com a minha filha, não só comigo, mas com todo mundo. E às vezes não é o chat GPT, é o vizinho, né? É o vô, é a avó, é o tio, é as pessoas diagnosticando... E dando receita para outras pessoas. Como é que isso pode afetar a imunidade do corpo humano, a capacidade de recuperação do corpo humano?
1: Miriam, isso acontece muito realmente, né? A automedicação ou a procura pela internet, né?
0: Nossa,
1: tem até o ditado que
2: Dr.
1: diz,
2: Google.
1: Né? Exatamente, Dr. Google. Todo mundo tem um pouco de louco, de médico e louco, né? Tem um ditado que diz isso,
2: né?
1: Mas o ideal é sempre procurar o atendimento médico, um especialista. É ele que vai direcionar, é ele que vai te dizer qual é o melhor antibiótico, qual é a melhor medicação para se tratar. Né? Vai te pedir exame se caso for necessário. Automedicação não é recomendado. antibiótico antigamente, a gente comprava, ah, estava com dor de garganta, a gente ia na farmácia e comprava, não era isso?
0: Era.
1: Um antibiótico. Ah, estava com dor de ouvido, você ia lá e comprava o antibiótico X. E por isso que foi surgindo as bactérias multiresistentes vindo da comunidade. Hoje a gente não consegue mais ir na farmácia e comprar um antibiótico sem receita.
0: Ainda bem, né?
1: Ainda bem, porque senão as pessoas iam bem isso. Ah, estou com resfriado, ia lá e ia comprar um antibiótico. E não é, às vezes, a gripe, o resfriado, não é o antibiótico. Às vezes, pode ser, é um vírus que eu não trato com antibiótico, vou tratar com antiviral. Hoje...
0: É, o meu problema que eu sempre enfrento com garganta e respiração é que eu sou alérgica a pelos. E eu só tenho 84 cachorros e 22 gatos, então...
2: E era alérgica ainda.
0: Eu
2: Imagina
0: sou
2: se
0: alérgica.
2: Não fosse.
0: Então, de vez em quando, realmente dá uma sobrecarga da alergia, assim, que eu passo muito mal.
1: O ideal é sempre procurar um atendimento com um especialista. Ele que vai te indicar o melhor tratamento e de que forma que você vai fazer, né? Porque se você fica tomando antibiótico, aí sobrou 3 comprimidos dessa vez, do outro sobrou 5, eu vou me automedicar. Vai cada vez ficando mais resistente, mais difícil o tratamento, Miriam.
0: É, eu tenho muita dificuldade com a questão alérgica, sabe? Mas, assim, eu sou muito de chá, né, Dirceu? Eu já falei isso pra você, né? Que
2: falou,
0: eu sou muito
2: mas
0: de
2: só toma chá.
0: O negócio é chá. Porque eu cresci tomando chá de hortelã para verme, água morna para estômago ruim.
2: Losna,
0: né?
1: Mas funciona, né? O chazinho
0: então,
1: é importante.
0: Tanto
1: né?
0: é que os meus amigos, alguns amigos até muito do alto lá, diziam para mim: ô, pajé, deixa eu dar uma olhada aí na sua farmácia.
2: Vanusa, e o que levou você a entrar nessa especialidade de controle de infecção? No hospital, qual foi a virada de chave na tua profissão para você se tornar uma pessoa cuidando dessa área, que é uma área muito preocupante, todos nós que quando temos algum parente no hospital, ou até mesmo vamos ficar internado, né? A preocupação, a primeira coisa que vem na cabeça do quem vai ficar internado é, poxa, mas se eu pegar uma bactéria, se eu pegar uma infecção hospitalar, como é que vai ser? Como é que você entrou nessa área?
1: Eu era enfermeira de terapia intensiva, trabalhei por muitos anos. E aí surgiu a oportunidade. Eu vou confessar para você, Dirceu, que eu não gostava de controle de infecção, de bactéria, eu nem entendia. Porque na faculdade eu achava que era bobagem. Ah, bactéria deixa o farmacêutico, deixa, sabe? Isso que eu imaginava. E quando eu entrei no controle de infecção em 2011, foi apaixonante. Eu tive que voltar a estudar. Porque é uma área que você precisa estudar sempre, todos os dias você precisa estar estudando, porque sai recomendação nova, sai antibiótico novo, tem bactérias surgindo com mais resistência, e você trocar com o médico, né, informação sobre o tratamento do paciente, o quadro clínico do paciente, acho que isso é gratificante.
0: Eu acho que esse é um dos grandes problemas que eu tenho com o médico, sabe? Eu tenho um pavor de falar que eu vou ter que ficar internada no hospital. Porque aí eu fico pensando assim, nossa, fulano que eu conhecia tava bem, pegou um resfriadinho, um trenzinho qualquer, né? Ficou internado, aí pegou uma infecção hospitalar e morreu.
2: E foi embora.
0: É, tá doido? Já pensou, menino? Morrer de atim?
2: É.
0: Tem
2: não.
0: Um resfriadinho de nada
2: entrou
0: e
2: entrou com a dor no braço e saiu no caixão.
0: Saiu no caixão. Isso é uma coisa que eu acho que preocupa muitas, muitas pessoas com respeito a médico, principalmente as pessoas mais idosas, assim como eu, Dirceu, né? A
2: gente não, eu não sou idoso.
0: Não, você não é convencido de que é idoso, né? Você não aceita que você é idoso, é diferente.
2: Ó, mente.
1: Por isso que é importante a vacinação. Para o público idoso, profissional da saúde, para as crianças, né? Para a gente evitar tudo isso que você está trazendo aí, Miriam. Acho que é extremamente importante. Medo de internar, todo mundo tem, né? Mas o importante é sempre saber a taxa de infecção. Ah, eu vou operar naquele hospital. Pergunte antes, qual é a taxa de infecção de cirurgia do teu hospital? Qual é a taxa de infecção do seu hospital?
2: O hospital é obrigado a fornecer?
1: Sim, hoje nós demonstramos. O paciente, ele deixa em destaque. Igual está lá a licença sanitária dos hospitais, tem que estar lá na parede, a taxa de infecção. A gente
0: Sério?
1: Tem que mostrar,
2: eu não sabia
1: sim,
2: disso.
1: Sim.
0: Eu não sabia disso
1: isso
0: não,
1: mostra
0: cara.
1: A qualidade, a segurança assistencial.
0: E mostra também a nossa ignorância, né, Dirceu?
1: Não, imagina. Então, hoje a gente está trazendo aí para a população, né? Foi internar no hospital, tem um parente, pergunte. Qual é a taxa de infecção?

0: de cirurgia limpa, por exemplo, até 5%. É uma taxa aceitável pela Anvisa. E aí depende muito,
1: aí eu vou contar,
0: né?
1: Os 95 que foi lá para depois que morreu os 5 dos 100, aí eu vou e fico entre os 95 que sobrevive, né? Vai que eu caio bem
0: tá
1: nesse 96,
0: né? Não,
1: 97,
0: vai,
1: tá doido, soro?
0: Hoje os hospitais do Paraná, nós notificamos todas as infecções no boletim SONI, né? Que é o sistema online de notificação do estado do Paraná. Então tem isso, ah, quero saber qual é a taxa de infecção, a gente consegue também, tá?
1: Deixa eu te perguntar uma coisa, por exemplo, essa questão do internamento, você vai por algum outro problema, precisa internar, principalmente, por exemplo, quem tem um idoso na família, ou às vezes até precisa de, sei lá, uma reposição de vitaminas, né, uma glicose, porque está fragilizado. Esse tipo de internamento simples, sem um ferimento, sem nada, ele também corre o risco de ter uma infecção?
0: Corre o risco. Todo paciente que interna, ele corre o risco de adquirir uma
1: independente
0: infecção.
1: Independente do que ele tenha de CID ali, né?
0: Independente. Uhum. Por isso que hoje, que eu falei lá no início da nossa conversa, a Anvisa traz para a gente incluir o paciente ou acompanhante no seu cuidado. Se for um idoso, ele tem risco de queda, ele pode cair no hospital, né? Então, dentro do nosso hospital hoje, a gente trabalha com todos os cuidados, né, a segurança para o paciente, seja de queda, lesão por pressão, uma flebite, que é do acesso que ele fica no braço, até mesmo da infecção hospitalar. Então, a gente, todos os nossos colaboradores são treinados, orientados constantemente à higienização de mãos. Nós fazemos treinamento com o pessoal da higienização sobre a importância da higiene do ambiente, da superfície, né? E para a equipe médica, fisioterapia, toda a equipe multiprofissional dentro da nossa instituição, a gente trabalha com esses protocolos assistenciais.
1: É uma coisa que eu acho que, às vezes, inclusive até eu, né, pensei dessa forma, mas acredito que muita gente pense, tem algum problema? O fulano foi internado, vai passar a noite no hospital tomando um soro, alguma coisa. Eu quero levar o meu travesseiro, o meu cobertor. Aí lá o hospital fala, não é permitido. Aí o paciente, o parente do paciente já emputece, né? Já fica doido de brabeza. Bom, por que não pode? Esse procedimento de não deixar entrar outras coisas dentro do hospital faz parte da prevenção dessa questão de infecção?
0: Isso, Miriam, excelente pergunta. Antigamente a gente proibia muito, ursinho de pelúcia, essas coisas, a gente proibia, mas hoje a gente entende que faz parte da humanização, né? O travesseiro que você trouxe. Às vezes aquele paciente só dorme com aquele tipo de travesseiro. Uhum. O travesseiro do hospital não é adequado, ele é duro, né? É diferente do que você está acostumado. Então a gente trabalha muito essa questão da humanização. Tem risco de eu levar alguma bactéria do ambiente hospitalar para minha casa? Sempre há risco. Com certeza, mas a gente faz toda essa orientação para o paciente.
1: Agora, a questão de alimento. Eu me lembro que quando meu filho ficava internado, eu sempre levava umas coisinhas escondidas para ele comer. Eu chegava, não trouxe nada não, tava enfiado dentro do bolso, dentro da jaqueta, né? Tudo camuflado para ele poder comer, porque eles não deixavam levar comida. E eu fazia escondido. Isso é errado?
0: Miriam, porque assim, toda segunda-feira no nosso hospital tem a integração, né, que são os novos colaboradores que estão entrando, e eu sempre falo exatamente isso. Quando o paciente interna, o familiar acha que ele está passando fome no hospital, né?
1: Não, mas é que a gente pensa isso mesmo. Existe até hoje, você, até no filme que você assiste, na novela, quando fala, comida de hospital, pelo amor de Deus, né?
0: Mas hoje, nós temos trabalhado dentro dos hospitais com a gastronomia, que está muito forte. Hoje, a gente trabalha no hospital, o paciente, no café da manhã, não quer o pão, quer o ovo mexido. Nós temos a nutricionista que faz isso, né? Então, ela adapta o cardápio de acordo com o que é a refeição do paciente, como ele está acostumado a se alimentar. Eu não quero jantar, não quero a janta. Você pode me trazer um mingau de aveia? Então, a nutricionista faz esse cuidado, tem esse preparo para o paciente. E hoje, dentro do hospital, um paciente faz 5 refeições dentro do hospital. E coisa que muitas

0: Às vezes no dia a dia a gente não tem isso, né? A gente não faz 5 refeições.
1: Não, eu faço uma por dia.
0: Então, olha aí. E dentro do hospital, tem a nutricionista que prepara o cardápio, um cardápio equilibrado para você atender dentro do hospital. Então, não precisa levar a maçã dentro do hospital. Se você internar no nosso hospital, ah, eu quero uma banana, ela leva a banana. Ah, eu quero uma maçã. Então, ela consegue fazer esse tipo de ajuste na alimentação do paciente. Qual é o risco, Miriam, de trazer um alimento de externo para dentro do hospital? De que forma que foi manipulado? Como que você trouxe esse alimento? Então, essa é a grande preocupação que a gente tem. Porque enquanto o paciente está internado, a responsabilidade dele é nossa, da instituição. Se você traz lá, eu vou fazer a comida em casa, e aí traz a comidinha de casa, e aí não sei como que foi preparado, ou comprou no restaurante que ele gosta, e veio contaminado por algum motivo, e aí o paciente desenvolve uma gastroenterite dentro do hospital. Então, é bem preocupante. A gente é com muita cautela. Né? Lógico que se for um paciente que está em fase terminal, né? Um paciente oncológico que está na fase terminal, há exceções. Né? Então, assim, é um paciente que não tem mais perspectiva de vida e ele está com vontade de tomar Coca-Cola. A gente já liberou dentro do hospital. Ai, quero comer a comida que é feita lá pela minha mãe. E o paciente está em fase terminal. Então, a gente libera também. Então, tudo isso é com acompanhamento da nutricionista. Ela que faz essa liberação.
1: Da fase terminal aí, eu quero falar com você daqui a pouquinho, depois do intervalo, porque já são 13h37. A gente vai pro intervalinho, né, Nivaldo? E volta já.

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4: O programa do Ame-se dessa semana vai conversar sobre o tema Mulheres e o sono. O que está em jogo quando você não dorme bem? O sono impacta diretamente a qualidade de vida da mulher. A falta dele pode acarretar problemas de saúde, como baixa imunidade, cansaço, diabetes, instabilidade do humor, podendo desenvolver ansiedade e depressão. Para dormir melhor, é importante que a mulher leve uma rotina saudável antes de se deitar, como, por exemplo, ficar longe de telas, praticar atividades físicas e ter uma rotina de sono. Assim, o corpo produz substâncias que vão influenciar em noites bem dormidas. 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

0: São 13 horas 40 minutinhos agora, 13h40. A gente segue aqui batendo um papo com a Vanusa. A Vanusa, você conheceu o Antônio Marcos, Vanusa? Uai, o marido da Vanusa.
1: Não conheci.
2: Que é isso? Agora, Vanusa, qual que é a diferença, só para os nossos ouvintes entenderem, da infecção hospitalar e sepse?
1: Ah, tá.
2: Qual que é a diferença desses dois?
1: Infecção hospitalar é aquela adquirida dentro do hospital.
2: Certo.
1: A sepse pode ser adquirida dentro do hospital, que é uma infecção hospitalar, mas nós temos a sepse comunitária. O que, que é a sepse? Nada mais é do que uma infecção generalizada. Se eu tenho uma infecção urinária, eu começo lá com os sintomas, ardência para urinar, dor em cima na bexiga, que a gente diz dor nas costas, e eu começo a tratar em casa, tomo um chazinho da Miriam,
0: chá de quebra-pedra.
1: Chá de quebra-pedra, e acabo não procurando um atendimento médico, muitas vezes esse paciente chega no hospital com um quadro de sepse, chega com rebaixamento do nível de consciência, a saturação do paciente, que é o nível de oxigênio no sangue mais baixo, os exames laboratoriais desse paciente já está alterado, e isso é a sepse, né? Uma disfunção no organismo do paciente. Mas a infecção hospitalar, para que todos saibam, é uma infecção adquirida dentro do hospital. E qual é o prazo, Dirceu? Eu cheguei hoje lá com essa infecção urinária. Já é considerada infecção hospitalar? Não é. É uma infecção, a gente considera a infecção hospitalar a partir de 72 horas. Então, tudo o que acontecer com o paciente 72 horas após a admissão dele dentro da unidade hospitalar é considerado como um evento hospitalar. Dentre elas, a infecção hospitalar.
2: Agora, chegou ter uma intervenção no hospital por causa de infecção hospitalar? Ou já chegou esse caso da Anvisa chegar e falar: vamos ter que
1: interditar
2: o hospital.
1: Graças a Deus, no nosso hospital ainda não, mas volte e meia a gente vê, né? No jornal, fechou o hospital X por uma superbactéria, UTI pediátrica. Então, a gente vê muito isso, de fechar hospitais por falta de cuidado, né? Que é excesso de infecção por bactéria multiresistente. Então, todo o cuidado que a gente tem no hospital com higiene de mãos, higiene do ambiente, cuidado com os dispositivos, retirar os dispositivos, seja ele sonda vesical, um catéter, um tubo, que é aquele para o paciente respirar, o quanto antes, né, precoce, evita esse tipo de infecção. Então, a gente tem todo esse cuidado dentro do hospital. Por isso que o controle de infecção ativo dentro do hospital é extremamente importante para você evitar esse tipo de infecção. Mas, claro, hospital grande é muito difícil, né? Chegar a fechar um hospital por infecção, porque hoje os controles de infecção, eles são muito atuantes dentro dos hospitais, né? Cuidando com a parte do antibiótico, uso adequado do antibiótico, no tempo oportuno do antibiótico, cuidado com a limpeza e desinfecção dos ambientes.
0: Deixa eu te perguntar uma coisa muito curiosa que eu tenho. Já ouvi falar muito na tal da bactéria que come carne. Existe isso mesmo? É verdade que tem essa bactéria que come carne? Uma infecção,
1: várias, né?
0: Sei lá que tipo de infecção é essa?
1: Nós temos, na verdade, assim, nós temos vários tipos de bactérias, né? Tem a Fournier, que é aquela que sai, que eles falam que é o come carne. Nós temos a da vaca louca,
0: que
1: eles falam
0: também. Mas por que chama
1: também,
0: come carne?
1: Né? Porque ele acaba corroendo, né, o tecido do paciente, né? E vai necrosando.
0: Ai, credo, vai comendo mesmo?
1: Isso, vai sim.
0: Essa eu não quero pegar, não.
1: Não, você não quer pegar nenhuma,
0: não,
1: né?
0: Não, só se for na barriga, só. Só para diminuir a pança, né? Põe uma bactériazinha aqui na barriga para ver se diminui isso. Agora, uma coisa que eu acho importante a gente saber são os cuidados de prevenção, por exemplo, que quem vai no hospital para visitar um paciente, eu sei que hoje em dia já não é aquela coisa de que entra a família inteira, vai todo mundo, aquela tropa, né? Mas quais os cuidados que quem vai visitar um paciente que está internado, que está em tratamento, ele precisa ter para que haja essa prevenção e essa proteção, né, para o próprio parente, amigo ou paciente que está lá?
1: Excelente pergunta, Miriam. Eu acho que o paciente, quando o familiar, quando vai visitar um ente querido no hospital, é importante ele não estar com nenhum quadro respiratório. Às vezes está, estou com diarreia, estou com vômito, mas eu consigo ir no hospital visitar. Não vá, né? Porque esse paciente está debilitado. Então, eu posso levar qualquer vírus, qualquer bactéria dessa para o paciente que está lá. Então, é sempre importante assim, ir saudável visitar. Uhum. Chegou no hospital, sempre higienização de mãos. Cheguei, nos hospitais sempre tem álcool disponível. Acione o álcool, faça a higienização de mãos. A mesma coisa quando vai embora. Então, higienize as mãos sempre antes de ir para casa, ao deixar o hospital. Tudo isso evita a transmissão e a contaminação de um paciente para o outro e para você não levar para dentro da sua casa também.
2: Agora, Vanusa, quais são as pessoas que são mais vulneráveis para ter uma bactéria, uma infecção hospitalar?
1: São os pacientes imunossuprimidos, né? Aqueles que fazem uso de corticoides, pacientes que fazem uso de quimioterapias, pacientes que estão invadidos, os pacientes de terapia intensiva, que é a UTI, né?
0: O que é invadido?
1: Invadido é um paciente que está cheio de dispositivo. Ele está com um tubo na boca porque ele não consegue respirar. Uhum. Ele tem um acesso que é um catéter que vai na veia dele para ele fazer a medicação, uma sonda para ele fazer o xixi. Então, isso é invadido no paciente.
2: Isso é invadido.
1: Isso é a invasão, isso é o invadido no paciente. É.
0: E quem mais?
1: Pacientes imunossuprimidos, pacientes queimados, grandes queimados, né? Também são esses, praticamente esses, né? Pacientes imunocomprometidos, né? Imunossuprimidos, pacientes em uso de quimioterapia, os pacientes invadidos.
0: São os que correm mais risco.
1: Que correm maior risco.
2: Quais são as medidas, Vanusa, que vocês lá no Hospital Vita fazem, né, para adotar e prevenir essas infecções no hospital? Uhum. O que vocês fazem para tentar prevenir, né? Uhum. Totalmente não consegue, porque você próprio já falou, né?
1: Uhum. Isso. Depende muito da pessoa, né? A conscientização. Quais os cuidados que nós temos? Nós temos protocolos assistenciais implantados dentro do hospital. Com relação ao acesso central, o cuidado, higiene de mão sempre antes de manipular um acesso central do paciente, a desinfecção do hub, que é a pontinha ali do acesso aonde eu vou fazer a medicação, nós temos esse cuidado. O curativo desse paciente a gente faz com um produto específico, que é a clorexidina. O curativo transparente, que eu consigo visualizar o sítio de inserção, né, que é o buraquinho ali onde foi inserido esse catéter. Para o tubo do paciente, quando o paciente não consegue respirar, higiene oral do paciente, cabeceira elevada do paciente para que ele não faça broncoaspiração, a secreção da boca vai para o pulmão dele. Sonda vesical, mudança, alternância de perna, né, que nós fixamos a sonda vesical. Então, a gente tem esse cuidado de fazer a mudança da perna, de uma perna direita, depois eu passo na esquerda e assim por diante. E o controle, não preciso mais, e a avaliação diária, né? Doutor, há necessidade ainda desse paciente manter com a sonda vesical, com acesso central? E assim que ele não tem a necessidade mais de usar, a gente retira o dispositivo do paciente.
0: Quando esse paciente se recupera, vai para casa, pode acontecer dele levar os seus pertences nas suas coisas, alguma bactéria?
1: Acontece, pode acontecer, sim, pode acontecer. Porque o ambiente é favorável para isso, né? E ele ficou exposto ali. Mas quando ele chega na casa dele, não vai acontecer nada, porque todos que estão ali estão saudáveis, né? Estão saudáveis. O grande problema é o paciente imunocomprometido, imunossuprimido. Então, é esse paciente que é o grande risco, mas o paciente normal, para nós, que somos saudáveis, não tem risco algum.
0: Bom, falando em contaminação de bactérias, não tem nada a ver com o hospital isso que eu vou te perguntar, não. Mas é o seguinte, tem muita gente que, eu sempre falo essa coisa, tem muita gente, mas eu sempre estou falando de mim, sabe?
2: Ah, você está incluído. Tá
0: não, não estou, não. Eu já saí fora.
2: Ah, já saiu.
0: Essa questão de, por exemplo, a pessoa vai lá, ela compra uma tem uma receita de uma vitamina... Como é que fala? Injetável. Uhum. Principalmente a B12, né? Uhum. Que injetável é mais eficiente. Sim. Ela pega essa compra essa vitamina e leva para casa. Aí ela resolve, aplica aqui para mim, né? Simplesinho. Tem algum risco de alguém aplicar o trem meio errado ou contaminar alguma coisa? Tem?
1: Tem o risco, Miriam. Tem o risco, sim. Porque tem técnicas para aplicação. Não é em qualquer lugar que eu aplico. Então, tem medicação. Eu não vou aplicar no braço, porque o músculo do braço é menor do que o músculo do glúteo, do bumbum. Então, tem técnica. Como que ele vai aplicar? Acontece de abscesso. Se eu aplico de forma errada, se é uma medicação que é subcutânea, que é intramuscular, eu tenho que ir no músculo, eu faço um subcutâneo, eu faço um abscesso, né? Eu faço uma reação inflamatória nesse paciente. Então, não dá para qualquer um aplicar a medicação. Então, tem técnica para ser aplicado. Então, vá no posto de saúde ou na farmácia, né? Às vezes, a farmácia tem um farmacêutico que ele aplica, ou vai numa unidade de saúde realmente para fazer com um profissional habilitado.
0: Nossa, uma injeçãozinha de nada.
1: Uma injeçãozinha de nada.
0: Aí.
1: Isso.
0: É. Oh, que coisa, hein, ô Dirceu?
2: É.
1: Tem risco.
0: Uma agulhadinha, tô feio, vimos furando a mão. Né? Agora, levando mordida de cachorro.
2: Agora, houve alguma preocupação de vocês, assim, nessa área, com higiene e prevenção no hospital, assim que vocês falam, poxa, o nível de infecção no hospital tá começando a ficar elevado. O que vocês fizeram para tentar conter essa situação? Já houve alguma situação dessa ou não?
1: Na pandemia, eu acho, né?
2: Acho que a pandemia
1: é um exemplo muito bom para a gente se dar. É verdade, é verdade. Que os pacientes, a gente tinha muitos pacientes, todos com o COVID, né? E muitas vezes o médico não sabia se era viral, se era bacteriano e tinha que tratar o paciente, porque senão a gente perderia o paciente. E muitos hospitais acabou adquirindo as bactérias multiresistentes. Nós tivemos um surto em Curitiba, na verdade não foi em Curitiba, foi no Paraná, de Acinetobacter baumannii, que é uma bactéria multiresistente, né? E o KPC, que é a Klebsiella resistente aos carbapenemase, né? Pelo uso do antibiótico. Mas aí ficou complicado, né? O médico fazia o que? Ele tratava ou ele deixava o paciente morrer? Ele morria do COVID, mas era confuso. Então, assim, a gente teve, sim, esses casos de bactéria multiresistente. Não foi somente o Vita, mas sim todos os hospitais sofreram com isso na pandemia.
0: Bom, eu vou fazer uma pergunta fora de contexto de novo, porque eu adoro pegar você assim de desprevenida. Eu quero falar um pouquinho sobre a Covid-19. Eu acho que foi uma fase assim em que parece que o ser humano começou a ficar um pouco mais humano, né? Que ele começou a viver uma situação que não dependia do seu dinheiro, do seu carro, do seu patrimônio, né? Dependia só do seu corpo, dependia só de você. Como que você viveu essa fase na sua profissão?
1: Foi difícil, muito difícil. Você vê famílias sendo desestruturadas, né? Então, eu internava marido e mulher, morriam os dois. Teve crianças que ficaram sem pai, sem mãe. Ou morria a esposa e ficava só o marido. Então, foi muito difícil. Assim, para nós, controladores de infecção, foi trabalhoso. Porque a todo momento vinha uma nota técnica, uma orientação diferente. Porque todo mundo aprendeu junto, né? Ninguém sabia como cuidar, como tratar e como que a gente fazia para prevenir. Então, quase todos os dias tinha, pelo menos uma vez na semana, vinha uma orientação diferente de que forma que nós deveríamos agir dentro do hospital. Aí os controladores de infecção ficavam loucos, porque tinha que treinar toda a equipe. É o médico, é o fisioterapeuta, é a moça da limpeza, sem contar a escassez de produto que nós sofremos, né? Falta de álcool gel, lembram? Que faltou. Nossa, na farmácia.
2: Máscaras.
1: A gente sofreu máscaras. De tanto que a Anvisa autorizou usar as máscaras por mais tempo. E nós usamos. Na época do Covid, nós usamos por 30 horas consecutivas o uso da máscara.
2: E a média quanto é?
1: No plantão. Se eu faço um plantão de 12 horas, é o meu plantão de 12 horas. A gente fala 6 horas de uso consecutivos. Mas 12 horas você entrar dentro do quarto e ficar lá do horário que você entrou até sair. E o profissional não faz isso, né? Ele entra para fazer medicação, ele sai, ele volta novamente para fazer os sinais vitais do paciente e sai. Acho que a Covid foi um grande aprendizado para todos, né? Não só para os profissionais da saúde, mas como a população em geral sofreu muito com a pandemia.
0: É verdade, mas eu posso falar uma coisa bem séria para você. Eu acho que o povo, o ser humano, já está esquecendo o que passou na Covid.
2: Esqueceu rápido, né?
0: Muito rápido. Será o Benedito que vai ter que vir outra pancada para a humanidade acordar, meu? Porque eu não sei mais o que acontece com o ser humano. De repente, você vê as pessoas, né, criando filhos que estão virando os pequenos demônios. É... pequenos demônios matando animais em rede, em rede social, sabe? Torturando um animal enquanto mil tá assistindo. Então não presta quem tá torturando, não presta quem tá assistindo. E não presta os pais que não educaram, né? Pelo amor de Deus, cara. Eu vou te falar, eu tô muito revoltada com a raça humana. É por isso que eu cuido de cachorro.
2: Agora eu cheguei na minha frente, sabe quem? O Cadeia.
0: É doido, é?
2: Uhum.
0: Ave Maria.
2: É, Vanusa, pra gente finalizar, acho que tá quase acabando já.
0: Tá.
2: Qual que é o alerta que você, como enfermeira, que trabalha nessa área, né, de controle de infecção da unidade lá do Vita Curitiba, qual que é o alerta que você deixa para os profissionais de saúde, que também faz parte do teu trabalho, e os pacientes?
1: O primeiro deles é seguir sempre a orientação do médico. Segundo, higiene de mão, gente. É ele que leva, ele que é o grande responsável por carregar a infecção de um lado para o outro. Então, se eu pudesse deixar uma mensagem hoje, é higienize as mãos. É, o que a Miriam trouxe aqui, falando da raça humana, né, da população, e realmente é verdade, parece que a população tem memória curta, né? Como a gente diz. Na Covid, todo mundo se preocupou em higienizar as mãos. Faltou álcool na farmácia, nos mercados. E agora nós estamos entrando aí no inverno, aumentando. Nós estamos com surto, na verdade, de influenza, né? A gente vê na televisão, a gente recebe o boletim do Estado falando do aumento da influenza nessa época. E quem tem álcool na mão, na bolsa? Você tem, Dirceu, hoje? Você tem, Miriam, o alquinho? Você carrega um álcool? Você tem? Parabéns, parabéns. Mas você é a minoria, é a minoria. Mas o Covid não acabou, gente, ainda continua circulando. Não há menor proporção. A influenza também mata. E é a mão, gente. É ela que a gente tem que cuidar e fazer higienização de mãos. Está sempre fazendo, né, higienização de mãos. A etiqueta da tosse, Dirceu. Lembra quando a gente era criança? Como que a mãe falava? Você ia tossir ou espirrar? Coloca a mão na boca, menino. Hoje a gente não tem que usar a mão. Se é a mão que carrega de um lado para o outro, se eu espirro, se eu tosso na mão, eu vou lá, pego no trinco da porta, eu pego no copo, eu pego na garrafa de café.
2: Pega na mão do amigo.
1: Pega na mão do amigo. Sacanagem. Dirceu espirrou na mão, pegou na mão da Miriam. E assim a gente sai levando o vírus de um lado para o outro. Então é isso, gente. Usar mais álcool gel na bolsa, para a gente sempre estar cuidando também dos vírus que tem por aí, né?
0: Tá certo. Faltando um minutinho para as duas, tá na hora de ir embora, viu, Dirceu?
2: Mas nem um boa tarde, mano.
3: Boa tarde.
0: Nossa, que boa tarde mais xoxo. Escondido lá no fundo da sala.
3: Boa tarde, acompanhando a minha amiga Vanusa aqui.
0: Bom, Vanusa, obrigado, viu? Adorei bater um papo com você. Gostei das explicações, bastante claras. Foram muito eficientes. Agora eu espero que quem está do outro lado escute, assimile e coloque em prática. Né? É isso aí. Obrigado, Vanusa.
1: Obrigada, eu que agradeço, gente.
0: Espero que você volte.
1: Volto, me convide que eu tô de volta.
2: Já está convidada.
0: Então, vão 2 horas em ponto, eu tô indo embora. Você sabe que eu vou, mas o Dirceu que anuncia o final. Eu volto amanhã, 1 da tarde, se Deus quiser.
2: Para finalizar o programa da Miriam Rocha, o destaque, nós vamos terminar com o engenheiro do Havaí, segurança.

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2: Olá, eu sou o Diego Tirri e agora começa mais um Minuto de Educação, o boletim diário sobre a educação pública no Paraná. A Secretaria de Estado da Educação realizou mais uma etapa de entrega de ônibus escolares no Paraná. Foram 88 veículos que irão assegurar atendimento, transporte e garantir frequência escolar aos estudantes de 76 municípios do estado. A solenidade aconteceu na sede da CED Paraná, em Curitiba, e contou com a presença de cerca de 150 pessoas entre autoridades municipais e estaduais. Os 88 veículos entregues representam um investimento de mais de R$ 38 milhões de reais e fazem parte da aquisição de 687 ônibus que estão sendo repassados a 340 municípios paranaenses na maior ação do tipo na história do estado. E este foi o Minuto da Educação de hoje. Você também pode nos acompanhar nas redes sociais. O endereço é educação.pr.
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Curitiba, alô, alô, região metropolitana, muito boa tarde. Estamos começando agora pela Rádio Educativa, mais uma edição da Tarde da Educativa nesta quinta. Hoje já é dia 28, então, Ademar? É 28, né? 28 do mês de maio, final do mês, um dia antes do, né? Então nós já estamos começando mais um Tarde da Educativa, que amanhã é o dia do Pagarote e do Faz-me Rir Companhia Limitada. Gente, aqui é Nivaldo Walter, você esteve até o momento com o programa Destaque, com a Miriam Rocha, e agora Nivaldo Walter até as 4 da tarde com as músicas sertanejas, gaúcha, regionalista, nativa, também sertaneja universitária. A partir de agora no Som da Educativa. E vamos começando o programa desta quinta-feira com o Ataíde Alexandre. Deus me livre, música romântica na sua tarde.

0: Muito bem, agora são 2:19 em Curitiba, 2:19, a tarde da Educativa com as músicas românticas nesta quinta.
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0: César e Paulinho chegando com aquela Boboca e Bobão.

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4: 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Um abraço, ouvintes do Brasil.
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Muito bem, agora são 2:42, 2:42, hein, Ademar? É só pendurar que conta o que fez no passado, né? Aqui, Rádio Educativa AM630, a sua rádio. Agora tem uma música raiz que encanta, Jacó e Jacózinho, Sete Irmãos. 2:43 em Curitiba. Boa tarde.

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Agora são exatamente 3 horas e 9 minutos. Aqui é a tarde da Educativa. Muitas músicas e pouco papo. 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

0: agora 3h28.
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Agora 3 horas e 33 minutos, 3h33 aqui Nivaldo Walter, a tarde da educativa desta quinta. Até as 4 horas, o melhor da música na sua educativa. Às 4 e 5 tem Tubias de Santana, das 5 às 7, a volta do sucesso.

0: 3 horas e 38 minutos em Curitiba.
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0: 3:52, 3:52, tarde da Educativa, as músicas sertanejas com qualidade no seu rádio.
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0: Obrigado, meu grande amigo Augustinho. 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
1: Minha gente, nós vamos ficando por aqui, vamos agradecendo o carinho da tua sintonia. Eu volto ainda hoje às 5 da tarde com outra edição do programa A Volta do Sucesso. E amanhã, às 2, tem de novo a Tarde da Educativa. A seguir, Tobias de Santana com o seu programa Siesta e Seresta, das 4 às 5. Um grande abraço, minha gente, um grande abraço, meus amigos de toda a grande Curitiba, da região metropolitana, onde chega o som da Educativa. Um abraço do Nivaldo Walter. Até às 5, se Deus quiser.

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1: 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Os dois grupos de mulheres que mais sofrem com a privação do sono são as que estão na fase da menopausa e as do puerpério. 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No caso da mulher com menopausa, a temperatura corporal e o estresse acabam tendo um impacto maior na insônia. 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Venha conhecer mais sobre como o sono afeta sua qualidade de vida no novo episódio já disponível no nosso canal do YouTube, Ame-se_PR.
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2: 4 e 3.
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6: Boa tarde aos amigos da Educativa M 630. É um grande prazer reencontrar os amigos aqui. Espero que você, ouvinte, sua família e amigos estejam todos em paz, amparados. Eu sou o Tobias de Santana e fico com você até às 17 horas, 5 da tarde, com um pouco de prosa e muita música boa aqui no Siesta e Seresta, trazendo aquelas canções tradicionais das serenatas e também aquelas que são da grande família e cantadas pelos seresteiros do país. E hoje eu trago na nossa abertura mais uma linda letra, uma parceria daquelas que só a música brasileira tem, Vinícius de Moraes e Antônio Carlos Jobim, nosso Tom Jobim, e a poesia diz o seguinte: vai tua vida, teu caminho é de paz e amor. A tua vida é uma linda canção de amor. Abre os teus braços e canta a última esperança, a esperança divina de amar em paz. Se todos fossem iguais a você, que maravilha viver. Uma canção pelo ar, uma mulher a cantar, uma cidade a cantar, a sorrir, a cantar, a pedir, a beleza de amar, como o sol, como a flor, como a luz. Amar sem mentir, nem sofrer. Existiria a verdade, verdade que ninguém vê, se todos fossem no mundo iguais a você. Agora vamos à melhor experiência, degustar, podemos dizer assim, a letra de Vinícius com a música de Tom Jobim na interpretação do saudoso Agostinho dos Santos.

0: Educativa M630, a rádio que toca o coração do Brasil. Precisamos de mais programas que tragam os grandes nomes que ajudaram a construir a história da música brasileira. Para ouvir mais vezes vozes valorosas como a de Alaíde Costa, que interpretou Onde Está Você. E já retornamos com mais lindas lembranças.
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3: Olá, eu sou o Diego Tirri e agora começa mais um Minuto de Educação, o boletim diário sobre a educação pública no Paraná. Reinaugurado em agosto de 2025, o Museu da Escola Paranaense já recebeu mais de 1.300 visitantes, entre estudantes, pesquisadores e a comunidade em geral. O espaço conta com 3 salas de exposição permanente, além de um hall de entrada com fotografias históricas de estudantes e ambientes temáticos que recriam o cotidiano escolar de diferentes períodos de educação brasileira. O MEP, localizado no bairro Batel, em Curitiba, tem como destaque a reprodução de uma sala de aula antiga montada como mobiliário original e objetos utilizados no ambiente escolar da época. O museu possui entrada gratuita e recebe visitas de escolas mediante agendamento prévio. E este foi o Minuto de Educação de hoje. Você também pode nos acompanhar nas redes sociais. O endereço é EducaçãoPR.
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8: 4:23.
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0: A M 630 Educativa, a história bem cantada do Brasil. E continuamos viajando pelos bons tempos com belas canções e lindas vozes. E agora é a vez do nosso sócio, o professor Silvio Caldas, trazendo Minha Casa.

0: Você sintoniza 630 Educativa AM, a rádio que toca o coração do Brasil. Siesta e Seresta, apresentando lindas canções depois daquela siesta, aquela sonequinha. Só uma boa seresta mesmo para continuar essa tarde com músicas e intérpretes que não vamos esquecer, como Francisco Carlos, com Por Que Brilham Teus Olhos. Ouvimos ainda José Tobias com Não Me Abandones Nunca e Dorival Caymmi, Rosa Morena. E teremos ainda mais lembranças hoje.
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7: 4h37. 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
1: Educativa M, vale a pena ouvir de novo e seguimos com a seleção feita com todo carinho, com todo cuidado, especialmente para você. E agora vamos ouvir um grande nome do mundo das serestas, um tremendo clássico com Orlando Silva, Lábios que Beijei.

0: Você sintoniza 630 Educativa AM, a rádio que toca o coração do Brasil, e tivemos um grande último bloco com Orlando Silva, Isaurinha Garcia, Chico Alves e Jorge Goulart interpretando Laura. E assim encerramos o Siesta e Seresta de hoje, o programa que é a sua opção para relembrar várias canções presentes no universo das serestas, matando saudade dos bons tempos. Eu sou Tobias de Santana, foi um imenso prazer ficar com você até agora, mas tem muita música boa chegando, então continue conosco ouvindo o som da Educativa AM 630. Você sempre bem acompanhado. Fraterno abraço, um excelente final de tarde, uma ótima noite e de segunda a sexta, sempre às 16h, espero ter a honra de rever você aqui no Siesta e Seresta, um momento para você relembrar um tempo que nunca morrerá porque vive em nós. Então, temos um encontro marcado. Até lá!
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4: O governo do estado implementou a primeira cabine modular de amamentação do Brasil em um terminal de transporte coletivo metropolitano. 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
1: Quatro e 58.
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Alô, alô, Curitiba, alô, alô, região metropolitana, muito boa tarde. Estamos começando agora pela Rádio Educativa mais uma edição da Volta do Sucesso nesta quinta. Hoje é dia 28 do mês de maio de 2026. A todos uma ótima sintonia, uma ótima recepção. Vamos juntos até as 19 horas com muitas músicas, pouco papo. Aqui é o nosso tema e lema. Aqui é Nivaldo Walter na Volta do Sucesso. Começando com Alcione.

17:28, aqui a volta do sucesso pela Educativa M.

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3: 529.
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0: Agora 17:55.
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4: 5:56. 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
1: Alô, alô, Curitiba, alô, alô, região metropolitana, litoral do Paraná, sempre um radinho ligado na Educativa. Boa noite, Curitiba, boa noite, região metropolitana, aqui é Nivaldo Walter, na volta do sucesso.

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1: 18h20, 18h20, aqui Nivaldo Walter, na volta do sucesso.

0: 18 horas e 32 minutos, 18:32. Aqui a volta do sucesso, pelo som forte da Educativa. Alô, Tamandaré, alô, Colombo, alô, Fazenda Rio Grande, toda a região de Campo Largo, Balsa Nova.
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0: Educativa. 18 horas e 34 minutos, 18:34, aqui Nivaldo Walter, a volta do sucesso.

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Dezoito e quarenta e um. Boa noite, Curitiba.

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gente, nós vamos ficando por aqui, vamos agradecendo o carinho da tua sintonia. Amanhã tem mais a partir das 5 horas, mais uma edição da Volta do Sucesso. Às 2 da tarde tem a Tarde da Educativa, comigo mesmo. Gente, um grande abraço em nome de toda a equipe. Nivaldo Walter agradece a todos pela audiência, pela sintonia. A seguir tem a Voz do Brasil, às 20 horas em diante, a sequência da programação da Educativa. Amanhã, 8:30 da manhã, programa William Barbosa, o seu amigo do rádio, aqui na Educativa. Gente, um grande abraço, até amanhã, se Deus quiser.

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0: novo país. Direto dos estúdios da Empresa Brasil de Comunicação, em Brasília, vem aí a Voz do Brasil.
1: Em Brasília, 19 horas.
0: Está no ar a Voz do Brasil. As notícias do governo federal que movimentaram o país no dia de hoje.
2: Boa noite.
1: Boa noite para você que nos acompanha em todo o país.
2: Quinta-feira, 28 de maio de 2026.
1: Vamos ao destaque do dia. Emprego.
2: Brasil tem o menor desemprego para o trimestre encerrado em abril desde 2012.
1: Em abril foram geradas mais de 85 mil novas vagas de trabalho formais. Luana Karen.
3: O Brasil encerrou abril com mais de 47 milhões e 800 mil empregos. Empregos com carteira assinada.
2: E ainda, presidente Lula sanciona projeto que cria a Universidade Federal Indígena.
1: Será a primeira instituição de ensino superior do país voltada aos povos originários.
4: Aos poucos a gente vai ensinando o mundo a compreender que é possível, de forma civilizada, a gente garantindo a todos aqueles que habitam o planeta a ter os seus direitos.
2: Você vai ouvir também, combate ao crime organizado.
1: Nova operação avança na asfixia financeira e no fim das fraudes no setor de combustíveis.
2: Ação também impede que gasolina adulterada seja repassada aos consumidores.
1: Na apresentação da Voz do Brasil, hoje, Mariana Jungmann e Luciano Seixas.
2: E acompanhe a gente ao vivo, acesse radiogov.ebc.com.br ou o canal Gov na sua TV aberta.
1: O emprego no Brasil continua em crescimento.
2: No mês de abril, foram criados quase 86 mil postos de trabalho com carteira assinada.
1: E a taxa de desocupação no país é a menor desde 2012.
3: Em abril, a atendente Willy da Silva conseguiu uma posição em um restaurante no centro de Brasília. Ela estava desempregada há 6 meses e buscava uma oportunidade de trabalho que permitisse que ela tivesse mais tempo com os filhos.
5: Porque eu curto muito as crianças agora, né? Final de semana eu estou em casa com eles, é feriado, não trabalho. É uma coisa garantida, né? Ter um emprego fechado. Com a carteira assinada e tudo, eu vou ter todos os meus direitos, um dia eu sair e tudo mais.
3: Assim como o Willy, milhares de brasileiros conseguiram um emprego no país este ano. Cenário captado pela Pesquisa Nacional por Amostra de Domicílios. De acordo com a PNAD Contínua, a taxa de desocupação no trimestre encerrado em abril foi de 5,8%, o menor nível da série histórica iniciada em 2012 para o período. No mesmo trimestre do ano passado, o percentual de pessoas procurando emprego no Brasil estava em 6,6%. A taxa de desocupação calculada pelo IBGE inclui apenas pessoas desempregadas que estão disponíveis para trabalhar e tentando encontrar uma posição. A coordenadora de pesquisa por amostra de domicílios do IBGE, Adriana Berengui, comentou o resultado.
6: O nível da ocupação segue em patamares elevados, né, mostrando que a capacidade de geração de trabalho e renda no mercado brasileiro segue de forma sustentada.
3: Outro dado que mostra o bom momento por que passa o mercado de trabalho no Brasil é o Cadastro Geral de Empregados e Desempregados, o CAGED, que mede a quantidade de trabalhadores com carteira assinada. Segundo o CAGED, em abril, foram criados no país 85.888 empregos formais. 3 dos 5 grupos da atividade econômica monitorados tiveram saldo positivo: serviços, construção e indústria. Já entre as unidades da federação, 24 das 27 criaram empregos em abril, com destaque para São Paulo, Rio de Janeiro e Minas Gerais. O ministro do Trabalho e Emprego, Luiz Marinho, destacou que o país deve continuar gerando empregos formais.
7: O potencial da economia brasileira é de crescimento. Ele vai continuar crescendo, portanto, creio que nós teremos mais de 1 milhão de empregos gerados como positivo esse ano.
3: De acordo com o CAGED, o Brasil encerrou abril com mais de 47 milhões e 800 mil empregos com carteira assinada. O salário médio de admissão em abril foi de R$ 2.386,56. Reportagem Luana Karen.
2: Em suas redes sociais, o presidente Lula destacou a aprovação na Câmara dos Deputados do fim da escala de trabalho 6x1, sem redução de salário.
1: Segundo ele, as duas folgas semanais significam mais tempo para estudar, se divertir, cuidar da saúde e ver os filhos crescerem.
2: Hoje, o presidente comemorou a aprovação durante encontro com a presidente do Suriname e disse que é uma conquista da sociedade brasileira.
4: Quem sabe um dia a gente consiga fazer com que as pessoas trabalhem o suficiente para sobreviver, o suficiente para enriquecer a economia brasileira, mas o suficiente para que eles possam ser felizes no mundo do trabalho.
1: Durante o programa Bom Dia Ministro, produzido pela Empresa Brasil de Comunicação, Paulo Pereira, do empreendedorismo, da microempresa e da empresa de pequeno porte, comentou o impacto sobre as mulheres.
8: Vou pegar um exemplo, as trabalhadoras domésticas, né, que vão ser muito afetadas pela escala 6x1. Nós temos 1,5 milhão de trabalhadoras domésticas. A mulher trabalha 6 dias, chega em casa, vai fazer o quê? Trabalhar, cuidar dos filhos, cuidar da família. Então, o impacto sobre as mulheres, sobre os setores menos escolarizados, sobre os setores de menor renda é muito grande para que essas pessoas possam ter uma vida melhor, cuidar melhor das suas famílias e, como eu estava dizendo, estudar mais, empreender mais. É importante ressaltar isso, o impacto econômico vai ser bom para muitos segmentos. E aqueles segmentos que podem ter um impacto diferente, nós vamos cuidar, nós vamos achar soluções.
2: A proposta do fim da escala 6x1 segue agora para avaliação do Senado Federal.
1: Passo inédito para o futuro dos povos indígenas no Brasil.
2: O presidente Lula sancionou agora há pouco a lei que cria a Universidade Federal Indígena, a primeira do país.
1: Com sede em Brasília, a nova universidade terá camping em diferentes regiões e vai oferecer cursos de graduação e pós-graduação.
9: Prevista para entrar em atividade no próximo ano, a UNIND, Universidade Federal Indígena, será destinada a valorizar os saberes dos povos originários e práticas ancestrais. O ministro dos Povos Indígenas, Eloy Terena, é formado em Direito e diz que a Universidade Federal é um sonho de lideranças indígenas visionárias. Ele relata que a iniciativa será o maior investimento na escolarização dos povos indígenas.
10: A universidade será composta por indígenas em seus quadros e irá retratar essa pluridiversidade étnica que é o nosso país.
9: A Universidade Federal Indígena atenderá inicialmente 2.800 estudantes. A sede será em Brasília, mas unidades descentralizadas serão construídas em outras regiões do Brasil de acordo com a demanda e concentração dos povos indígenas. O ensino será voltado para a formação nos níveis de graduação e pós-graduação. Os cursos terão ênfase em gestão ambiental e territorial, políticas públicas, sustentabilidade socioambiental, línguas indígenas, saúde, direito, agroecologia, engenharias e tecnologias e formação de professores. Para o presidente Lula, o Brasil não pode abrir mão dos saberes milenares dos indígenas.
4: Aos poucos a gente vai ensinando o mundo a compreender que é possível, de forma civilizada, a gente garantindo a todos aqueles que habitam o planeta a ter os seus direitos. E a gente não pode prescindir do conhecimento milenar que os povos indígenas acumularam ao longo de tanto tempo nesse país e no mundo. Cabe agora ao Estado brasileiro pegar o prédio, prepará-lo para que a gente possa, no menor prazo de tempo, fazer uma festa com os novos alunos que vão entrar.
9: A UNIND vai contribuir para a formação de profissionais especializados em educação intercultural e garantir a preservação das 274 línguas faladas pelos 305 povos indígenas do Brasil. Reportagem Graziele Bezerra.
1: O presidente Lula recebeu hoje a presidente do Suriname, Jennifer Gerling Simons.
2: No encontro, os dois líderes assinaram acordos de cooperação e se comprometeram a estreitar laços entre os países.
11: Durante visita oficial, a presidente do Suriname, Jennifer Gerling Simons, chegou ao Brasil acompanhada de mais 5 ministros. Durante encontro com o presidente Lula, os líderes assinaram 13 acordos de cooperação em áreas como defesa, segurança pública, comércio, energia e proteção da Amazônia. O Suriname vive um momento de crescimento econômico após a descoberta de grandes reservas de petróleo e gás natural. Lula afirmou que o Brasil quer ampliar ainda mais o comércio bilateral. Mesmo com um crescimento de 25% desde 2023, o presidente afirmou que ainda existe potencial para esse aumento.
4: Como vocês agora vão se transformar em grandes produtores de petróleo, a Petrobras pode trabalhar com vocês, aí a gente vai poder equilibrar a balança comercial, porque nós vamos importar um pouco de petróleo de vocês para compensar a nossa colaboração com o Suriname.
11: Na área ambiental, os dois países pretendem ampliar ações conjuntas de combate ao desmatamento e ao crime organizado na Amazônia, como afirmou o presidente Lula.
4: Estamos unindo esforços regionais no enfrentamento ao narcotráfico, ao tráfico de drogas, pessoas e armas de fogo. O novo acordo com a Polícia Federal vai ampliar nossa cooperação no combate a ilícitos transnacionais, com destaque aos crimes ambientais e de mineração.
11: Os governos também assinaram acordos para ampliar as conexões aéreas e marítimas entre os dois países e avançar no chamado Anel das Guianas, projeto de integração regional que liga o norte do Brasil aos países vizinhos da região amazônica. Reportagem Raquel Mariano.
1: Quase 60 mandados de busca e apreensão foram cumpridos hoje na Operação Fluxo Oculto.
2: A ação conjunta entre o governo do Brasil e estados tem como objetivo desmantelar fraudes e lavagem de dinheiro no setor de combustíveis.
3: Nesta nova fase da Operação Carbono Oculto, foram cumpridos 59 mandados de busca e apreensão em 5 estados: São Paulo, Paraná, Mato Grosso do Sul, Minas Gerais e Rio de Janeiro. A ação, batizada de Fluxo Oculto, contou com a participação de órgãos federais e estaduais. O alvo é um esquema criminoso no setor de combustíveis, envolvendo fraudes, sonegação e lavagem de dinheiro. As investigações identificaram 6 novas fintechs, empresas voltadas para serviços financeiros digitais, que, na verdade, operavam como bancos paralelos das organizações criminosas. O ministro da Fazenda, Dario Durigan, destacou a grande movimentação financeira das fintechs no esquema.
12: Uma movimentação total de 26 bilhões de reais em 6 fintechs nos últimos anos, o que acende o sinal de alerta para os órgãos de inteligência, que a gente espera avançar no combate ao crime organizado da maneira que importa e da maneira inteligente, que é fazendo asfixia financeira.
3: Em outra frente de atuação, os agentes cumpriram mandados contra empresas e pessoas que atuavam na adulteração de combustíveis. Somente com um esquema que utilizava nafta petroquímica, os prejuízos aos cofres públicos atingem a marca de 200 milhões de reais em 2 anos. De acordo com o diretor da Agência Nacional do Petróleo, Gás Natural e Biocombustíveis, Júlio Nishida, a operação vai impedir que milhões de litros de gasolina adulterada sejam repassados aos consumidores.
13: A Agência Nacional do Petróleo, em etapas anteriores, interditou e apreendeu pouco mais de 2 milhões e meio de litros de gasolina adulterada com essa nafta, e com o trabalho de hoje, a gente impede de outro quantitativo igualmente danoso chegar ao consumidor, chegar à sociedade, em fraudes que envolvem qualidade, dano ao consumidor, dano ao erário, lavagem de dinheiro e vários outros danos à sociedade.
3: Participam da Operação Fluxo Oculto 135 servidores da Receita Federal, além de dezenas de servidores dos órgãos parceiros. Com locução de Graziela Mendonça, reportagem Gabriela Noronha.
1: Em 2015, com o rompimento da barragem do Fundão em Mariana, Minas Gerais, despejou-se resíduos tóxicos e lama no Rio Doce, contaminando a água em Minas Gerais e no Espírito Santo.
2: Desde então, a água do rio vem sendo monitorada. Inicialmente, esse trabalho era feito pela Fundação Renova, que foi extinta em 2024.
1: Agora, com o novo acordo do Rio Doce, o monitoramento passa a ser feito pela FUNASA, a Fundação Nacional de Saúde, ligada ao Ministério da Saúde.
2: Esse mês, a FUNASA começou a segunda etapa de verificação e testagem da qualidade da água em 173 pontos dos dois estados.
1: Mais cedo, nós conversamos com Lenildo Moraes, presidente da Fundação, sobre esse trabalho e também sobre a segurança hídrica proporcionada pelo programa Cisternas, na região do semiárido brasileiro. Acompanhe.
2: presidente Lenildo Moraes, um prazer ter o senhor com a gente aqui na Voz do Brasil. Vamos começar falando do trabalho que a FUNASA vem desempenhando no monitoramento da qualidade da água do Rio Doce. Isso é necessário ainda por causa das consequências do rompimento da barragem do Fundão em Minas Gerais em 2015. Como é que é feito e onde é feito esse monitoramento?
14: Boa noite a todos os ouvintes da Voz do Brasil, boa noite Mariana, boa noite Luciano Seixas. Olha, a Operação FUNASA presente no Rio Doce começou com três frentes simultâneas, né? De monitoramento da qualidade da água em 32 municípios de Minas Gerais e do Espírito Santo. A operação começou com 173 pontos de monitoramento ao longo da bacia do Rio Doce. É importante dizer que a primeira frente foi no município de Mariana e no Vale do Aço. A segunda percorreu cidades do médio Rio Doce e da divisa entre Minas Gerais e Espírito Santo, incluindo o governador Valadares, conselheiro Pena, Resplendor e Aimorés. E a terceira e última frente foi nos municípios capixabas, lá no Espírito Santo, com coletas em Aracruz, Linhares, Colatina, São Mateus, Conceição da Barra e Marilândia. A FUNASA disponibilizou a nossa equipe, né, três unidades móveis, junto com as equipes, para coleta da qualidade, né, identificar a qualidade da água, além de carros, apoio de equipes técnicas especializadas. Os laboratórios móveis permitiram a realização de análises físicas e químicas e microbiológicas, né? Isso foi importante, porque a partir daí nós podemos identificar a real qualidade, né, e necessidade de futuras ações que a gente precisa fazer a partir dessas análises.
15: Presidente, quando é que os resultados desse monitoramento serão divulgados, especialmente para as comunidades atingidas pela contaminação lá de 2015?
14: As análises já estão em fase final de análise, né? Devemos entregar nos próximos dias. Mais tardar, a próxima semana, nós já estaremos com todos esses dados monitorados para que a gente possa apresentar para toda a sociedade.
2: E esse monitoramento, ele vai ser permanente, presidente? Como é que vai ser a periodicidade desse acompanhamento?
14: Vai ser permanente. Nós já temos um acordo de cooperação técnica assinado com a AGESUS, que é a Agência Brasileira de Apoio à Gestão do SUS, e ele vai permitir que o governo, através da FUNASA, Fundação Nacional de Saúde, através de seus técnicos, possa fazer esse monitoramento de forma permanente.
15: E existe um outro trabalho desempenhado também pela FUNASA em relação à segurança hídrica, que é o programa Cisternas. Como é que ele atua para garantir água para as famílias de regiões secas ou semiáridas?
14: A iniciativa permite acesso regular à água potável para consumo humano por meio da captação e armazenamento da água da chuva. É importante que as populações do semiárido que estão nos escutando já sabem como funciona. Então, na realidade, nós, na prática, o programa ele funciona como uma instalação de reservatórios, né? Os reservatórios têm capacidade de 16 mil litros conectados aos telhados das residências, né? Então, nos períodos das chuvas, a água é captada, filtrada e armazenada para ser utilizada nos meses de estiagem.
2: O presidente, quantas famílias já são atendidas pelo programa atualmente? Há previsão dele ser ampliado?
14: Olha, nós estamos atendendo agora 20.976 famílias, quase 21 mil famílias. E a ideia é que a gente faça essa ampliação ainda, tá certo? Os estados beneficiados nessa primeira etapa são Bahia, Ceará, Minas Gerais, Paraíba, Pernambuco, Piauí, Rio Grande do Norte e Sergipe, né? Os investimentos chegam a 250 milhões de reais.
15: E quais são os critérios de seleção das famílias atendidas pelo programa de cisternas?
14: Olha, boa pergunta, Luciano. Olha, o edital estabelece alguns critérios obrigatórios para participação. Por exemplo, as famílias precisam viver em comunidades rurais do semiárido, não ter acesso regular à água potável, por rede de abastecimento, e não ter sido atendido por programas de cisternas. Além, é claro, das residências ter as condições mínimas para instalação do equipamento. Telhado adequado, a captação da água e da chuva, é importante que se tenha espaço suficiente no meio do terreno, né, para poder ter essas condições técnicas necessárias. Outro dado importante é que os critérios são situação de vulnerabilidade social, a pessoa tem que estar inscrita no CAD único. As famílias chefiadas por mulheres têm prioridades. A presença de pessoas com deficiência também tiver um deficiente na família, um deficiente físico, no núcleo familiar, tem prioridade também. E, obviamente, e um dado muito importante, que está se dando como prioridade também às populações de comunidades quilombolas.
2: Agora, presidente, as famílias que tiverem interesse em receber esses equipamentos, elas devem fazer o quê? Procurar a prefeitura, a FUNASA diretamente, preencher um cadastro? Como é que funciona?
14: Olha, essas 20.976 cisternas já foram feitas a partir de um critério já estabelecido pela FUNASA. A prefeitura fez o levantamento inicial e encaminhou a superintendência, né, da FUNASA, e as pessoas agora devem procurar a prefeitura para poder saber quais os locais. A prefeitura previamente já tem todas as comunidades que vão ser beneficiada. E nós da FUNASA também. Nós vamos divulgar todas as comunidades que foram pré-selecionadas pelas prefeituras.
15: Muito bem, nós conversamos com o presidente da FUNASA, a Fundação Nacional de Saúde, Lenildo Moraes. Muito obrigado por sua entrevista aqui, a Voz do Brasil.
14: Obrigado, Mariana. Obrigado, Luciano. Boa noite a todos os ouvintes da Voz do Brasil.
2: O Ministério da Previdência Social e o INSS realizam nesse fim de semana um grande mutirão para atendimentos em diversas regiões do país.
15: São mais de 59 mil vagas destinadas a perícias médicas e avaliações sociais do INSS. As etapas obrigatórias para concessão de benefícios previdenciários e assistenciais.
2: O secretário de Regime Geral de Previdência Social, Benedito Brunca, disse que o tempo de espera vem caindo e destacou a importância do agendamento.
16: No Brasil, o tempo médio de espera no mês de abril estava em 40 dias. Na parcial que tiramos esta semana, esse tempo médio já caiu para 30 dias, o que é uma evolução de 10 dias. É importante que as pessoas que estão aguardando os atendimentos possam entrar em contato ou com o 135 ou no próprio aplicativo do meu INSS para poder fazer a confirmação e antecipar seu atendimento, porque isso vai abreviar o tempo da decisão do seu benefício.
15: Hoje, dia 28 de maio, é comemorado o Dia Internacional da Dignidade Menstrual.
2: No Brasil, dados do IBGE indicam que 15% das adolescentes deixaram de ir ao menos um dia na escola por falta de absorvente.
15: Para tentar mudar essa realidade, o governo do Brasil promove o Programa de Proteção e Promoção da Saúde Menstrual.
2: Em 2 anos, mais de 3 milhões de pessoas foram beneficiadas com itens de higiene e ações educativas.
17: A mineira Mariana Soares conta que menstruou pela primeira vez aos 13 anos de idade e desde então sintomas como fortes dores e enjoo são comuns para ela. Hoje, aos 22 anos, ela luta para que mais mulheres possam falar sobre saúde menstrual.
18: Eu sei que tem muitas vozes de meninas que sofrem como eu, mas não têm a oportunidade de às vezes saber que ela pode viver melhor. Isso é um direito nosso.
17: Combater preconceitos e tabus é um dos objetivos do festival Alana Ideia Fest 2026 para tratar sobre dignidade menstrual e proteção de meninas e adolescentes, como explica a diretora executiva do Alana, Flávia Dória.
19: 6 entre cada 10 meninas têm a rotina escolar abalada por essas dores menstruais e 4 em cada 10 meninas chegam a faltar na escola pelo menos uma vez por mês por causa dessas dores, que muitas vezes são incapacitantes. A gente precisa falar sobre isso.
17: A programação faz parte das ações do Dia Internacional da Dignidade Menstrual, comemorado nesta quinta-feira. Desde 2023, o governo do Brasil distribui de forma gratuita absorventes por meio do Programa de Proteção e Promoção da Saúde Menstrual. Em 2 anos, mais de 500 milhões de unidades já foram distribuídas, de acordo com a Coordenadora Geral de Atenção à Saúde das Mulheres do Ministério da Saúde, Mariana Seabra, além do fornecimento de produtos, ações educativas.
20: O programa tem um eixo de dispensação desses absorventes, né, através do programa Farmácia Popular. E hoje é possível retirar essas autorizações para os beneficiários que são inscritas no CadÚnico através do aplicativo Meu SUS Digital. A segunda forma é através do programa Pé de Meia e a terceira forma é justamente na Unidade Básica de Saúde, onde além da autorização, ela vai poder também ter todo o leque de informações.
17: Lembrando que o absorvente é distribuído de forma gratuita e o benefício é destinado a pessoas com idade entre 10 e 49 anos, inscritas no CadÚnico e com renda mensal de até R$ 218,00, estudantes da rede pública de baixa renda e pessoas em situação de rua. Reportagem Gabriela Noronha.
15: Amanhã é o último dia para fazer a declaração do imposto de renda.
2: A Receita Federal já recebeu mais de 37 milhões de declarações e a expectativa é chegar a 44 milhões de documentos.
15: Quem entregar fora do prazo estará sujeito à multa.
2: E essas foram as notícias do Governo do Brasil.
15: Uma realização da Secretaria de Comunicação Social da Presidência da República.
2: Com produção da empresa Brasil de Comunicação.
15: Fique agora com as notícias do Poder Judiciário e do Congresso Nacional. Boa noite.
2: Boa noite para você e até amanhã.
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22: STF homologa acordo para viabilizar operação de crédito ao BRB.
23: STJ define que qualificadora de violência de gênero também se aplica a agressões contra a mulher em relação homoafetiva.
22: Semana na conciliação. Trabalhadores de empresa de tratamento de água e saneamento de Campinas fecha um acordo de mais de 7 milhões de reais.
23: Boa noite, eu sou Marcela Luiza.
22: E eu sou Walter Lima.
23: O Supremo Tribunal Federal homologou nesta quinta-feira um acordo entre a União, o Governo do Distrito Federal, o Banco Central e o Banco de Brasília para viabilizar uma operação de crédito destinada ao reforço financeiro do BRB.
22: A decisão foi tomada durante a audiência de conciliação conduzida pelo ministro Luiz Fux. Marcelo Della Libera.
24: O acordo permite que o Distrito Federal contrate um empréstimo junto ao Fundo Garantidor de Crédito para capitalizar o banco. A operação terá garantia de um sindicato de bancos e contra-garantia vinculada às verbas do Fundo de Participação dos Estados e do Distrito Federal e do Fundo de Participação dos Municípios.
23: O Comitê Nacional de Inteligência Artificial no Judiciário aprovou duas medidas para ampliar a segurança da inteligência artificial usada pela Justiça.
22: Coordenada pelo Conselho Nacional de Justiça, a manifestação técnica validou os riscos de inserção de comandos escondidos em documentos processuais e instituiu um Programa Nacional de Segurança para capacitação e com suporte e prevenção de riscos.
23: A manifestação técnica é a primeira medida nacional de orientação sobre o tema e deve ser submetida ao plenário do Conselho.
22: As medidas fazem parte das prioridades definidas pela gestão 2025-2027, coordenada pelo presidente do CNJ e do STF, ministro Edson Fachin.
23: Qualificadora de lesão corporal praticada contra a mulher pela condição do sexo feminino também se aplica em relação homoafetiva entre mulheres.
22: Essa é a conclusão do STJ. Fátima Uchoa.
25: Uma mulher foi acusada de insultar e agredir fisicamente a ex-companheira por ciúmes. O Ministério Público ofereceu denúncia por lesão corporal qualificada, considerando que a agressão foi cometida contra a mulher pela condição do sexo feminino e no âmbito doméstico. A Justiça de Santa Catarina condenou a acusada só pelo crime de lesão corporal em contexto doméstico. Já a sexta turma do STJ deu provimento ao recurso especial do MP. Segundo o ministro relator Rogério Schietti Cruz, basta o vínculo doméstico familiar ou de afetividade e a condição de mulher da vítima para a aplicação do sistema protetivo, sendo presumidas a vulnerabilidade e, consequentemente, a motivação de gênero.
23: Trabalhadores de empresa de tratamento de água e saneamento de Campinas fecham acordo de mais de 7 milhões de reais.
22: A conciliação foi fechada durante a Semana Nacional da Conciliação Trabalhista. Rafael Oliveira.
26: O acordo encerra uma ação coletiva de 2018 sobre gratificação paga a motoristas da Sanasa, empresa de economia mista de tratamento de água e saneamento de Campinas. 54 trabalhadores vão receber mais de 7 milhões de reais em valores líquidos. O acordo também prevê o recolhimento de 600 mil reais em FGTS e 2 milhões de reais em encargos previdenciários para a União. As negociações vinham sendo realizadas desde o início do ano.
23: Justiça recebe denúncia contra organização criminosa internacional por garimpo ilegal em Roraima.
22: Na ação, o MPF pede a condenação dos 6 integrantes do grupo e fixação de, no mínimo, R$ 200 mil em multa por danos morais coletivos. Vanessa Pereira.
4: Segundo a denúncia, o grupo negociava ouro e diamantes extraídos ilegalmente no Brasil e no exterior, usando contatos e negociações no Peru para comercializar os minerais sem autorização. As investigações apontam investimento de R$ 350 mil na compra de ouro e negociações de pedras avaliadas em mais de US$ 100 mil. O MPF pede a condenação dos 6 acusados por exploração ilegal de recursos minerais da União, organização criminosa transnacional, contrabando e lavagem de dinheiro, além de multa mínima de R$ 200 mil por danos coletivos e sociais.
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23: Uma boa noite.
22: E até amanhã.
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6: Eu sou Paula Groba.
7: E eu sou Ricardo Nakaoka.
6: E estes são os destaques de hoje do Jornal do Senado, que começa agora.
7: Senado aprova retomada de benefícios fiscais para o terceiro setor e isenção de IPI para pessoas com deficiência.
6: Escala 6x1, Senado vai analisar proposta aprovada pela Câmara.
7: Segue para a sanção presidencial política nacional para estudantes com superdotação.
6: Boa noite.
7: Boa noite.
6: Hospitais filantrópicos, entidades assistenciais e organizações sociais podem voltar a ter acesso a benefícios tributários suspensos nos últimos anos. O Senado aprovou um projeto que retoma incentivos fiscais para instituições do terceiro setor e também garante a isenção do IPI na compra de veículos por pessoas com deficiência.
7: A proposta segue agora para análise da Câmara dos Deputados. Mais informações com o repórter Alexandre Campos.
8: Os benefícios referentes ao imposto sobre a renda das pessoas jurídicas, contribuição social sobre o lucro líquido e COFINS, atualmente assegurados por uma lei complementar apenas às organizações da sociedade civil de interesse público e organizações sociais, vão se estender também a todas as entidades do terceiro setor, como afirmou a relatora do projeto, senadora professora Dorinha Seabra, do União do Tocantins.
9: Infelizmente, no formato que está hoje, a PAIS e outras instituições já consolidadas na área social perderiam esse benefício.
8: O texto aprovado ainda reverteu outras reduções de benefícios. Um incentivo que passará a valer se a proposta virar lei será o referente à doação ou destinação para patrocínio de parte do imposto de renda devido por empresas para projetos esportivos, culturais e sociais, como os voltados para crianças, adolescentes e idosos. Também foi retomada a isenção total de IPI na compra de veículos por pessoas com deficiência.
6: E os municípios com pendência fiscal já estão autorizados a receber recursos de emendas parlamentares. A publicação que garante essa mudança já saiu no Diário Oficial.
7: Esse e outros dispositivos tinham sido vetados pelo presidente Lula, mas o veto foi derrubado pelo Congresso. Repórter Marcela Diniz.
10: Com a promulgação de 4 dispositivos da Lei de Diretrizes Orçamentárias de 2026, que tiveram veto presidencial derrubado pelo Congresso, ficam permitidas doações de bens e valores no chamado defesa eleitoral, que começa 3 meses antes e vai até o final das eleições. Outro dispositivo autoriza municípios de até 65 mil habitantes que tenham pendências fiscais a celebrar convênios com o governo federal, receber recursos de programas e ter acesso a emendas parlamentares. Na sessão que derrubou o veto, o presidente do Congresso, o senador Davi Alcolumbre, assinalou que essas demandas fizeram parte da marcha dos prefeitos à Brasília.
27: São estradas, são rodovias, são escolas, são unidades de saúde, são creches, são praças, enfim, são obras muito relevantes para os municípios brasileiros.
10: As outras duas regras reinseridas na LDO autorizam o uso de recursos da Lei Orçamentária Anual em despesas que estão fora da competência da União e são relativas à malha hidroviária brasileira e à construção e manutenção de rodovias estaduais e municipais destinadas à integração de modais de transporte ou ao escoamento produtivo.
25: Você sabe o que é ludopatia?
1: Ludopatia é o vício em jogos de azar. Essa compulsão provoca perda de controle, endividamento e impactos graves na vida familiar e emocional dos apostadores.
25: Muita gente vem se conscientizando de que essa atividade pode ser destruidora. Em meio ao avanço das bets no país, mais de 570 mil brasileiros já recorreram à plataforma de autoexclusão criada pelo Ministério da Fazenda para bloquear voluntariamente.

0: na saúde mental como principais motivos para a autoexclusão. O vício em jogos de azar, conhecido como ludopatia, atinge milhares de brasileiros, como alerta o senador Humberto Costa, do PT de Pernambuco.
1: Dados da Organização Mundial da Saúde apontam que a taxa de dependência em jogos de azar pode variar de 1 a 3% da população adulta. Se aplicarmos essa proporção ao Brasil, estamos falando de até 4 milhões de brasileiros já em situação clínica de vício.
0: Caso você deseje bloquear o seu próprio acesso aos sites e sistemas regularizados de apostas no Brasil, basta acessar autoexclusãoapostas.fazenda.gov.br. Lembrando que o exclusão é sem o tio. Você deve ter uma conta gov.br para fazer a solicitação e seu CPF será bloqueado em todas as casas de apostas.
2: Secas mais severas, chuvas intensas e eventos climáticos extremos podem marcar os próximos meses no Brasil com o fortalecimento do fenômeno El Niño.
3: Diante do risco de impactos na agricultura, no abastecimento de água e até no aumento de desastres naturais, o Senado reuniu hoje no plenário autoridades e especialistas para discutir medidas de prevenção e preparação. Os detalhes com o repórter Márcio Maturana.
4: O climatologista Carlos Nobre alertou que para este ano se espera uma intensidade maior.
5: Agora, maio, junho, julho, já temos 92% de probabilidade de começar um El Niño. E outubro, novembro e dezembro desse ano, a probabilidade é 98% desse El Niño ser forte ou muito forte. Então, nós temos que nos preparar muito.
4: O senador Hamilton Mourão, do Republicanos do Rio Grande do Sul, disse que é preciso aprimorar o Plano Nacional de Proteção e Defesa Civil de 2012, tornando obrigatórias simulações anuais nos municípios.
6: Se não treinar, nós não vamos conseguir executar na hora que a catástrofe acontecer.
4: O senador Hermes Klan, do PL de Santa Catarina, acredita que o trabalho do Senado para fortalecer o planejamento dos municípios em áreas de risco é fundamental, mas não é suficiente.
7: Muitos municípios brasileiros, especialmente os menores, não têm estrutura técnica, equipe permanente ou capacidade de acessar recursos federais com rapidez. O município sofre a tragédia, mas o sistema público só chega depois da água baixar. Enquanto isso, seguimos repetindo o ciclo: desastre, reconstrução, novo desastre.
4: A sessão de debates foi pedida por todos os líderes partidários, com primeira assinatura de Esperidião Amin, do PP de Santa Catarina.
2: E a proposta que acaba com a escala 6x1 foi aprovada na Câmara dos Deputados na noite de ontem. O próximo passo agora é a análise dessa PEC pelo Senado.
3: Senadores, no entanto, divergem sobre a PEC, que garante aos trabalhadores 2 dias de descanso semanal remunerado. A proposta divide opiniões entre parlamentares e setores da economia. O repórter Douglas Castilho tem mais informações.
8: Uma das vozes contrárias à redução da escala 6x1 para de 5x2 foi o senador Oriovisto Guimarães, do PSDB do Paraná. Segundo ele, trata-se de uma medida demagógica.
9: O Brasil já tem o maior Bolsa Família de toda a história, já tem auxílio gás, já tem benefício de prestação continuada, não tem cabimento, não houve aumento de produtividade, não houve investimento em máquinas.
8: Mas o senador Irajá, do PSD do Tocantins, destacou que a nova jornada é uma tendência internacional fruto justamente da modernização tecnológica.
10: Se a tecnologia já flexibilizou a jornada de 40 horas para os setores corporativos de tecnologia, é um contrassenso condenar o trabalho do comércio a um modelo rígido de aprisionamento de 6 dias por semana.
8: O senador Hamilton Mourão, do Republicanos do Rio Grande do Sul, considera a medida uma intervenção indevida do Estado.
11: Então, se eu vou trabalhar 1 dia, 2 dias, 3 dias, 4 dias, 5 dias, 6 dias, 7 dias, é uma decisão minha numa negociação com aquele que está me contratando.
8: O senador Rogério Marinho, do PL do Rio Grande do Norte, concorda com a livre escolha e apresentou uma nova PEC que será analisada pelo Senado em conjunto com o fim da escala 6x1. A proposta prevê a negociação entre trabalhador e patrão quanto à quantidade de horas trabalhadas e o pagamento proporcional às horas efetivamente cumpridas.
3: Com edição edição de Paulo Agroba e trabalhos técnicos de João Lira, o Jornal do Senado fica por aqui. Acompanhe agora as notícias da Câmara dos Deputados. Boa noite.
2: Boa noite e até amanhã.

0: 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Parlamentares reduzem a jornada de trabalho semanal para 40 horas.
1: Proposta votada estende imunidade tributária de entidades religiosas.
0: Plenário amplia incentivos para a indústria brasileira de fertilizantes.
1: Cobertura de mais doenças com teste do pezinho avança na Câmara.
0: Boa noite. A Câmara examina projeto que organiza a ampliação do número de doenças que poderão ser detectadas pelo teste do pezinho. Vamos ouvir a reportagem de Maria Neves.
2: A Comissão de Saúde da Câmara dos Deputados aprovou o projeto que estabelece os prazos para a ampliação dos problemas de saúde incluídos no teste do pezinho. Uma lei de 2021 lista 13 doenças a serem detectadas no exame. A legislação determina ainda que o Programa Nacional de Triagem deve ampliar a testagem em 5 etapas, mas não estabelece a data para início de cada fase. Hoje, o Sistema Único de Saúde testa os recém-nascidos apenas para 7 condições previstas na primeira fase, que inclui hipotireoidismo, toxoplasmose e hiperplasia adrenal. Pelo texto aprovado, a segunda etapa de ampliação do teste do pezinho, que inclui a detecção de doenças raras genéticas e metabólicas, deverá estar em vigor até 2027. As demais etapas deverão ser implantadas a cada 2 anos depois de concluída a segunda fase. A relatora, a deputada Rosângela Moro, de São Paulo, ressalta que a triagem neonatal é uma das formas mais eficazes de prevenção em saúde infantil. Ela lembra que a detecção precoce de enfermidades permite intervenções terapêuticas antes da manifestação de sintomas.
3: A triagem, ela faz o diagnóstico de doenças antes mesmo delas se manifestarem. É extremamente importante que as mães exijam, levem os seus neonatos para fazer a triagem neonatal. Quanto antes diagnosticado, você trata, até impede o desenvolvimento da doença. Um dos exames, por exemplo, ele impede o retardo mental das crianças, se for diagnosticado e tratado como dentro do devido prazo.
2: Ao apresentar o projeto, o deputado Eduardo da Fonte, do PP de Pernambuco, afirmou que as doenças raras atingem cerca de 13 milhões de pessoas no Brasil. Segundo o parlamentar, 75% dos acometidos por essas enfermidades são crianças e 30% delas morrem antes dos 5 anos de idade. Na opinião do deputado, ainda que as doenças raras não tenham cura, a detecção precoce é importante porque permite o tratamento adequado que reduz as complicações e o risco de morte. A proposta que estabelece datas para ampliação do teste do pezinho ainda será analisada pelas comissões de Finanças e Tributação e de Constituição e Justiça. Da Rádio Câmara de Brasília, Maria Neves.
0: Saúde.
1: Hugo Leal, do PSD do Rio de Janeiro, critica o entendimento da Justiça Federal, que, segundo ele, pode dificultar a avaliação de pessoas com autismo leve e restringir o reconhecimento de direitos. Para ele, a medida contraria avanços aprovados na proteção às pessoas com deficiência.
0: O deputado também manifesta preocupação com possíveis impactos no acesso a benefícios sociais por famílias atípicas. Hugo Leal informa ainda que solicitou audiência pública para discutir os efeitos da medida e cobrar esclarecimentos sobre o tema.
4: Direitos Humanos.
1: Em defesa do Bolsa Família, Benedita da Silva, do PT do Rio de Janeiro, afirma que o programa é um instrumento de dignidade e combate à fome. Segundo a deputada, a maioria dos beneficiários conseguiu deixar o auxílio ao longo dos anos por meio da inserção no mercado de trabalho.
0: Benedita da Silva também aponta contradição em setores da elite que criticam investimentos sociais à população mais pobre, mas silenciam diante de subsídios e isenções concedidos a grandes empresas. Ela ressalta que as políticas de transferência de renda foram fundamentais para retirar o Brasil do mapa da fome.
4: Economia.
1: Câmara estende imunidade tributária das igrejas para a compra de bens e serviços destinados ao funcionamento das entidades. O repórter Marcelo Larcher tem as informações.
5: O plenário da Câmara aprovou proposta de emenda à Constituição que amplia a imunidade tributária das igrejas de qualquer culto para alcançar também a compra de bens e serviços necessários ao funcionamento das entidades religiosas. Imunidade tributária é quando o governo fica proibido de cobrar um imposto. A imunidade sobre patrimônio e renda já está assegurada às igrejas por diversas leis. A proposta aprovada deixa claro na Constituição que a imunidade tributária vai valer também para a aquisição de bens ou serviços necessários para a implantação, manutenção e funcionamento das entidades religiosas e templos de qualquer culto. A imunidade é estendida ainda para as creches, comunidades terapêuticas, mosteiros, seminários, conventos, serviços de acolhimento institucional, atividades sociais e assistenciais e demais atividades sem fins lucrativos. As condições e critérios de habilitação terão de ser definidas por lei complementar que ainda vai ser aprovada. Relator da proposta, o deputado doutor Fernando Máximo, do PL de Rondônia, diz que a proposta dá mais segurança jurídica para a imunidade já prevista na Constituição. Deputados da base do governo disseram que a proposta amplia um privilégio e permite que entidades ligadas à igreja sejam também beneficiadas por uma renúncia fiscal que será paga pelos demais contribuintes. Foi o que disse o deputado Pedro Czai, de Santa Catarina, líder do PT.
6: Três leis e a Constituição deixa claro o apoio, a isenção tributária, a imunidade. Agora, o que se quer é extrapolar por várias modalidades de imunidade tributária, como alguém dá uma palestra, ganha 200 mil, alguém compra um avião de 20 milhões, porque vai ser para atividade religiosa.
5: O autor da proposta, deputado Marcelo Crivella, do Republicanos do Rio de Janeiro, diz que a imunidade prevista na Constituição para as igrejas não existe na prática.
7: É só isso que nós queremos. Que a imunidade prevista na Constituição aconteça na prática. Eu já paguei imposto sobre tudo. O dinheiro que eu dou para a igreja não é para pagar imposto de novo. E outra coisa, se comprar um avião, um helicóptero, o senhor acha que a Receita Federal vai devolver isso?
5: A proposta de emenda à Constituição que amplia a imunidade tributária das igrejas de qualquer culto seguiu para análise do Senado. Da Rádio Câmara de Brasília, com informações de Daniele Lessa e Antônio Vital, Marcelo Larcher.
4: Justiça.
0: Para Rogério Correia, do PT de Minas Gerais, o suposto uso de fundos de previdência estaduais, como Rio Previdência, em instituições privadas, levanta suspeitas de favorecimento político. Ele alega que as denúncias sobre o Banco Master revelam uma relação que envolve integrantes da oposição.
1: Rogério Correia cobra a responsabilização de todos os envolvidos no caso e exalta a atuação das instituições de controle e do judiciário. O deputado espera que as investigações alcancem todos que desviaram os recursos de aposentados.
0: Marcon, do PT Gaúcho, denunciou supostos esquemas ligados ao Banco Master. Ele alega que o senador Flávio Bolsonaro teria visitado o banqueiro Daniel Vorcaro em busca de repasses para despesas do ex-deputado Eduardo Bolsonaro nos Estados Unidos e formação de Caixa 2 para campanhas eleitorais.
1: Marcon exigiu também explicações do presidente nacional do PL, Valdemar da Costa Neto, e da liderança da legenda no Rio Grande do Sul sobre as graves acusações de desvios e benefícios financeiros ilícitos.
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4: Votação.
0: A Câmara aprovou um projeto que cria incentivos para a indústria nacional de fertilizantes. A repórter Daniela Lessa explica que a intenção é tornar o Brasil menos dependente do mercado externo.
8: O plenário da Câmara aprovou o projeto que prevê diversos benefícios tributários, ou seja, descontos no pagamento de impostos para estimular a produção de fertilizantes no Brasil. O projeto cria o Programa de Desenvolvimento da Indústria de Fertilizantes, o Profert, que concede até 10 bilhões de reais em subsídios em 5 anos para fábricas de fertilizantes. Hoje o Brasil importa mais da metade dos fertilizantes e fosfatos utilizados na agricultura, principalmente de países como a Rússia, a China e os Estados Unidos. A proposta, já aprovada pelo Senado, está baseada em renúncia de receitas, ou seja, o governo deixa de cobrar impostos para estimular o setor. O texto final, apresentado pelo relator, deputado Júnior Ferrari, do PSD do Pará, limita essas desonerações em 2 bilhões de reais por ano e fixa prazo máximo de 5 anos para os benefícios. O projeto beneficia empresas com projetos aprovados pelo Ministério da Agricultura. Além disso, obriga a mistura obrigatória de fertilizantes nacionais no produto consumido e comercializado no país, começando com 2% ano que vem e chegando a 30% em 10 anos. O argumento é que o Brasil precisa ficar menos dependente do mercado externo. As medidas foram criticadas pelo deputado Gilson Marques, do Novo, de Santa Catarina.
9: Ele trocou a antiga forma de lidar com o problema, que era a desoneração tributária de IPI, COFINS, e ele abandonou essa forma de incentivo para ter uma outra forma de incentivo, que na verdade é uma reserva de mercado, ou seja, beneficiar poucos indicados. E, além disso, ele se apoia em pilares que nós não concordamos. Por exemplo, a mistura obrigatória de fertilizantes nacionais. Isso não faz sentido nenhum.
8: A proposta também permite que o governo federal crie linhas de financiamento a projetos de produção, pesquisa e infraestrutura, o que ficará a cargo do BNDES. De acordo com o relator, Júnior Ferrari, a dependência de fertilizantes de outros países deixa o país vulnerável.
10: Esse projeto, ele é de suma importância, porque o Brasil, ele é um dos maiores produtores de alimentos do mundo. E hoje importamos cerca de 85 a 90% dos fertilizantes. Então, corremos o risco de falta de alimento no Brasil e no mundo. Daí a importância desse projeto, porque é uma questão econômica, mas muito mais, e principalmente é uma questão de segurança alimentar.
8: Como foi alterado pela Câmara, o projeto que cria o Programa de Desenvolvimento da Indústria de Fertilizantes, com benefícios tributários para aumentar a produção nacional, voltou para análise do Senado. Da Rádio Câmara de Brasília, com informações de Antônio Vital, Daniele Lessa.
4: Agricultura.
1: Emidinho Madeira, do PL de Minas Gerais, denunciou o desvio de 850 milhões do Fundo de Defesa da Economia Cafeeira, principal aporte do governo federal ao setor. O parlamentar afirma que os recursos devem ser utilizados exclusivamente no fortalecimento da produção.
0: Emidinho Madeira cobrou ainda a redução imediata das taxas de juros do Funcafé para aliviar os custos dos produtores que enfrentam instabilidade de preços e sequelas de anos de seca, especialmente no estado mineiro.
4: Turismo.
1: Bacelar do PV celebra o desempenho da Bahia na atração de turistas internacionais e atribui o avanço do setor, entre outras coisas, à ampliação da conectividade aérea. O deputado também faz críticas à condução da política de turismo durante a gestão anterior.
0: Bacelar lembra ainda que o aumento da chegada de visitantes estrangeiros e a relevância econômica da atividade têm impulsionado a expansão do setor. Segundo ele, tudo isso reflete políticas públicas de incentivo ao turismo nacional.
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4: Trabalho.
1: Câmara aprova a redução da jornada semanal para 40 horas e 2 dias de descanso remunerado. O repórter Antônio Vital acompanhou a votação.
12: A Câmara dos Deputados aprovou por 472 votos a favor e apenas 22 contrários a proposta de emenda à Constituição que reduz a jornada normal de trabalho para até 40 horas semanais e garante 2 dias de repouso semanal remunerado aos trabalhadores. Horas antes, o texto apresentado pelo relator, deputado Léo Prates, do Republicanos da Bahia, foi aprovado em uma comissão especial por 34 votos. A 4. No plenário, o texto aprovado foi uma emenda apresentada pelo líder do PT, Paulo Pimenta, do PT do Rio Grande do Sul, praticamente idêntica ao aprovado na comissão e resultado de um acordo entre a maioria dos partidos. A aprovação desse texto alternativo impediu que fosse votada, a pedido do PL, outra proposta de emenda à Constituição apresentada pela deputada Érica Hilton, do PSOL de São Paulo, que reduzia a jornada de trabalho para 4 dias por semana e foi analisada junto com o texto aprovado. Além da jornada de 40 horas semanais, o texto aprovado, conhecido como PEC do fim da escala 6x1, prevê que um dos dois dias de descanso deverá ser preferencialmente aos domingos. A redução da jornada e a ampliação do descanso devem acontecer sem qualquer tipo de redução nos salários. Essa garantia também vale para os pisos salariais. A adoção da medida será gradual. 60 dias depois da publicação da emenda, a jornada normal não poderá passar de 42 horas semanais. Depois de um ano, deverá cair para 40 horas. A proposta foi criticada por deputados da oposição, inclusive do PL, que tentou aprovar a proposta que não tinha sido objeto de acordo no plenário. Para o deputado Bibo Nunes, do PL do Rio Grande do Sul, a medida proíbe as pessoas de trabalharem.
13: Estão querendo proibir de trabalhar nesse país. Não tem lugar do mundo que proíba de trabalhar. A esquerda só sabe viver de bocas e tetas. É com o trabalho que se vive. Trabalho honra, dignifica.
12: O deputado Carlos Aratini, do PT de São Paulo, criticou a tentativa de aprovação de texto que não tinha sido objeto de acordo.
14: Um destaque fake. Por que fake? Porque a maioria do PL atuou o tempo todo contra a PEC que acaba com a escala 6x1 e coloca a jornada de 40 horas. Chegaram a apresentar aqui uma emenda onde teria um prazo de implantação dessa modificação de 10 anos, mas agora eles dão uma de radical.
12: A proposta foi criticada por outros deputados da oposição. O deputado Kim Kataguiri, do Missão de São Paulo, considerou a aprovação da proposta uma medida eleitoreira que não trará benefícios reais ao trabalhador.
15: Aliás, o melhor cenário para mim era nem ter transição, era começar agora. Quanto antes começar, antes as pessoas vão saber que é uma farsa, que a vida delas não mudou, não melhorou, que elas não vão estar trabalhando menos.
12: O texto permite que convenções ou acordos coletivos estabeleçam regime de compensação, inclusive para categorias com jornadas diferenciadas. Outro trecho prevê que lei complementar estabeleça medidas de transição para microempreendedores individuais, microempresas e empresas de pequeno porte. A proposta também permite que empresas que prestam serviço de mão de obra terceirizada para o serviço público por meio de licitação reduzam a carga horária dos funcionários após a alteração do contrato. Ao defender a importância de mais tempo livre para os trabalhadores, o autor de uma das propostas que deu origem à mudança, deputado Reginaldo Lopes, do PT de Minas Gerais, destacou as consequências de jornadas extensas para a saúde mental do trabalhador.
16: Nenhum setor econômico perde, muito pelo contrário. O que prejudica uma economia, uma empresa, é o seu trabalhador, seu colaborador adoecido. E hoje nós temos uma pandemia de doença mental no país.
12: O presidente da Câmara, Hugo Mota, classificou a aprovação como histórica. Depois de aprovada em dois turnos de votação, a PEC do fim da escala 6x1 seguiu para análise do Senado. Da Rádio Câmara de Brasília, com informações de Daniele Lessa, Antônio Vital.
0: Padre João, do PT de Minas Gerais, afirma que o fim da escala 6x1 restringe acordos trabalhistas que desrespeitem o novo limite de horas. Ele também relaciona a alteração constitucional ao combate à exploração do trabalho e à sobrecarga enfrentada principalmente por mulheres.
1: Heloísa Helena, da Rede do Rio de Janeiro, afirma que o debate sobre o fim da escala 6x1 representa uma reivindicação histórica dos trabalhadores. Para ela, a mudança pode melhorar a qualidade de vida e reduzir a sobrecarga enfrentada por diferentes categorias profissionais.
0: Segundo Alexandre Lindemeyer, do PT do Rio Grande do Sul, a redução da jornada de trabalho é uma pauta histórica para o parlamento brasileiro. Ele observa que, com o avanço da tecnologia, não há mais justificativa para manter uma jornada que adoece os trabalhadores.
1: Bebeto, do PP do Rio de Janeiro, declara posicionamento favorável ao projeto que acaba com a escala de trabalho 6x1. O parlamentar relembra sua trajetória profissional como servente de pedreiro, camelô e feirante para reforçar seu compromisso com a defesa dos direitos dos trabalhadores.
0: Welter, do PT do Paraná, celebrou o avanço da votação para o fim da escala 6x1, destacando o impacto positivo da medida para mulheres, jovens e trabalhadores rurais. Segundo ele, a mudança promove uma rotina mais humana, além de alinhar o Brasil aos padrões de países desenvolvidos.
1: Pedro Paulo, do PSD do Rio de Janeiro, defendeu o fim da escala 6x1, destacando que a medida vai beneficiar milhões de trabalhadores ao reduzir o desgaste físico e mental. Ele afirmou ainda que o descanso adequado eleva a produtividade e saúde mental do trabalhador.
0: Ana Pimentel, do PT de Minas Gerais, afirma que a redução da jornada de trabalho sem redução salarial será uma conquista histórica dos trabalhadores brasileiros. A deputada afirma que o fim da escala 6x1 representa uma medida de justiça para quem enfrenta sobrecarga laboral.
1: Termina agora o Jornal Câmara dos Deputados, produzido pela Rádio Câmara. O programa teve trabalhos técnicos de Everson Urani e apresentação de José Carlos Andrade e Márcio Aquilissardi. Uma boa noite para você.
0: Uma ótima noite. A Voz do Brasil volta amanhã. 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

0: 8 horas.
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4: Olá, eu sou o Diego Tirri e agora começa mais um Minuto de Educação, o boletim diário sobre a educação pública no Paraná. O governador Carlos Massa Ratinho Júnior anunciou um grande pacote de investimentos para Guarapuava, na região centro-sul do estado. Entre as obras, destaque para a construção da nova sede do Colégio Estadual Professora Alba Keiner, que até então funcionava no mesmo endereço de uma estrutura municipal. A obra vai ser executada pelo Fundepar e está em fase de apresentação de documentação dos licitantes. Com um investimento de aproximadamente R$ 24 milhões, a nova estrutura vai ter mais de 5 mil metros quadrados de área construída, incluindo 20 salas de aula, quadra poliesportiva coberta, laboratórios, entre outros espaços. E este foi o Minuto de Educação de hoje. Você também pode nos acompanhar nas redes sociais. O endereço é educação.pr.
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5: 8 e 12. 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
4: 8:21. 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
3: O programa do Ame-se dessa semana vai conversar sobre o tema Mulheres e o sono. O que está em jogo quando você não dorme bem? O sono impacta diretamente a qualidade de vida da mulher. A falta dele pode acarretar problemas de saúde como baixa imunidade, cansaço, diabetes, instabilidade do humor, podendo desenvolver ansiedade e depressão. Para dormir melhor, é importante que a mulher leve uma rotina saudável antes de se deitar, como, por exemplo, ficar longe de telas, praticar atividades físicas e ter uma rotina de sono. Assim, o corpo produz substâncias que vão influenciar em noites bem dormidas. Assista ao episódio completo pelo nosso canal do YouTube, Ame-se_PR.
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4: 8h32. 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
1: Olá, eu sou o Diego Tirri e agora começa mais um Minuto de Educação, o boletim diário sobre a educação pública no Paraná. A Secretaria de Estado da Educação realizou mais uma etapa de entrega de ônibus escolares no Paraná. Foram 88 veículos que irão assegurar atendimento, transporte e garantir frequência escolar aos estudantes de 76 municípios do estado. A solenidade aconteceu na sede da CE de Paraná, em Curitiba, e contou com a presença de cerca de 150 pessoas entre autoridades municipais e estaduais. Os 88 veículos entregues representam um investimento de mais de R$38 milhões e fazem parte da aquisição de 687 ônibus que estão sendo repassados a 340 municípios paranaenses na maior ação do tipo na história do estado. E este foi o Minuto de Educação de hoje. Você também pode nos acompanhar nas redes sociais. O endereço é EducaçãoPR.
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4: 8:39. 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
6: 8:50.
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5: O novo episódio do Ame-se, o podcast da mulher paranaense, fala sobre mulheres e o sono, o que está em jogo quando você não dorme.